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3: Já já voltamos com mais música para você.
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3: 21 horas e 7 minutos.

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3: 21 horas e 19 minutos.
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4: 21 horas e 33 minutos.

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1: Essa é Luiz Melodia. Vamos lá.
2: 21 horas e 42 minutos.

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4: 21 horas e 48 minutos.

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3: 22 horas e 18 minutos.

0: 22h22.
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1: 22 horas e 30 minutos.
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3: Caríssimos amigos e ouvintes da Rádio Sacramento, graças a Deus chegamos ao final de mais um dia. Vamos rezar juntos e agradecer a Deus.
4: Lento.

Ao final desta quinta-feira, recordemos dos nossos familiares, aqueles que estão perto de nós, aqueles que moram longe e também aqueles que já partiram para a eternidade. Lembremos sempre dessas pessoas que Deus colocou mais perto de nós para viver nesta terra as alegrias e também as dificuldades rumo à eternidade. Que Deus possa ir ao encontro desses nossos familiares e amigos para ampará-los e cuidar deles. Durante a semana, a igreja dedica cada dia a uma devoção especial. A quinta-feira é dedicada à Santíssima Eucaristia e à oração pelos sacerdotes. Rezemos juntos. Em nome do Pai, e do Filho, e do Espírito Santo. Amém. Você pode me acompanhar mentalmente. Ó Cristo, dia e esplendor, na terra o oculto aclarais, sois luz de luz, nós o cremos, luz aos fiéis anunciais. Guardai-nos, Deus, nessa noite, velai do céu nosso sono, em vós, na paz, descansemos, em um tranquilo abandono. Se os olhos pesam de sono, vele fiel a nossa mente. A vossa destra proteja quem vos amou fielmente. Defensor nosso, atendei-nos, freai os planos malvados. No bem, guiai vossos servos, com vosso sangue comprados. Ó Cristo, Rei piedoso, a vós e ao Pai toda a glória, com o Espírito Santo, eterna honra e vitória. Senhor, cuida dos sacerdotes da tua igreja e daqueles que estás chamando para a vocação sacerdotal. Que Maria Santíssima os conduza sempre pelas estradas da vida e que eles sejam homens corajosos para falar das coisas de Deus. Amém. Glória ao Pai, ao Filho e ao Espírito Santo, como era no princípio, agora e sempre, por todos os séculos dos séculos. Amém.

0: Salvai-nos, Senhor, quando velamos. Guardai-nos também quando dormimos. Nossa mente vigie com Cristo. Nosso corpo repouse em sua paz. Que o Senhor Todo-Poderoso nos conceda uma noite tranquila e no fim da vida uma morte santa. Em nome do Pai, e do Filho, e do Espírito Santo. Amém.
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6: Olá, seja muito bem-vindo, seja muito bem-vinda por aqui. Mais um Moment Love. Seu momento de parar e viajar nas canções, né? Curtir esse momento junto com a gente. Eu sou Kleber Salles e a partir de agora a gente vai curtir juntos os melhores temas inesquecíveis, temas dos melhores romances, o tema da sua vida, né? Pode ser inclusive o tema do seu grande amor. A gente abre com John Lennon, Stand.

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for One. I Swear, clássico do ano de 1994. Mais uma lembrança gostosa, né? Aqui dentro do nosso Moment Love. Irene Carr.

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0: Alcione, Só Pro Meu Prazer. Fechando o primeiro bloco do Moment Love. Eu volto já já depois do intervalo, hein?
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Norah Jones, Don't Know Why. Mais um grande sucesso do ano de 2002, aqui no Moment Love. As músicas mais tocantes, mais apaixonantes de todos os tempos. Roberta Sá chegando para cantar aqui no Moment Love para você.

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1: Eagles com Hotel California, clássico de 1976. Fique ligado, daqui a pouco tem momento de tradução do Moment Love, o Love in Words com Paulinha Esteves. Já já depois do intervalo. Fica por aí.
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3: 23 horas e 33 minutos.

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8: Chegou a hora daquele momento especial do nosso Moment Love, abrindo a nossa segunda hora, Love in Words. Paulinho Esteves traduzindo hoje Angels, do Robin Williams.
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1: James Arthur no momento Love e In Mary Inherited the Stars, as mais tocadas, as mais românticas, você confere aqui no nosso Moment of Love. Ana Laga e Pedro Mariano, codinome Beija-Flor.

0: Gratidão sempre pela sua companhia, sua amizade, seu carinho. Gratidão por esse encontro sensacional, sempre com você e com uma boa música. Te espero amanhã para mais um Momento Love aqui com você. Tchau, tchau.
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3: Meia-noite, bom dia.
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0: bom dia. Que bom poder estar novamente juntinho de você aqui na casa da Mãe Aparecida. Segunda parte do programa com a Mãe Aparecida começando e, claro, agradecendo a você, meu irmão, minha irmã, que nos ouvem desde as 8 da noite com Evandro Brum e agora conosco nesta segunda parte. Vamos juntos, viu, nessa caminhada de fé, de amor, paz e esperança até às 5 da manhã. Eu sou Eduardo José e faço companhia a você que nos ouve através das nossas rádios parceiras, rádios que integram a Rede Aparecida de Rádio. A você, meu irmão, minha irmã, vocês que estão pelas estradas do Brasil louvando e agradecendo a Deus por mais um dia de trabalho, por mais uma jornada. Obrigado, viu, pelo carinho de vocês, pelas suas orações. Vamos juntos. E a você, meu irmão, que já está aí também cumprindo a sua missão, trabalhando, rezando, louvando e agradecendo a Deus por isso. E aos irmãos e irmãs que estão em suas casas, rezando conosco, louvando, agradecendo e, como filhos que somos, pedindo também bênçãos e graças a nós, aos nossos e aquelas pessoas que precisam de nossas orações. Obrigado a você, meu irmão, que nos acolhe, viu? Obrigado a você que está rezando com a gente, pedindo as bênçãos de nossa mãezinha querida, a Senhora Aparecida, por você e por todos aqueles que pedem nossas orações. 3104-1043 é o nosso WhatsApp para você enviar a sua mensagem de fé, de amor, paz e esperança e também as suas intenções para juntos rezarmos o Santo Terço logo mais às 4 da manhã, o Santo Terço Mariano. A produção do Com a Mãe é de Marcos Tiago, Paula Castro na coordenação, na direção missionário redentorista Padre Vanderlei Souza. Hoje nós estamos vivendo o dia 3 de julho de 2026, sexta-feira da graça de Deus. Sexta-feira dedicada a Jesus, ao Sagrado Coração de Jesus. Primeira sexta-feira do mês, meu povo. Primeira sexta-feira do mês, sempre dedicada ao Sagrado Coração de Jesus. E hoje a Santa Mãe Igreja celebra, faz memória a São Tomé Apóstolo. Obrigado a você que nos acolhe, a você que reza conosco. Agora, 12:04, quem está chegando? Padre Vanderlei Souza, com esse nosso momento de evangelização e reflexão com os ponteiros apontam para o infinito.
1: Ela concebeu do Espírito Santo. Ave Maria, cheia de graça, o Senhor é convosco. Bendita sois vós entre as mulheres, e bendito é o fruto do vosso ventre, Jesus. Santa Maria, Mãe de Deus, rogai por nós, pecadores, agora e na hora da nossa morte. Amém. Rogai por nós, Santa Mãe de Deus, para que sejamos dignos das promessas de Cristo. Oremos e fundi, Senhor, vos rogamos a vossa graça em nossos corações, para que nós que conhecemos pela anunciação do anjo a encarnação de Jesus Cristo, vosso Filho, cheguemos por sua paixão e morte de cruz à glória da ressurreição. Pelo mesmo Cristo, nosso Senhor. Amém.
2: Olá, meu querido irmão, querida irmã, estamos no tempo comum na liturgia da igreja, nesse momento especial que vai da Páscoa até a festa de Cristo Rei. Um tempo longo na liturgia, na qual nós somos convidados a incorporar em nosso dia a dia a palavra de Jesus, a mensagem da comunidade de fé e a experiência daqueles que vieram antes de nós. Então a liturgia vai nos oferecer a oportunidade de fazer uma grande reflexão, um grande retiro na nossa vida, trazendo para o hoje a riqueza que a palavra nos traz. Refletimos com um trecho de Santo Agostinho, bispo do século V, quando ele nos diz: Jesus Cristo da linhagem de Davi, segundo com um trecho de Santo Agostinho, bispo do século V, quando ele nos diz: Jesus Cristo da linhagem

0: qual o bem que precedeu, que fez antes, que acreditou, que pediu para chegar a essa indizível excelência. Na verdade, não foi pela ação do verbo ao assumi-lo que este mesmo homem, desde que começou a existir, começou a ser o Filho único de Deus. Manifeste-se assim a nós, em nossa cabeça, a fonte da graça, de onde ela vai se difundir por todos os membros, segundo a medida de cada um. Com efeito, a graça pela qual, no início de sua fé, um homem se torna cristão, é a mesma pela qual esse homem, desde sua origem, foi feito Cristo. Assim, pelo mesmo Espírito, renasceu aquele cristão e nasceu este o Cristo. Pelo Espírito, faz-se em nós a remissão dos pecados, por este mesmo Espírito que fez com que Cristo não tivesse pecado algum. Jesus foi predestinado, ele que haveria de ser o filho de Davi segundo a carne, haveria de ser também segundo a virtude, filho de Deus segundo o Espírito, de santidade. Porque nasceu do Espírito Santo e da Virgem Maria. É esta singular assunção do homem pelo Deus Verbo que se realizou de modo inefável, a fim de que filho de Deus e ao mesmo tempo filho do homem, a saber, filho do homem por causa da humanidade assumida e filho de Deus por causa daquele que assumia, a natureza humana foi predestinada a tão imensa, sublime e máxima elevação que não tem por onde mais se elevar. Assim como a própria divindade não encontrou meios de se rebaixar mais por nós do que aceitando a natureza humana, com a fraqueza da carne até a morte na cruz. Assim como foi predestinado o único para ser nossa cabeça, assim também, embora muitos, nós somos predestinados para sermos seus membros. Calem-se aqui os méritos humanos, mortos por Adão, e reine aquela que reina, a graça de Deus por Jesus Cristo, nosso Senhor, único Filho de Deus, um só Senhor. Hoje nós celebramos, querido irmão, querida irmã, São Tomé Apóstolo. E temos um trecho da reflexão de São Gregório Magno, Papa do século VI, que nos fala sobre aquele momento de Jesus chegando no cenáculo e os discípulos estarem reunidos com Tomé, na segunda aparição do Senhor, quando Jesus diz a Tomé: coloque aqui as mãos do lado e veja, sou eu mesmo, não sejas incrédulo, mas crê. Então, São Gregório faz uma reflexão sobre a resposta de Tomé: meu Senhor e meu Deus. Um trechinho dessa reflexão: alegra-nos imensamente o que vem a seguir, quando diz o Senhor: bem-aventurados os que creram sem ter visto. Não resta dúvida de que esta frase se refere especialmente a nós, pois não vimos o Senhor em sua humanidade, mas o possuímos em nosso espírito. É a nós que ela se refere, desde que as obras acompanhem nossa fé. Com efeito, quem crê verdadeiramente realiza por suas ações a fé que professa. Mas, pelo contrário, a respeito daqueles que têm fé apenas de boca, eis o que diz São Paulo: fazem profissão de conhecer a Deus, mas negam-no com a sua prática. É o que leva também Tomé a afirmar: a fé sem obras é morta.
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0: Eliana Ribeiro e Samuel Ferreira, Sagrado Coração. Meia-noite, 15 minutos, música, fé e missão com a Mãe Aparecida, juntinho de você, onde você estiver, meu irmão, minha irmã, irmãos em Cristo, rezando conosco em mais uma madrugada, madrugada de um novo dia que o Senhor nos concede, sempre com as bênçãos, a proteção e a intercessão de nossa Mãe Santíssima, a Senhora Aparecida. O nosso momento é de oração. Hoje, dia 3 de julho, a Igreja celebra São Tomé. O Evangelho de São João, no seu capítulo 20, versículos de 19 a 31, assim nos fala: os outros discípulos disseram a Tomé: vimos o Senhor. Mas ele disse: se eu não vir a marca dos pregos, não acreditarei. Foi bom para nós, Tomé, não estar com os outros quando Jesus se mostrou entre eles. Ele não queria acreditar que Jesus estava vivo e que se tinha mostrado aos outros discípulos. Foi quase arrogante. Se Jesus estava vivo, que se mostrasse a ele pessoalmente. Só assim acreditaria. Nós não podemos ter a mesma atitude de Tomé. Não podemos impor condições a Deus. Se ele, por bondade, nos ilumina com o dom da fé e nos inclina a acreditar na mensagem cristã, temos razão mais do que suficiente para acreditar. E não precisamos exigir provas e demonstrações. Na verdade, nenhum milagre, nem as mais claras demonstrações racionais podem levar-nos a crer. Para acreditar, precisamos amar e precisamos aceitar ser amados, pois a fé é uma questão pessoal entre nós e Deus. Tomé não tinha compreendido isso. A exemplo de Tomé, rezemos.
1: Senhor Jesus Cristo, neste dia em que a Igreja celebra com alegria a festa de São Tomé Apóstolo, nós te louvamos e agradecemos pelo testemunho deste discípulo, que ao encontrar-te ressuscitado, professou uma das mais belas declarações de fé do Evangelho: meu Senhor e meu Deus. Muitas vezes, Senhor, também nós parecemos com Tomé, diante das dificuldades, das provações e dos mistérios da vida, somos tentados pela dúvida, pelo medo e pela insegurança. Mas tu não nos abandonas em nossas fraquezas. Com infinita misericórdia, aproximas-te de nós, mostras as marcas do teu amor e renovas nossa confiança em tua presença viva e ressuscitada. Concede-nos a graça de acreditar mesmo quando não vemos, de confiar mesmo quando não compreendemos, e de perseverar na fé, mesmo quando o caminho parece difícil. Que, iluminados pela tua palavra e fortalecidos pelos sacramentos, possamos reconhecer-te presente em nossa vida, em nossa comunidade e em cada irmão que colocas ao nosso lado. À semelhança de São Tomé, faze-nos discípulos missionários, capazes de proclamar ao mundo que tu és o Senhor da vida, vencedor do pecado e da morte. Que nossa fé seja firme, nossa esperança inabalável e o nosso amor cada vez mais generoso. Abençoa nossas famílias, nossos trabalhos, os doentes e todos aqueles que necessitam de tua graça neste dia. Que o exemplo de São Tomé nos inspire a caminhar sempre ao teu encontro, até o dia em que possamos contemplar face a face a glória do teu reino. Ó Cristo ressuscitado, fortalece nossa fé para que, com São Tomé, possamos proclamar todos os dias: meu Senhor e meu Deus. Tu que vives e reinas com o Pai na unidade do Espírito Santo, pelos séculos dos séculos. Amém. São Tomé Apóstolo, rogai por nós.

0: Banda Vida Reluz cantando pra gente, meu Senhor e meu Deus.
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10: 12:31.
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10: Com a Mãe Aparecida, Rede Aparecida de Rádio, onde você estiver rezando conosco em mais uma madrugada, os nossos irmãos que rezam pelas nossas emissoras que integram a Rede Aparecida de Rádio. Obrigado a você, meu irmão querido, minha irmã querida, que está participando conosco pelo nosso WhatsApp, o 3104-1043. O Renato Medeiros, lá em Divinópolis, rezando por ele, por toda a família, louvando e agradecendo sempre, né, Renato? O Benedito Delaro, em Poços de Caldas, já dando aquele bom dia para todos nós, colocando as intenções que ele traz no coração também. O Dito Delaro, em Poços de Caldas, rezando por ele e pelos familiares. O nosso querido Adson Reginaldo está em Barra Mansa, rezando por ele, pela família, pedindo a Mãezinha Aparecida para que ela possa abençoar, proteger a todos nós. Peço a bênção e a proteção dela por mim, pela minha filha Jade Matos, por toda a minha família. Barra Mansa, fiquem todos com Deus e a proteção da Mãe Aparecida. Amém, Watson. Agora 12:32.
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0: Adriana Melo, contemplar e adorar.
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2: Foi muito bom rezar com você nesta semana. E hoje, sexta-feira, vamos lembrar que Jesus foi crucificado, morreu e ressuscitou por cada um de nós, por mim e por você. Nesta oração, lembro de maneira especial os aniversariantes de hoje, o Fagner de Campinas e a Andréia, professora do liceu aqui de Campinas. Iniciemos esta oração invocando a Santíssima Trindade. Em nome do Pai, do Filho e do Espírito Santo. Amém. Senhor nosso Deus, nosso Pai, nós cremos em vós, nós esperamos em vós, nós vos amamos, nós vos agradecemos este dia e vos damos graças porque estamos com vida. Oferecemos este dia ao Senhor com todas as nossas alegrias e sofrimentos, com todos os nossos trabalhos e divertimentos. Guardai-nos do pecado e fazei de nós instrumentos de vossa paz e do vosso amor. Ajudai-nos a observar vossos santos mandamentos. Amém. Sexta-feira, dia 3 de julho, o trecho do Evangelho de hoje é escrito por João, capítulo 20. Versículos de 24 a 29. Anúncio do Evangelho de Jesus Cristo segundo João. Tomé, chamado Dídimo, que era um dos 12, não estava com eles quando Jesus veio. Os outros discípulos contaram-lhe depois: vimos o Senhor. Mas Tomé disse-lhes: se eu não vir a marca dos pregos em suas mãos, se eu não puser o dedo nas marcas dos pregos e não puser a mão no seu lado, não acreditarei. 8 dias depois encontravam-se os discípulos novamente reunidos em casa, e Tomé estava com eles. Estando fechadas as portas, Jesus entrou, pôs-se no meio deles e disse: a paz esteja convosco. Depois disse a Tomé: põe o teu dedo aqui e olha as minhas mãos. Estende a tua mão e coloca no meu lado, e não sejas incrédulo, mas fiel. Tomé respondeu: meu Senhor e meu Deus. Jesus lhe disse: acreditaste porque me viste? Bem-aventurados os que creram sem terem visto. Palavra da salvação. Cristo vai ao encontro de Tomé, chama-o pelo nome e critica sua falta de fé. Tomé exerce, na verdade, um importante papel na pedagogia bíblica. Ele é o exemplo de amadurecimento na fé. De incrédulo, passa a fazer a maior profissão de fé presente no Evangelho escrito por João: meu Senhor e meu Deus. O fato de exigir provas para a fé é um argumento comum ainda hoje. É normal ter dúvidas, questionar, mas é característica da fé confiar na experiência da verdade, que fazemos em comunidade. Verdade que para nós não é um conceito, uma teoria, algo abstrato, mas uma pessoa, Jesus, o Cristo, alcançada não através de um processo racional, mas encarnando o Evangelho. O diálogo entre razão e fé é, portanto, possível e necessário. E os que necessitam de provas encontram-nas na comunidade cristã, o corpo de Cristo. A oração na intenção das pessoas que já faleceram é expressão da ligação e do amor que temos para com elas. A dor, a tristeza, a saudade são sentimentos humanos. Não tem problema tê-los. Mas o desespero não é um sentimento cristão. Acreditamos que Cristo venceu a morte, está vivo, e todos os nossos conhecidos, familiares, amigos estão com ele. Através das nossas preces, gostaríamos de ajudá-los no momento da morte a se decidirem por Deus. É um sinal do nosso amor e da nossa solidariedade. Para o amor, A morte não é um limite. Vamos pedir a Deus por todas as pessoas que faleceram. Lembre agora de seus familiares, amigos, conhecidos que faleceram e estão junto de Deus. E rezemos. Nas vossas mãos, Pai de misericórdia, entregamos a alma de nossos amigos, familiares, conhecidos, na firme esperança de que eles ressurgirão com Cristo no último dia, como todos os que no Cristo adormeceram. Escutai na vossa misericórdia as nossas preces, abri para eles as portas do paraíso, e a nós que ficamos, concedei que nos consolemos uns aos outros, com as palavras de fé, até o dia em que nos encontraremos todos no Cristo, e assim estaremos sempre convosco. Amém. Deus, na sua bondade, criou o ser humano e deu aos que creem em seu Filho ressuscitado a esperança da ressurreição. Vos dê também hoje toda a consolação e bênção. O Senhor esteja convosco, Ele está no meio de nós. Desça sobre você, sobre a sua família, sobre as suas intenções e necessidades, a bênção do Deus Todo-Poderoso. Pai, Filho e Espírito Santo. Amém. Sagrado Coração de Jesus, fazei o meu coração semelhante ao vosso. O abraço de hoje vai para a minha tia Tereza, aqui de Campinas, a tia Rosa, também aqui de Campinas. Um abraço para o Japão, de Piracicaba, o Pietro, aqui de Campinas. E um abraço para a Manuela. Sou o padre Edmilson Moraes, salesiano de Dom Bosco, e moro em Campinas, no estado de São Paulo, no Colégio Liceu Salesiano Nossa Senhora Auxiliadora. Abraço e até mais.
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0: Meia-noite, 47 minutos.
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3: Um abraço para todos vocês que estão aqui reunidos na Rede Aparecida de Rádio para esse nosso encontro de catequese sobre a confirmação, crisma e os dons do Espírito Santo. E hoje nós vamos refletir em mais um dom, o quinto dom, que é o dom da ciência. Que dom é esse do Espírito Santo? Dom da ciência. É o dom de saber interpretar a palavra de Deus, de explicar o evangelho e a doutrina da igreja, de acolher com mais sabedoria a palavra do Senhor. O dom da ciência faz a gente avançar na reflexão da teologia, do conhecimento de Deus. Faz a gente aprender, esse dom da ciência, a traduzir com palavras o que se vive na prática. Nada tem a ver com a ciência aprendida nas escolas e nos livros, nos diz o Frei Beto. Ciência é o dom do Espírito Santo que nos capacita as coisas criadas por Deus. Ele nos ajuda a apreciar a beleza da criança e a descobrir a presença de Deus em todas as coisas. O dom da ciência ou do conhecimento ajuda-nos a aplicar as luzes obtidas através dos estudos ou da experiência da vida em favor da vida e do bem-estar dos menos favorecidos. O dom da ciência nos ajuda a adquirir ciência divina e querer a igualdade e a solidariedade e querer a promoção daqueles que não têm chances na vida. São Paulo nos diz: procurem o amor. Entretanto, aspirem aos dons do Espírito, principalmente à profecia, pois aqueles que falam em língua não falam aos homens, mas a Deus. Ninguém o entende, pois ele, em espírito, diz coisas incompreensíveis. Mas aquele que profetiza fala aos homens, edifica, exorta, consola. Aquele que fala em línguas edifica a si mesmo, ao passo que aquele que profetiza, falando a língua de Deus, edifica a assembleia. Eu, diz Paulo, desejo que vocês todos falem em línguas, mas prefiro que profetizem. Aquele que profetiza é maior do que aquele que fala em línguas, a menos que esse mesmo as interpreta para que a assembleia seja edificada. Esse dom que nós estamos refletindo, dom da ciência, nos coloca verdadeiramente na interpretação das coisas de Deus para fortalecer os irmãos. É o que nos diz São Paulo na sua primeira carta aos Coríntios, capítulo 14, versículos 1 a 5. 1 Coríntios 14, 1 a 5. Oremos. Espírito Santo, concedei-nos o dom da ciência. Com ela, conhecemos sempre melhor os caminhos que nos levam para Deus. Não pedimos apenas a ciência que passa, mas principalmente a consciência tranquila de viver na fé, na esperança e na caridade. Amém. Senhor, vem dar-nos divina ciência, que como o Eterno faz ver sem véus. Tu vês por fora, Deus vê a essência. Pensas que na Eucaristia é pão, mas é nosso Deus. A ciência nos ajude a penetrar essa sabedoria. A paz para vocês. Continuaremos no nosso próximo encontro, se Deus quiser. Bênçãos.
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8: 1h, horário de Brasília.
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8: Com a Mãe Aparecida, Rede Aparecida de Rádio, sexta-feira, 3 de julho, louvando e agradecendo por mais um dia. Mandando um abraço aos nossos irmãos que rezam conosco pela Rádio Caiaria FM a 103.1 em Porto Velho, Rondônia. Louvando e agradecendo a Deus. Os nossos irmãos lá em Rondônia ainda, em Guajará Mirim, pela Rádio Educadora FM a 88.7. Em Roraima, rezando conosco, louvando e agradecendo ao bom Deus, os nossos irmãos em Boa Vista, pela Rádio Monte Roraima FM a 107.9. A todos, o nosso abraço fraterno, carinhoso. Obrigado a vocês todos que rezam conosco por uma das nossas emissoras que integram a Rede Aparecida de Rádio, pelo aplicativo Aparecida e pelo a12.com/radioaparecida. O Elivaldo rezando conosco pelo nosso WhatsApp, o Elivaldo Pereira, lá em Senhor do Bonfim, na Bahia, rezando por ele, pela esposa Dona Taílde e pelas filhas, a Ingrid, a Isis e a Isabel, e a netinha Sofia também tá lá firme e forte rezando conosco, né, Elivaldo? Beijo no coração, meu irmão. Paulo Roberto, lá em Santa Rita de Jacutinga, rezando por ele, por todos os amigos e familiares. O Luiz Fernando em Taubaté também marcando presença conosco, nosso companheirão também de todas as madrugadas, né? Nosso Luiz Fernando, aqui pertinho da gente no Vale do Paraíba, na cidade, bela cidade de Taubaté, terra de Monteiro Lobato. O Salvador está em Além Paraíba, Minas Gerais, rezando pela Célia Rodrigues, de Em Juiz de Fora, louvando e agradecendo a Deus pela vida e saúde dele. Agora 1:03.
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8: Irmã Miriam Collin, participação de Quirino Filho, só Deus permanece.

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0: 1:11 com a Mãe Aparecida, Rede Aparecida de Rádio. Obrigado a você que nos acolhe.
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0: Gabi Pedroso chegando com a nossa crônica de hoje.
1: Inquietação do saber. A busca do saber assemelha-se à perfuração de um poço. A água é turva no início, mas depois fica clara. Provérbio chinês. Ler algo já produzido é bem diferente de elaborar a partir de nosso pensar. Com a facilidade de acesso às informações pelas mídias eletrônicas, pensamos que temos toda a informação a nosso alcance. De nada adianta se não pensamos. Ou seja, a partir de um ponto, criar o nosso pensamento a respeito do assunto. Seria semelhante a ter acesso sobre exercícios físicos, mas não praticar. À medida que aprofundamos nas fontes de informações, vamos percebendo que muitas se contradizem, pois foram elaboradas por pessoas que colocaram seu ponto de vista sobre aquele assunto. A busca do saber gera uma inquietação para aprofundar o nosso pensar até chegarmos às águas claras do conhecimento. É um exercício diário.

0: e pessoal que está ao nosso alcance. Se quisermos saber a verdade, devemos nos aprofundar nesse poço. Reflexão feita por José Irineu Nenevê.
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3: Já sabemos, não dá para tomar a decisão de fazer tudo o que se quer, ser totalmente livre e pensar, ah, que os outros entendam e pronto. Não dá para ser assim a vida. Nem por isso podemos deixar de ser verdadeiros. Existe uma vida social que nos exige uma postura adequada e não nego isso. O que quero refletir aqui é se esse politicamente correto está sendo desculpa para nos esquecermos de nossa essência e autenticidade, inclusive na questão da fé. Vale fazer a pergunta: somos capazes de manifestar nossa fé mesmo correndo risco de que alguém nos ridicularize? Se você crê, tenha coragem de testemunhar. Afinal, Deus não é para se explicar de forma a convencer alguém, mas é para se assumir na fé e testemunhar. Ele não se explica, Deus se experimenta.

0: abençoe você.
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4: 1:30. 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
4: Abraçando a você, meu irmão querido, minha irmã querida, a você que reza conosco, na sua casa, no seu trabalho, na estrada, onde quer que você esteja. Como é bom poder estar mais uma vez juntinho de vocês em mais uma madrugada, louvando, agradecendo, pedindo. Como filhos que somos, estamos sempre a pedir, na verdade, as bênçãos do Senhor Jesus, a proteção e a intercessão de nossa mãezinha querida, a Senhora Aparecida. 1:31, logo mais às 4 da manhã, nós rezamos o nosso Santo Terço. E você, meu irmão, minha irmã, rezando conosco, pedindo por você, pela sua família, por todos aqueles que precisam de nossas orações. 1:32.
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1: E Lúcio Velho chegando com o nosso momento com a mãe.
2: Refletindo o tema, a importância da oração diária. Vamos juntos começar o momento com Maria de hoje. A oração diária é fundamental para fortalecer a fé e manter uma relação mais próxima com Deus. Por meio dela, encontramos paz, orientação e força para enfrentar os desafios do dia a dia. Além de ser um momento de agradecimento, a oração também nos ajuda a refletir sobre nossas atitudes e a cultivar a esperança. Nesse caminho de fé, Maria, Mãe de Jesus, é um exemplo de humildade, confiança e obediência à vontade divina. Sua vida inspira os cristãos a perseverarem na oração e a confiarem plenamente em Deus. Assim, a prática diária da oração, seguindo o exemplo de Maria, contribui para o crescimento espiritual e para a construção de uma vida mais harmoniosa e cheia de amor.

0: Ronaldo Carreiro e Cantores de Deus. Ave Maria de Aparecida, às quatro, Santo Terço Mariano, e você, meu irmão, minha irmã, rezando conosco, viu? Rezando por você, pela sua família, por aquelas pessoas que pedem nossas orações. Obrigado a você que nos acolhe, o nosso irmão querido rezando conosco, Edson Costa, rezando de Pouso Alegre, rezando através da Rádio Difusora HD. Deus abençoe estas rádios. Amém, meu irmão. Rádios católicas. Rezando conosco, Ayrton e o Miguel, em São José do Rio Preto, interior de São Paulo. Rezando conosco, também Aparecida, lá na Fazendinha, em Ribeirópolis, louvando em Aracaju, rezando conosco, né, Aparecida? Obrigado, viu, minha irmã? Uma ótima e abençoada madrugada de um novo dia a você. A Elaine em São Paulo, no bairro Jardim Nordeste, na capital paulista, rezando por ela, pelos amigos, pela vida e saúde dela, pedindo as bênçãos da Mãe Aparecida por todos os nossos irmãos e irmãs em Cristo. 1:43.
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0: Banda Cote canta pra gente: Teu limite é o Senhor. 1:44. Bom dia. 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
2: Irmão e irmã, façamos breve catequese. Sou eu, Padre Zezinho, refletindo com vocês. Uma coisa é referir-se ao passado, outra é estar preso a ele. O passado é muito bom. Tem cultura, história, profundidade. Ai de nós se não entendermos a importância do passado. Mas agarrar-se a isso e não aceitar o presente ou o futuro, aí é desequilíbrio. O passado é bom como referência, mas o presente é o que acontece. Estamos vivendo isso. E amanhã, bom, o futuro ainda não veio. Aprendamos a valorizar o passado, o presente, e imaginar como poderia ser o futuro. Cantem comigo.

0: Só por hoje, banda Tempo Eterno, agora 1:57 com a Mãe Aparecida, Rede Aparecida de Rádio, Música, Fé e Missão.
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0: 2 horas, horário de Brasília.
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0: Com a Mãe Aparecida, juntinho de você, nossos irmãos queridos que rezam conosco, espalhados por todo o Brasil. É, em São Lourenço, Minas Gerais, você que reza conosco pela Rádio Estância FM e também pela Rádio São Lourenço FM, obrigado pelo carinho de vocês. A Rádio Regional Esperança FM em Lins, interior de São Paulo. Em Guanhães, a Rádio Vida Nova FM. Obrigado a você, meu irmão, que está em Abaetetuba, no Pará, nos ouvindo pela Rádio Conceição FM, a 98.5. 2 horas, 1 minutinho. Abraçando também os nossos irmãos que estão pelo WhatsApp, rezando com a gente. O Geovânio, lá em Senhor do Bonfim, na Bahia, rezando conosco pela nossa querida Rádio Caraíba FM a 96.7, né, Gilvânio? Rezando, colocando o nome dele, o nome da família, na intenção e oração do Santo Terço. E pedindo sempre a Nossa Senhora que nos conceda uma graça pelos problemas que eles estão, que ele está passando, enfrentando, e está pedindo as bênçãos e a intercessão da Mãe Aparecida. Passe à frente e cuide de tudo, né, Gilvânio? Já está cuidando, né, meu irmão? Obrigado, viu, pelo carinho. Rezando conosco também, louvando e agradecendo o Ricardo Reis Braga, em Juiz de Fora, Minas Gerais, rezando por ele, por todos aqueles que estejam neste momento sofrendo também. Obrigado, viu, Ricardo, pelas suas orações, meu irmão. Continue aí firme e forte rezando conosco, viu? 2:02.
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José Acácio Santana, eu sou o caminho, a verdade e a vida. 2:05, com a Mãe Aparecida, música, fé e

0: 2:05. Obrigado a você que nos acolhe, a você que reza conosco. E o nosso momento de oração.
1: Oração ao Sagrado Coração de Jesus.

0: tradição do Sagrado Coração de Jesus é muito antiga na Igreja, tendo sua origem ainda nos primeiros séculos do cristianismo. O centro da devoção ao Sagrado Coração de Jesus está na adoração do próprio Jesus, representado pelo seu coração, que nos ama infinitamente. Rezando hoje, como é tradição na primeira sexta-feira do mês, ao Sagrado Coração de Jesus, queremos crescer no amor para com nosso Senhor, expressando ao mesmo tempo nossa confiança em sua infinita misericórdia. Rezamos pedindo pelo bem de toda a Igreja, pela salvação da humanidade, pela conversão dos pecadores, pela santificação de todo o clero e para que possamos amar a Deus sobre todas as coisas.
1: Ó meu Jesus, eu vos agradeço de todo o coração pela minha missão, pela grandeza de minha vocação para o apostolado. Eu vos agradeço por ser cooperador na vossa obra da redenção. Que eu saiba amar sempre mais essa vocação, correspondendo com todo o meu esforço, propagando sempre a devoção do vosso coração misericordioso. Eu vos ofereço o meu coração e a minha alma, e vos consagro toda a minha vida. O oferecimento do dia é, meu Senhor, uma oferta de todos os trabalhos e sofrimentos e alegrias, oferecendo a minha vida de cada dia para a glória do Pai. Irei sempre mais fazer o meu apostolado, para a glória do Pai. Irei sempre mais fazer o meu

incrédulo, mas creia. Respondeu-lhe Tomé: meu Senhor e meu Deus. Disse-lhe Jesus: porque me viste, creste. Felizes aqueles que não viram e creram. Tomé é um dos 12. Apresenta-se generoso e disponível a morrer com Jesus na Judeia. Na última ceia, ele diz não conhecer o caminho para onde Jesus vai. O texto mais importante, contudo, é o da liturgia de hoje. Tomé não está com a comunidade e por isso não vê o Senhor ressuscitado. Ele duvida da ressurreição e pretende tocar as chagas de Jesus. Ele tem dificuldade com a ideia de um Messias crucificado e não triunfalista. Sem a pertença a uma comunidade de fé e sem tocar as chagas do crucificado, é impossível experimentar a presença plena do ressuscitado. A igreja é chamada a tocar as feridas de Cristo nas pessoas caídas nas sarjetas da vida e ajudá-las a levantar-se, a ressuscitar. No encontro existencial com Cristo, de homem que duvida, Tomé chega a uma das mais belas profissões de fé do Novo Testamento: meu Senhor e meu Deus. O texto se conclui com uma bem-aventurança que nos toca. Que São Tomé nos ajude no processo de nossa fé, vivida em comunidades eclesiais missionárias. Respondeu-lhe Tomé: meu Senhor e meu Deus. Disse-lhe Jesus: porque me viste, creste. Felizes aqueles que não viram e creram. O Senhor nos convida a sermos praticantes da palavra. Neste momento, vamos dispor o nosso coração para a vivência de sua palavra.

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1: Tomé, apóstolo de Jesus. Vamos nós também para morrer com ele. Tanto na forma hebraica, Tomé, como na forma grega, Dídimo, o nome deste apóstolo significa gêmeo. Não sabemos quem era o irmão gêmeo de Tomé. O apóstolo Tomé aparece mais no Evangelho de João, no qual exerce um papel importante diante de seus companheiros. Ele mostra ter uma certa liderança entre os apóstolos. Quando Jesus tomou a decisão de voltar para a Judéia devido à doença de Lázaro, os apóstolos aconselharam Jesus a não ir, pois já tinham percebido a raiva dos judeus contra Jesus e que queriam matá-lo. Você pode conferir isso no livro de João, capítulo 11, versículos de 7 a 8. Tomé, então, animou seus companheiros, dizendo: "Vamos nós também para morrer com ele." Na última ceia, durante a longa conversa de Jesus com seus discípulos, Tomé pediu mais esclarecimentos a Jesus sobre o caminho proposto por ele. "Senhor, nós não sabemos para onde vais. Como podemos conhecer o caminho?" E Jesus respondeu: "Eu sou o caminho, a verdade e a vida. Ninguém vai ao Pai senão por mim." Mais tarde, quando os outros discípulos comunicaram a Tomé a aparição que tiveram de Jesus ressuscitado, Tomé respondeu: "Se eu não puder ver a marca dos pregos nas mãos de Jesus e colocar meu dedo na marca dos pregos, se eu não colocar a minha mão no lado dele, eu não vou acreditar." Você confere no livro de João, capítulo 20, versículos de 24 a 29. Neste ponto, Tomé está certo. Ele não crê num Cristo aéreo, desligado da história, distante da realidade da vida, mas só no Jesus ressuscitado, que foi morto e crucificado, trazendo no corpo glorioso os sinais vergonhosos dos pregos da cruz. Mesmo assim, Jesus o chama de incrédulo. Por quê? É que Tomé não aceitou o testemunho dado por seus companheiros. Também nós, hoje, reafirmamos nossa fé em Jesus morto e ressuscitado a partir do testemunho que nos é dado pelos outros, pela igreja. Tomé, você acreditou porque viu? Felizes os que acreditaram sem terem visto.
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1: Bem-vindo, meu querido irmão, minha querida irmã, Escola de Maria, mais perfeita discípula do Senhor, a melhor. Maria que nos ensina a ouvir a palavra de Deus e colocá-la em prática. Nós estamos caminhando com você nesses dias, refletindo sobre o texto, o livro belíssimo, O Silêncio de Maria, de Márcia Terezinha, da editora Santuário. O quinto silêncio, já viu? Já parou para pensar? Estamos a quinto dia refletindo sobre o silenciar de Maria. E o quinto silêncio, ele é expressivo. Maria silenciosamente nos ajuda a entender a dinâmica do reino de Deus e a coroar a nossa terra com os fatos maravilhosos do Santíssima Revelação da Palavra. Os escritores sagrados, após a vida, a ascensão de Jesus, após Pentecostes, o que que eles falam da Santíssima Virgem Maria? Onde ela está? O que ela faz? Silêncio total. Porque Maria, assim como durante a vida, na encarnação da presença de Jesus no mundo, ela entra, faz, comunica e se retira para que Deus continue presente, dando continuidade àquela revelação que o evangelista Lucas nos fala. Quando Maria diz sim, o anjo se retira, Maria vai dizer sim e ela se retira para que Deus se faça presente. Então essas perguntas são muito importantes. Onde Maria morou depois? Quantos anos mais de vida ainda ela viveu? Na caminhada da comunidade de fé, da igreja nascente, como nós vamos sentir a sua presença? De que maneira nós vamos ver a sua ação, sua palavra, a sua motivação? E olha que Maria não era uma mulher acomodada. Não, na casa de Isabel e Zacarias, ela vai proclamar a grandeza da novidade de Deus. Maria, meu querido irmão, minha querida irmã, como mãe, como participante da obra da redenção, Maria coopera verdadeiramente para que a humanidade seja libertada da escravidão do pecado e possa abrir-se para o caminho da salvação. Não obstante sua contribuição e sua intercessão atual para a realização da salvação de toda a humanidade, vai muito além. A ação da graça de Deus através da intercessão de Maria estende-se a todas as formas existenciais de desenvolvimento e de promoção da pessoa humana. Quando nós olhamos os outros filhos e filhas de Deus com esta compreensão eclesial, que leva-nos a realizar integralmente o projeto de Deus da vida de cada pessoa, dignificando, levando ao crescimento, concretizando-nos como povo e família de Deus, ou seja, o bem de todos nós, inspirados na palavra do Senhor, nós vemos que a ação da graça que começou em Maria, ela continua em nós. Não é fazer barulho sobre Deus, é deixar que Deus fale através de nós. Que a Santíssima Virgem Maria te ajude a crescer na fé, na esperança, no compromisso e no amor. Em nome do Pai, do Filho e do Espírito Santo. Amém.

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0: 3:34. 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
0: Com a Mãe Aparecida, Rede Aparecida de Rádio, rezando com você, onde quer que estejas, viu, meu irmão? O João Reis lá em Brasília rezando conosco, pedindo por ele e pela família. A Lucimara rezando também pelos familiares, pela nora Jaqueline, o filho Mateus, a netinha Maia, por todos os nossos irmãos e irmãs que rezam conosco, pelos vivos e falecidos da família dela também. O Vander e Gino em Suzano rezando por ele e pela família. O Paulo Soares em Pindamonhangaba, da mesma forma, rezando por ele e pela família. E o Anderson lá em Franca, São Paulo, rezando por ele e pela família, agradecendo a Deus por tudo, tudo, tudo. 3:35.
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0: Adriana Arides, Maria, mãe da vida. 3:44, com a Mãe Aparecida, Rede Aparecida de Rádio, Música, Fé e Missão.
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0: E Lúcio Velho de volta, trazendo para nós esse momento.
2: No sacrário está Jesus Cristo, em 2 vasos sagrados. Um é o cibório, outro é a custódia. É uma aventura poder servir de cibório, mas é maior a de ser ostensório. Não tenhas Deus fechado, mostra-o aos outros.

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0: Bom dia. 4:02, 4:02. Sextou, sexta-feira, 3 de julho deste ano de 2026. Está entrando no ar mais um programa sucesso, sob direção geral de Padre Ricardo Fidelis, na produção José Devair Silva. A apresentação, programação, locução e a recepção é minha, Carlos André, com você a partir de agora, informando, divertindo e evangelizando.
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0: Bom dia para você de Sacramento, cidades circunvizinhas, comunidades rurais. Bom dia para você, internauta. Eu muito obrigado pelo carinho, pela sintonia, onde quer que você esteja. A partir de agora, o melhor da música sertaneja raiz acontece aqui nas ondas da 100,3. 4:03, 4:03 em Sacramento, agora 14 graus, a umidade relativa do ar 63%. Bom dia para você que está trabalhando, bom dia para você descansando, bom dia para você aí se preparando para começar mais um dia de trabalho e bom dia para você que hoje vai curtir já o final de semana. A você, internauta, onde quer que esteja, meu muito obrigado por escolher a 100,3 e prestigiar o programa Eu, a Viola e Deus. 3351-1735, você liga e agendar aquele dedo de prosa, você pede a sua moda, manda o seu bom dia ou fique à vontade aí para participar pelo nosso WhatsApp. 991-97-1748. 991-97-1748. Lembrando que pelo WhatsApp só mensagem de áudio ou de texto, tá certo? A gente não atende ligações aí pelo número do WhatsApp, porque ele é instalado aqui no computador, o WhatsApp web, e não tem como a gente atender a sua ligação. Entendido, combinado, acertado. Bora lá então, juntos para esta sexta-feira, com o melhor da música sertaneja raiz. Bom dia!
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0: Ao vivo e a cores com você, eu de cá e você de lá. Joaquim Manuel abre o programa de hoje, Boate Azul. Bom dia, bom dia, bom dia!

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1: Tá nascendo, tá feliz, confira a hora certa, 4:07.

0: bom dia Zé Mulato e Cassiano, previsão do tempo antes, Rei Gaspar e Majestade, aqui na 100,3 cantando pra você, e o Joaquim Manuel com o sucesso Boate Azul. Bom dia, bora lá, já já tem mais moda boa.
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2: Confira a hora certa, 4:15.
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3: Bom dia, seja bem-vindo, seja bem-vinda. 4:16 agora, sexta-feira, 3 de julho. Excelente madrugada para você. Oi, dona Dair Borges, bom dia, tudo bem com a senhora? Tá no Flamboyant, Mariluce Zago lá na Fazenda Mateira, tudo bom, Mariluce? Meu abraço aí para você, para sua mamãe, a dona Mariquinha, abraço aqui também ao João Paulo, sintonizado, tudo bom, João? Boa viagem para você, mandando um abraço aí para todos os caminhoneiros, motoristas. Quero agradecer também o carinho da sintonia, o pessoal lá de Uberaba, o Wilson tá na sintonia, já tá na estrada aí, Wilson. Bom dia para você, que Deus abençoe. Muito obrigado aí pelo carinho, pela sintonia. Bora lá, não bambeia não, vamos firme. Que Deus abençoe você, sua família. Seja sempre bem-vindo aqui no programa Eu, a Viola e Deus. Beraba aí, 15 graus. Aqui nós estamos com 14 agora, aqui na Rádio 13, 14 lá no alto da cidade. Bom demais, né? Temperatura até agradável. Tá aí um ventinho assim, meio lá, meio cá. Mas está agradável a temperatura. Final de semana está prometendo frio. Daqui a pouco nós vamos falar sobre isso, né? A temperatura aí para os próximos dias. Se nós teremos chuva, se nós teremos aí garoa e tem previsão até de geada aí, né? No estado de São Paulo. Essa frente fria do sul deve já alcançar aí o estado de São Paulo. Abraço aqui também para Alice lá em Conquista. Tudo bom, Alice? Bom dia, seja bem-vinda. Obrigado pelo carinho, as orações e a companhia também aí nas madrugadas. Dona Francisca no Rosário, bom dia, tudo bem com a senhora? Tudo certinho aí? Abraço aqui também para Sandra. Tudo bom, Sandra? Bom dia. Bom dia, bom dia, Carlos. É o Vitor, manda moda para nós. Estamos prontinho para mais um dia de luta. Então, vamos junto, Vitor. Abraço aí para você e para todos aí. Pessoal no almoxarifado municipal aqui da Prefeitura de Sacramento, Prefeitura de Conquista. Bom dia, moçada.

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1: 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A hora certa para você. 4:25.

0: 4:30.
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0: 4:31.
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0: Bom dia, bom dia, bom dia, bom dia, Eu, a Viola e Deus e você do outro lado. Seja bem-vindo, seja bem-vinda. 4:33, Pedro Donizete de Faria. Bom dia, tudo bom, Pedro? Tudo certinho, obrigado aí pela sintonia, seja bem-vindo. Boa sexta-feira, excelente final de semana. Bom dia aqui pro pessoal lá em Araxá, abraço aí pro Jaime, tudo bom, Jaime? Bom dia, seja bem-vindo, bom trabalho aí a todos vocês aí, mandando um abraço aí pros motoristas aí dos ônibus, né? Então, boa viagem a todos, bênçãos e proteção de Nossa Senhora e São Cristóvão. Na sintonia comigo também, pessoal aí em Ponte Alta, Sérgio, bom dia, tudo certinho aí, bom dia para você, pro Franciel, abraço também pro Elivandro, o Cristiano aí na Fazenda São Manuel, bom dia pro Nivaldo, Gabriel na sintonia da melhor rádio do seu rádio, Gaspar em Ponte Alta também, acompanhando a 100,3. Meu abraço a todos vocês aí. Bom dia aqui para Maria Ângela, seja bem-vinda, Maria Ângela, meu abraço aí para você, obrigado, bom final de semana também. Sr. José Malaquias no Servato, tudo bom, Sr. José? Bom dia. Oi, Dona Silvia, pessoal lá no João 23, tudo bom, Dona Silvia? Bom final de semana para a senhora, Deus abençoe a senhora e toda a família. Meu abraço aqui também a Maria Zanin. Bom dia pro João Pedro, Carlos, bom dia, já estamos tomando café, bora lá tomar um café, João, não toma café não, viu? Carlos André bebe água, se tiver uma meia dúzia de pão de queijo aí bem quentinho, pode mandar pra nós aqui, tá certo? Brincadeira, abraço, bom final de semana, 4:34.

0: Bonita essa música. Muito gostosa.
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2: 4 horas 42 minutos.

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1: 4 horas 46 minutos.
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1: 4 horas 48 minutos.
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1: Bom dia, bom dia. 10 minutinhos faltando para 5 horas da manhã, 4h50. Meu estimado amigo Giovanni Rosa, tudo bom, Giovanni? Bom dia para você, Deus abençoe. Bora lá, isso aí, não bambeia não, vamos firme. Abraço aqui também para Juliana, tudo bom, Juliana? Dona Terezinha tá na sintonia, bom dia. Bom dia pro pessoal comigo lá em Rifaina. Abraço aí pro Odailson e o Eurípedes, moçada firme no eito aí. Bom trabalho para vocês, daqui a pouquinho encerrando aí o expediente. O Wellington também sintonizado. Tudo bom, Wellington? Senhor João Álvares Cabral, tudo bom, senhor João? Bom dia pro senhor, pra família. Meu xará Carlos aí também na sintonia. O Luiz Antônio e toda a equipe aí do Rio Grande Hotel. Tudo bom, Luiz? Bom dia. Meu abraço aí à equipe do Rio Grande Hotel no centro da cidade de Sacramento. E em nome deles, cumprimento a todos que estão trabalhando aí nos hotéis, nas pousadas e acompanhando.

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2: Bom dia, 5 horas em ponto.
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2: Bom dia, bom dia, bom dia, 5 horas 2 minutos, 5 e 2, sexta-feira, 3 de julho de 2026, excelente manhã para você, 15 graus agora em Sacramento, a umidade relativa do ar 60%. Excelente final de semana para você na sintonia, para você internauta, meu muito obrigado a todos que escolhe a Rádio Sacramento FM e prestigia o programa Eu, a Viola e Deus. Abraço para você que está trabalhando, para você aí se preparando para mais um dia de trabalho, encerrar a sua semana, você que daqui a pouquinho vai encerrar aí o seu expediente, é muito obrigado. Você que está aí no seu descanso, aí na sua cama, está aí na sua rede, está aí na boleia do seu caminhão, bom dia, que Deus abençoe você, sua família, meu muito obrigado por estar aqui comigo na programação. Claudinha, bom dia, tudo bem? Tudo certo aí? Meu abraço aí para você, para toda a equipe. Abraço aqui pro Júlio, lá no Ranchim Boa Vista. A equipe da padaria do supermercado Maísa. Oi, Rosângela, bom dia. Tudo bom aí? Tá tudo certo? Abraço aí para você, pros meninos aí, as meninas, né? É a equipe aí da padaria do supermercado Maísa. O Cidinho e o Éder lá na Fazenda Camurça, bom dia, bom trabalho para vocês. Como é que tá o ventinho aí, Éder? Fala comigo, menino. Bom dia. 5 e 4.

0: Tinoco Mineirinha, bom dia, bom dia. Antes o João Mulato e o Pardinho Capial e Negrinho Parafuso com o Tião Carreiro e Pardinho abrindo a segunda hora do programa desta sexta-feira, dia 3 de julho. Bom dia.
1: Bom dia, sim. Bom dia.
0: 5 horas 13 minutos, 5:13. 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
2: 5:18 e o avanço do etanol de milho, aliado à solidez da produção a partir da cana-de-açúcar, é a chave para acelerar a expansão dos biocombustíveis e fortalecer a transição energética brasileira. Para o Sindicato das Indústrias de Bioenergia de Mato Grosso, as duas cadeias são complementares e precisam atuar de forma coordenada para ampliar a competitividade do setor e impulsionar novas rotas de descarbonização. A avaliação foi apresentada por Wellington Andrade, diretor executivo da entidade, durante o 19º Congresso Nacional da Bioenergia, promovido pela UDOP, um dos principais encontros do setor sucroenergético do país. Em sua palestra, o executivo defendeu que o maior desafio do segmento não é a competição entre diferentes rotas produtivas, mas a necessidade de ampliar o espaço dos combustíveis renováveis diante da predominância dos combustíveis fósseis. 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
2: 5:20.
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2: Bom dia, 5:21, 5:21. Um abraço para Darcy lá em Canápolis, tudo bom, Darcy? Seja bem-vinda. Bom dia aqui para Lourdilei no Rosário. Abraço aqui também pro Walter, tá na sintonia, pessoal de Franca. Tudo bom, Walter? Seja bem-vindo. Sou José da Vassoura, em Alto Porã. Tudo bom, senhor José? Senhor Divino lá em Canápolis, em Medeiros, né? Senhor Divino tá em Medeiros. Tudo bom aí, senhor Divino? Tudo certinho? O José Antônio Borges está trabalhando e está na sintonia da 100,3. Bom trabalho, José. Bom dia. 5 horas 22 minutos.

0: 5:31.
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0: 5:33, bom dia.
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3: Bom dia, 5:36, 5:36. 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Supermercado Maísa, claro, sempre mais você. 5:37, bom dia Silvana dos Santos, bom dia Carlos, bom dia Nael, pessoal aí na fazenda, tudo bom Silvana, tudo bem aí? A Márcia Inês está no Rosário, seja bem-vinda, Deus abençoe você Márcia e toda a família, muito obrigado pelo carinho, as orações, sejam sempre bem-vindos aqui à programação. Abraço aqui também para Juliana lá em Perdizes, alô pessoal de Perdizes. Tudo bom aí, Juliana? Como é que tá o friozinho aí? Aqui tá 15 graus agora, né? Lá no alto da cidade, aqui na rádio mais frio um pouquinho, 14 graus. Mas tá uma temperatura agradável, segundo informações preliminares aí, né? Da previsão do tempo, final de semana aí deve chegar um friozinho a mais aqui para nós, né? Essa frente fria, essa massa de ar frio que está na região sul, já vai deslocando em direção à região sudeste e deve entrar aí, né, pelo estado de São Paulo, chegar a algumas partes de Minas Gerais, é, pequena parte do Espírito Santo também e no Rio de Janeiro. Daqui a pouco a gente traz a previsão do tempo. Vamos ver se tem mais informações aí para você. Lourdes, bom dia, tudo bom? Tudo certo? Bom final de semana para você, Lourdes. Abraço fraterno. Deus abençoe a todos aí.
4: Rainha Santa Isabel, quando em seu reino vivia, era a própria caridade a quem a mão lhe estendia. Apesar da sua riqueza, a ninguém desconhecia. A nobre Rainha Santa a pobreza socorria. Porém, o rei soberano, que na opulência vivia, proibiu a Rainha Santa das esmolas que fazia, dizendo que ela humilhava a nobre soberania. Mas quando o rei se ausentava, Isabel aparecia no meio dos camponeses que choravam de alegria por ver sua santa rainha, que em seu avental trazia ouro, prata e alimento que com os pobres

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5: Bom dia, já já nossa oração da manhã. Bom dia, dona Cida, bom dia, senhor Reginaldo, pessoal no Rosário, a Aparecida lá em Conquista, tudo bom, Aparecida? Abraço fraterno, seja bem-vinda. Meu amigo Juninho, abraço para você e a todos aí na comunidade de Ogos, dona Maria de Freitas, senhor José, bom dia. Bom dia para dona Lourdinha, senhor Toninho, sejam bem-vindos. A Maria Helena está no Chafariz, tudo bom, Maria Helena? Abraço aqui também para Renata, dona Maria Amélia, senhor Otalínio, pessoal aí na Fazenda Gameleira, Deus abençoe o Roberto, meus pais também, a benção pai, a benção mãe. Meu amigo Luizão, o Luizo está na sintonia, tá aí quase terminando a tirança de leite, né, Luizão? Abraço aí para você, bom final de semana. Bom dia para Rita também sintonizada, seja bem-vinda Rita. Pessoal comigo lá em Jubaí, Bruno, bom dia, tudo certo aí? Tudo beleza? Deus abençoe você e a família aí também, muito obrigado. A Cristiane tá na sintonia, seja bem-vinda Cristiane. Abraço aqui também para Solange, mandando música, pedindo oração aí para sua família. O João e a Giovana também sintonizados, vão rezar conosco a oração da manhã. A Simone Carlos, bom dia, manda música e a oração pro meu afilhado Henrique, aniversariante de hoje. Então vamos rezar pelo Henrique, por todos os aniversariantes deste dia 3 de julho, celebrando o dom da vida. Rezamos pelo Santo Padre o Papa, pelo nosso arcebispo, nosso pároco Padre Ricardo, Padre Márcio André, Padre José Eduardo, por todos os sacerdotes, diáconos religiosos de nossa comunidade, por você, pela sua família, rezo pela minha família, especialmente pelos meus pais, e rezamos por todas as intenções particulares que cada um traz no seu coração, de pedido, de agradecimento, momento de unirmos em oração, pedindo as bênçãos, a proteção de Deus, e que nossa rainha e padroeira possa ser sempre a grande presença de bênçãos, proteção, saúde e paz em nossas vidas.

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2: Bom dia, queridos rádio ouvintes da Rádio Sacramento. Eu sou o Padre Ricardo Fidelis e nesta manhã de sexta-feira convido a todos a se unirem a mim nesta oração da manhã. Em nome do Pai e do Filho e do Espírito Santo. Amém. Deus que criastes a luz, sois luz do céu radiosa. O firmamento estendestes com vossa mão poderosa. A aurora esconde as estrelas e o seu clarão vos bendiz. A brisa espalha o orvalho, a terra acorda feliz. A noite escura se afasta, as trevas fogem da luz. A estrela d'alva fulgura, sinal de Cristo Jesus. Ó Deus, sois dia dos dias, sois luz da luz na unidade, num só poder sobre os seres, numa só glória trindade. Perante vós, Salvador, a nossa fronte inclinamos, a vós, ao Pai e ao Espírito, louvor eterno cantamos. Senhor, meu primeiro pensamento nesta manhã que começa se dirige para ti, que velaste meu sono e assististe o meu despertar. Tu moras nas alturas e habitas bem no íntimo de minha vida, e todo este dia é teu. Consagro-te agora a jornada que começa, que o meu trabalho seja fecundo como o orvalho do teu amor e a força da tua bênção. Em vão trabalham os homens se tu não os amparas. Permite que eu possa responder claramente a todos a respeito da esperança que existe em mim. Que todos aqueles que eu encontrar possam receber uma palavra amiga de meus lábios, um gesto acolhedor de minhas mãos e uma oração sincera do meu coração. Olha na mesa dos homens pobres e que possam se alimentar para recuperar as forças e continuar a caminhada da vida. Que hoje à noite eu possa estar novamente contigo na intimidade, como alguém que reencontra um amigo para poder dar graças pelo dia que me destes. Vamos neste momento acolher no coração a palavra de vida, o Evangelho de

0: sexta-feira, dia 3 de julho. Festa do apóstolo São Tomé. Evangelho segundo São João, capítulo 20, versículos 24 a 29. Depois de 8 dias, os discípulos de Jesus estavam reunidos de novo. Dessa vez, Tomé estava com eles. Estando trancadas as portas, chegou Jesus. Colocando-se no meio deles, disse: "A paz esteja com vocês." Então disse a Tomé: "Estenda seu dedo até aqui e veja minhas mãos. Estenda sua mão e coloque-a no meu lado. Não seja incrédulo, mas tenha fé." Tomé respondeu-lhe dizendo: "Meu Senhor e meu Deus." Jesus disse: "Você está acreditando porque viu? Felizes os que não viram e acreditaram." Palavra da salvação. Glória a vós, Senhor. Meus irmãos e minhas irmãs, Cristo vai ao encontro de Tomé. Chama-o pelo nome e critica sua falta de fé. Tomé exerce, na verdade, um importante papel na pedagogia bíblica. Ele é o exemplo de amadurecimento na fé. De incrédulo, passa a fazer a maior profissão de fé presente no Evangelho de João: "Meu Senhor e meu Deus." O fato de exigir provas para a fé é um argumento comum ainda hoje. É normal ter dúvidas, questionar, mas é característica da fé confiar na experiência da verdade que fazemos em comunidade. Verdade que para nós não é um conceito ou teoria, mas uma pessoa, Jesus Cristo, alcançada não através de um processo racional, mas encarnando o Evangelho. O diálogo entre razão e fé é, portanto, possível e necessário. E os que necessitam de provas encontram-nas na comunidade cristã, que é o corpo de Cristo. Depois de ouvir o evangelho deste dia, vamos elevar ao Senhor as nossas preces.
1: Senhor, eu sei que é teu este lugar, todos querem te adorar.
0: Cheios de confiança em Deus, que ama e protege todos aqueles que redimiu por seu Filho Jesus Cristo, façamos a nossa oração. Deus de misericórdia, dirigi nossos passos nos caminhos da santidade para pensarmos somente o que é verdadeiro, justo e digno de ser amado. Por amor do vosso nome, não nos abandoneis para sempre, mas lembrai-vos, Senhor, da vossa aliança. De coração contrito e humilde, sejamos acolhidos por vós, pois não serão confundidos aqueles que em vós esperam. Vós que em Cristo nos chamastes para uma missão profética, dai-nos a graça de proclamarmos sem temor as maravilhas do vosso poder. Vós que concedeis a vossa graça àqueles que são humildes de coração e vos amam, fazei com que todos os ouvintes da Rádio Sacramento sejam beneficiados pelas vossas bênçãos. Nós vos pedimos por todas as intenções apresentadas nesta manhã de sexta-feira, por todos os radioouvintes. Concedei, Senhor, vossa graça, vossa bênção e vossa proteção, que todos recebam o auxílio que necessitam no corpo e na alma. Concedei também, Senhor, vossa bênção a todos os membros do Clube de Amigos, para que perseverem no compromisso evangelizador por meio da Rádio Sacramento. Por todas estas intenções, nós elevamos a vós, ó Pai, a oração que o Senhor Jesus nos ensinou. Pai nosso que estais no céu, santificado seja o vosso nome. Venha a nós o vosso reino. Seja feita a vossa vontade, assim na terra como no céu. O pão nosso de cada dia nos dai hoje. Perdoai-nos as nossas ofensas, assim como nós perdoamos a quem nos tem ofendido. E não nos deixeis cair em tentação, mas livrai-nos do mal.
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0: Senhor, no início deste dia venho pedir-te saúde, força, paz e sabedoria. Quero olhar hoje o mundo com olhos cheios de amor, ser paciente, compreensivo, manso e prudente, ver além das aparências teus filhos como tu mesmo os vês, e assim não ver senão o bem em cada um. Cerra meus ouvidos a toda calúnia, guarda minha língua de toda maldade, que só de bênçãos se encha meu espírito. Que eu seja tão bondoso e alegre, que todos quantos se achegarem a mim, sintam a tua presença. Senhor, reveste-me de tua beleza, e que no decurso deste dia, eu te revele a todos. Amém. Vamos pedir a nossa mãe, Maria Santíssima, que nos conceda a graça e a bênção que necessitamos. Vamos nos confiar a ela, pedindo que Nossa Senhora nos acompanhe ao longo de todo este dia, nos concedendo a saúde do corpo, a proteção da alma, as bênçãos que necessitamos.
2: Nossa Senhora, Virgem do Silêncio.
0: Ó minha Senhora e minha Mãe, eu me ofereço todo a vós, e em prova de minha devoção para convosco, vos consagro neste dia meus olhos, meus ouvidos, minha boca, meu coração e todo o meu ser. E já que sou vosso, ó incomparável Mãe, guardai-me e defendei-me como propriedade vossa. Amém. Ave Maria, cheia de graça, o Senhor é convosco. Bendita sois vós entre as mulheres, e bendito é o fruto do vosso ventre, Jesus. Santa Maria, Mãe de Deus, rogai por nós, pecadores, agora e na hora de nossa morte. Amém. Queridos ouvintes da Rádio Sacramento, vamos neste momento receber a bênção de Deus para este dia que está começando. O Senhor Jesus Cristo esteja a teu lado para te defender, dentro de ti para te conservar, diante de ti para te conduzir, atrás de ti para te guardar, acima de ti para te abençoar. Ele que vive e reina pelos séculos dos séculos. Amém. A bênção de Deus Todo-Poderoso, Pai, Filho e Espírito Santo. Amém. Um feliz e abençoado dia para todos os queridos rádio ouvintes da Rádio Sacramento. Você da Rádio Sacramento.

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3: Bom dia, 6:13 é hora de informação. Vamos saber como fica o tempo e a temperatura.
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3: 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Desde o início do programa eu já vinha comentando aí, né, sobre a mudança do tempo, que uma nova frente fria já chega para a região sudeste, vai derrubar as temperaturas aí para esse final de semana. Essa massa de ar frio já estava sobre a região sul e agora desloca em direção à maioria dos estados aí da região sudeste. Está comigo aqui na ponta da linha, direto da agência Rádio Web, o repórter Felipe Medeiros e a meteorologista Maria Clara Sasaki, da Tempo OK. Felipe, desde a madrugada, hoje eu já vinha comentando aí na mudança do tempo. E qual é o destaque, então, para essa nova frente fria que se aproxima já nesse final de semana aqui da nossa região sudeste? Seja bem-vindo você e a Maria Clara.
5: O grande destaque dos próximos dias é a mudança do tempo no país. Uma frente fria que avançou pelo sul agora muda as condições no sudeste e em partes do centro-oeste, segundo a especialista em meteorologia Maria Clara Sasaki.
6: E conforme o fim de semana vai avançando, estas instabilidades tendem a avançar para o sudeste do país. No entanto, a chuva perde força, a gente não deve ter o mesmo resultado, né, os mesmos transtornos que a região sul do país registrou, mas podemos ter a mudança na direção dos ventos, que vai diminuir as temperaturas no estado de São Paulo, Rio de Janeiro, metade sul de Minas Gerais e Mato Grosso do Sul. A frente fria passa, os ventos mudam de direção, podem até trazer alguma chuva leve ali para o litoral do estado de São Paulo, Vale do Ribeira, Vale do Paraíba, capital paulista, Grande São Paulo. É uma chuva passageira, mas o que a gente vai sentir mesmo é a queda significativa das temperaturas.
5: Neste fim de semana, a chuva perde força no sul do Brasil e a região começa a registrar os efeitos de uma intensa massa de ar frio.
6: Traz uma condição para temperaturas muito baixas, especialmente região da Campanha Gaúcha, áreas de fronteira com o Uruguai, com a Argentina, pontos mais elevados das Serras Gaúcha e Catarinense. Não se descarta também a chamada precipitação invernal, né? Que é uma chuva congelada, floquinhos de neve, principalmente ali nos pontos mais altos da Serra de Santa Catarina.
5: Esse ar frio avança tanto que provoca quedas de temperaturas até mesmo na região norte, no chamado efeito de friagem, que deve atingir os estados de Rondônia e Acre, além do sul do Amazonas, conforme Maria Clara.
6: Outra região que merece atenção é o litoral do Nordeste, que segue com chuvas persistentes, principalmente costa leste.

0: entre o Recôncavo Baiano e o Rio Grande do Norte durante este final de semana, e essas chuvas são bem recorrentes ao longo dos próximos dias, né? Já tivemos volumes elevados, podemos ter mais chuva até o início da semana que vem.
1: No Amapá, Roraima e no norte do Amazonas e do Pará, o tempo segue abafado, com chuvas persistentes e calor intenso. Especialistas chamam a atenção também para o Tocantins, sul do Pará, norte de Mato Grosso, oeste da Bahia e o sul do Maranhão e Piauí. O número de focos de queimadas aumentou muito nos últimos dias. Como o ar seco nesses estados persiste e há previsão de ventos moderados, o risco de o fogo se espalhar é alto. Agência Rádio Web, produção e reportagem, Felipe Medeiros.
2: Obrigado, Felipe, a você e a Maria Clara pelas informações. Excelente final de semana para vocês aí. Em Sacramento, nesse momento, 15 graus, a umidade relativa do ar 59%. A máxima prevista para hoje, 27 graus. Nesse momento, os ventos 5 quilômetros por hora. A umidade relativa do ar vai variar entre 48% e 90%. Pode ocorrer no final da tarde, início da noite, em pontos isolados, alguns chuviscos aí para chegada desta massa de ar frio. Agência Rádio Web, portal climatempo.com, com as informações do tempo e a temperatura.
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2: 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A hora certa para você. 6:18.
4: Bom dia,
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2: 6:21.
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3: Bom dia, 6:22. 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Gratidão a todos. 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José Antônio, a Rosineide, bom dia. Dona Irenice, seja bem-vinda, Deus abençoe, muito obrigado aí pelo carinho, pela sintonia, abraço fraterno. Poliana, José Humberto e a família no bairro Maria Rosa, a Adriana Terra lá em Tapira, tudo bom, Adriana? Como é que tá o clima de festa aí, hein? Tô sabendo, hein? Abraço aí pra você, tudo de bom, né? Sucesso aí. Abraço aqui também, cadê aqui, pra equipe da Agromil. Bom dia, Carlos André. Bora, bora, moçada. Não bambeia, não. Vamos firme aí. Chega, ataca. Sextou, hein, Marquinhos? Abraço aí pra você, pra toda a equipe. Obrigado pela carona. Vamos juntos. Bom dia, bom dia. Cadê aqui, cadê aqui? É o Júnior. Carlos, bom dia. Manda moda pra nós. Tamo indo pro trabalho aqui. Eu, o Gilberto, o André Luiz e o Vaguinho. Moçada, firme no eito aí. Bora lá, boa sexta-feira pra vocês aí. Cadê a moda do Chico Correia e Paraná? 5:24.

0: 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Bom dia, 6:30. 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
1: A hora certa, 6:33.
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5: Indicadores agropecuários com Diego Brião. Soja.
6: Os contratos futuros de soja com vencimento em julho registraram elevação nos Estados Unidos na quinta-feira. Na Bolsa de Chicago, a cotação era de US$ 11,31 por bushel ao final do dia. Valor no mercado físico no Brasil por saca de 60 quilos. Estado do Mato Grosso, cidade de Rondonópolis, R$ 123. Paraná, Marechal Cândido Rondon, 114. Bahia, Luiz Eduardo Magalhães, 117. E Rio Grande do Sul, não me toque, R$ 119 por saca de 60 quilos.
5: Milho.
6: Valores no mercado físico por saca de 60 quilos. Paraná, Marechal Cândido Rondon, R$ 51. Valor em estabilidade na comparação com a cotação anterior. Mato Grosso, Rondonópolis, 50, em estabilidade. E Goiás, Rio Verde, R$ 49, também em estabilidade.
5: Boi gordo.
6: Em São Paulo, na B3, os contratos com vencimento em julho eram negociados ao final da quinta a R$ 329,85 por arroba. Houve queda de 0,02% no dia. Boi à vista, Mato Grosso, Cuiabá, R$ 317,83 por arroba.
5: Café.
6: Os contratos futuros de café arábica, com entrega prevista para julho, terminaram a quinta-feira em Nova York, nos Estados Unidos, em queda. A cotação era, ao final do dia, de R$ 2.175,39 por saca de 60 quilos. No Brasil, na B3, os contratos futuros de café arábica, com entrega prevista para setembro, apresentaram queda com cotação de US$ 360,65 por saca de 60 quilos. Valor no mercado físico do café arábica, tipo 6, por saca de 60 quilos. Minas Gerais, Varginha, R$ 1.769. Bahia, região oeste, R$ 1.720. E São Paulo, Franca, R$ 1.750.
5: Algodão.
6: Valor do algodão em pluma por arroba, Mato Grosso, Sorriso, R$ 127,92, valor em elevação na comparação com a cotação anterior, e Bahia, região oeste, R$ 133,50, em estabilidade.
5: Trigo.
6: Valor do mercado físico do trigo por saca de 60 quilos, Paraná, Marechal Cândido Rondon, R$ 70, em estabilidade, e Rio Grande do Sul, Júlio de Castilhos, R$ 69,50, também em estabilidade.
5: Arroz.
6: Valores no mercado físico, Bahia, região oeste, R$ 74 por saca de 60 quilos, em estabilidade, e Rio Grande do Sul, média estadual, R$ 59 por saca de 50 quilos, também em estabilidade.
5: Indicadores agropecuários com Diego Brião, produção Agência Rádio Web.
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1: 6:38.
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8: Bom dia, 6:39. 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
8: Bom dia. 6:40, 20 faltando para 7. Excelente manhã de sexta-feira. Hoje, dia 3 de julho deste ano de 2026. Dia 3 só até meia-noite, viu, gente? Depois vira 4. A Edna e o Antônio lá na divisa. Bom dia, tudo bom, Edna? Maria Conceição também sintonizada, o Adilson e a família na Fazenda Cachoeira, a Ângela Seregatti lá em Mogi Mirim. Tudo bom, Ângela? O frio tá chegando aí, viu? É, a previsão tá dizendo aí que bastante frio pro estado de São Paulo a partir de hoje à tarde já, final de semana, bastante frio em São Paulo e também para nós aqui em Minas Gerais, né? Então que venha o friozinho, bora lá então, né? Vamos que vamos, é a época dele, né? Então deixa o friozinho chegar. Abraço aqui também ao pessoal em Uberlândia, a Tânia está na sintonia, tudo bom, Tânia? Seja bem-vinda, mandando um abraço para todos de Sacramento, para a família, para os amigos e para mim também, muito obrigado, né? Boa lembrança aí, viu, Tânia? A Tânia foi aluna, né? Aluna minha aí na Escola Coronel, então meu abraço para você. Deus abençoe aí a você e toda a família. Gratidão pelo carinho, pela estima pela gente, tá certo? Pessoal em Uberlândia. Bora lá, Guilherme Santiago, tá nascendo, tá feliz.

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1: 6:47.
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1: Bom dia, 6:49, faltando 11 minutinhos para 7:00 da manhã. Meu abraço pro pessoal de Rifaina, né? Senhor José Lázaro, Dona Rosa, tudo bom aí, senhor José? Tudo certo? Bom dia, Osana, bom dia, Alexandre. Abraço aqui. Cadê aqui o pessoal na sintonia em Araxá, né? A Ana Helena tá na sintonia aí na cidade de Araxá. Tudo bom, Ana? Bom dia, seja bem-vinda. Lá em Campo Florido, o Paulo Imar Ferreira, a Érica e o Paulo José. O Paulo Henrique já foi pra escola. Abraço para vocês aí. O Robson e a família também na sintonia. Eita, demorou amanhecer aí hoje, hein, Robson? Bom dia. Abraço pro senhor José Francisco de Rezende, dona Ronilda, pessoal na Fazenda Boa Vista. Bom dia para dona Jaci, senhor Belchor lá no Soberbo. Senhor Zico, dona Joana, abraço para vocês aí. Marilúcia, dona Mariquena, Fazenda Mateira. Bom dia pro meu amigo Jair Bandeira. Tudo bom, Jair? Tudo certo? Tudo beleza aí? Meu abraço para você, bom final de semana. Seja bem-vindo aqui à programação. A Lúcia também sintonizada, tudo bom, Lúcia? Tá indo pro trabalho já, mandou aqui, né? Tá na caminhada aí, então bora lá, né? Fechar a semana, né, Lúcia? É isso aí, né? Abraço aí, muito obrigado, seja bem-vinda, boa caminhada pra você. Bora lá de moda. 6:50, bom dia, bom dia. Oi, dona Lúcia Sintra, bom dia.

0: Marguer Luciano, rédeas do Possante, e com essas e outras é hora de encerrar mais um programa sucesso. Obrigado, Senhor, por mais um dia de trabalho. Obrigado, Senhor, pela minha voz, que através dela pude levar a todos a alegria da música, da informação e também da evangelização.
1: O show já terminou.
0: Encerro mais este programa prometendo voltar amanhã às 4 da madrugada, se o nosso bom Deus permitir, que é graças a ele que a vida continua. E ele é tão bom que vai querer, e eu espero por você. Gratidão a Deus pelo dom da vida de cada um de vocês que mais uma vez me acolheu, me recebeu aí na sua casa, no seu local de trabalho, no seu descanso. Aos motoristas, obrigado pela carona.
1: Ilumine nossa estrada.
0: Fiquem com Deus, eu vou com ele também. Excelente, abençoada sexta-feira, bom final de semana. Seja feliz, faça alguém feliz. Eu acredito em você. Foi muito bom e sempre será ter você aqui comigo. Saiba que você é muito importante, especial para mim, e tenho a oportunidade de as madrugadas e as manhãs estar juntinho aí com você, fazendo parte do seu dia, da sua família, tendo e sendo a sua companhia. Aquele abraço especial, bom dia, tchau, tchau.
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0: Em nome do Pai, do Filho e do Espírito Santo.
1: Amém.
0: O Deus da esperança, que nos cumula de toda alegria e paz em nossa fé, pela ação do Espírito Santo, esteja convosco.
1: Bendito seja Deus que nos reuniu no amor de Cristo.
0: A Igreja celebra neste dia a festa do apóstolo São Tomé. Nesta primeira sexta-feira do mês de julho, também fazemos memória do coração sagrado do Senhor. Irmãos e irmãs, reconheçamos os nossos pecados para celebrarmos dignamente os santos mistérios. Confessemos os nossos pecados. Confesso a Deus Todo-Poderoso e a vós, irmãos e irmãs, que pequei muitas vezes por pensamentos e palavras, atos e omissões, por minha culpa, minha culpa, minha tão grande culpa. E peço à Virgem Maria, aos anjos e santos, e a vós, irmãos e irmãs, que rogueis por mim a Deus nosso Senhor. Deus Todo-Poderoso, tenha compaixão de nós, perdoe os nossos pecados e nos conduza à vida eterna.
1: Amém. Senhor.

0: de nós.
1: Glória a Deus nas alturas e paz na terra aos homens por ele amados. Senhor Deus, Rei dos céus, Deus Pai Todo-Poderoso, nós vos louvamos, nós vos bendizemos, nós vos adoramos, nós vos glorificamos, nós vos damos graças por vossa imensa glória. Senhor Jesus Cristo, Filho unigênito, Senhor Deus, Cordeiro de Deus, Filho de Deus Pai, vós que tirais o pecado do mundo, tende piedade de nós. Vós que tirais o pecado do mundo, acolhei a nossa súplica. Vós que estais à direita do Pai, tende piedade de nós. Só vós sois o Santo, só vós o Senhor, só vós o Altíssimo Jesus Cristo, com o Espírito Santo, na glória de Deus Pai. Amém. Oremos. Concedei-nos, Deus Todo-Poderoso, celebrar com alegria a festa de São Tomé, para que sejamos sempre sustentados por sua proteção e tenhamos a vida pela fé no nome de Jesus Cristo, que o apóstolo reconheceu como Senhor. Ele que é Deus e convosco vive e reina na unidade do Espírito Santo por todos os séculos dos séculos.
2: Amém.

0: Leitura da carta de São Paulo aos Efésios. Irmãos, já não sois mais estrangeiros nem migrantes, mas concidadãos dos santos. Sois da família de Deus, vós fostes integrados no edifício, que tem como fundamento os apóstolos e os profetas, e o próprio Jesus Cristo como pedra principal. É nele que toda a construção se ajusta e se eleva para formar um templo santo no Senhor. E vós também sois integrados nesta construção, para vos tornardes morada de Deus pelo Espírito. Palavra do Senhor.
1: Graças a Deus.
0: Ide por todo o mundo, a todos pregai o Evangelho.
1: Ide por todo o mundo, a todos pregai o Evangelho.
0: Cantai louvores ao Senhor, todas as gentes, povos todos, festejai-o.
1: Ide por todo o mundo, a todos pregai o Evangelho.
0: Pois comprovado é seu amor para conosco, para sempre ele é fiel.
1: Ide por todo o mundo, a todos pregai o Evangelho.

0: O Senhor esteja convosco.
1: Ele está no meio de nós.
0: Proclamação do Evangelho de Jesus Cristo segundo João.
1: Glória a vós, Senhor.
0: Tomé, chamado Dídimo, que era um dos doze, não estava com eles quando Jesus veio. Os outros discípulos contaram-lhe depois: vimos o Senhor. Mas Tomé disse-lhes: se eu não vir a marca dos pregos, mãos, se eu não puser o dedo nas marcas dos pregos e não puser a mão no seu lado, não acreditarei. 8 dias depois, encontravam-se os discípulos novamente reunidos em casa, e Tomé estava com eles. Estando fechadas as portas, Jesus entrou, pôs-se no meio deles e disse: a paz esteja convosco. Depois disse a Tomé: põe o teu dedo aqui e olha as minhas mãos. Estende a tua mão e coloca-a no meu lado. E não sejas incrédulo, mas fiel. Tomé respondeu: meu Senhor e meu Deus. Jesus lhe disse: acreditastes porque me viste? Bem-aventurados os que creram sem ter visto. Palavra da salvação.
1: Glória a vós, Senhor.
2: Todas as vezes que celebramos a festa dos apóstolos do Senhor, celebramos a festa da própria Igreja, que é construída sobre o fundamento da fé apostólica. Toda primeira sexta-feira do mês temos a oportunidade de voltar o nosso olhar para o coração de Jesus, contemplando assim o seu amor e a sua misericórdia. A primeira leitura nos lembra que a Igreja foi edificada sobre esse fundamento que é a fé dos apóstolos, daqueles que foram testemunhas oculares e auriculares. Eles viram o que fez Jesus, eles ouviram o que ensinou Jesus e transmitiram para nós a fé. Os apóstolos que estão enraizados no próprio Senhor Jesus, unidos a Ele, e assim Cristo é a pedra angular, é o fundamento, na verdade, que dá sustentação ao edifício espiritual que é a Igreja. São Tomé faz parte desse fundamento porque esteve intimamente unido a Jesus, foi um dos que foi escolhido pelo próprio Senhor para estar com Ele. É importante notar, quando nós celebramos a festa dos apóstolos, que Deus não escolheu homens perfeitos, mas homens. Celebramos a festa dos apóstolos que Deus não escolheu homens perfeitos,

0: disse, se ele não tocasse. Quando Jesus aparece, ele não repreende Tomé, nem o afasta. Pelo contrário, Jesus se aproxima e convida: põe o teu dedo aqui, não sejas incrédulo, seja fiel. Essas chagas revelam o próprio coração de Jesus. Hoje, sendo a primeira sexta-feira do mês e fazendo memória do coração do Senhor, esse coração aberto na cruz continua sendo o sinal do amor de Deus, o amor do Senhor que não desiste de ninguém, mas que vai ao encontro. Jesus poderia ter condenado Tomé porque ele duvidou, mas Jesus preferiu oferecer a Tomé a sua misericórdia. O ressuscitado não fecha as feridas. O ressuscitado apresenta suas feridas como prova do seu amor. Poderíamos dizer que o pensamento central da liturgia deste dia é este: a dúvida sincera pode tornar-se um caminho para uma fé mais profunda. Isto quando nós nos deixamos encontrar por Cristo. Todos nós, ao longo da vida, experimentamos momentos de incerteza, de fraqueza, ou até mesmo de perguntas sem respostas. O importante é nós não nos afastarmos do Senhor. Tomé permaneceu unido à comunidade. Ele estava ali junto com seus companheiros quando Jesus voltou ao encontro deles. E foi aí, junto da comunidade, que Tomé encontrou-se com o ressuscitado. O sentimento que esta palavra desperta em nós é o da confiança. O Sagrado Coração de Jesus continua acolhendo aqueles que se aproximam dele com sinceridade. Ele não se escandaliza com as nossas fragilidades, com as nossas dúvidas, mas ele deseja transformá-las em ocasião de um encontro mais profundo com ele. Foi isto que aconteceu na vida do apóstolo São Tomé. Que nesta primeira sexta-feira do mês nos aproximemos do altar com as mesmas palavras de São Tomé: meu Senhor e meu Deus. Que esta profissão de fé não seja apenas uma frase, mas a expressão de um coração que encontrou no amor de Cristo o fundamento seguro da sua própria vida. Louvado seja nosso Senhor Jesus Cristo.
1: Para sempre seja louvado.

0: Bendito sejais, Senhor Deus do universo, pelo pão que recebemos de vossa bondade, fruto da terra e do trabalho humano, que agora vos apresentamos e para nós se vai tornar pão da vida.
1: Bendito seja Deus para sempre.
0: Bendito sejais, Senhor Deus do universo, pelo vinho que recebemos de vossa bondade, fruto da videira e do trabalho humano, que agora vos apresentamos e para nós se vai tornar vinho da salvação.
1: Bendito seja Deus para sempre.

0: sacrifício seja aceito por Deus Pai Todo-Poderoso.
1: Receba o Senhor por tuas mãos esse sacrifício para a glória do seu nome, para o nosso bem e de toda a sua santa igreja.
0: Na celebração da profissão de fé do apóstolo São Tomé, nós vos oferecemos, Senhor, este sacrifício de louvor, prestando-vos nosso culto de servos, e pedimos humildemente que conserveis em nós os vossos dons. Por Cristo nosso Senhor.
1: Amém.
0: O Senhor esteja convosco.
1: Ele está no meio de nós.
0: Corações ao alto.
1: O nosso coração está em Deus.
0: Demos graças ao Senhor nosso Deus.
1: É nosso dever e nossa salvação.
0: Na verdade, é digno e justo, é nosso dever e salvação dar-vos graças sempre e em todo lugar. Senhor, Pai Santo, Deus Eterno e Todo-Poderoso, por Cristo Senhor nosso. Vós fundastes a Igreja sobre o alicerce dos apóstolos, a fim de que ela seja na terra sinal permanente da vossa santidade e anuncie a todo mundo o Evangelho do Reino dos Céus. Por isso, agora e sempre, com todos os coros dos anjos, jubilosos, cantamos a uma só voz.

0: Na verdade, ó Pai, vós sois santo, fonte de toda santidade. Santificai, pois, estes dons, derramando sobre eles o vosso Espírito, a fim de que se tornem para nós o corpo e o sangue de nosso Senhor Jesus Cristo.
1: Enviai o vosso Espírito Santo,
0: estando para ser entregue e abraçando livremente a paixão, Jesus tomou o pão, pronunciou a bênção de ação de graças, partiu e o deu a seus discípulos, dizendo: tomai todos e comei, isto é o meu corpo que será entregue por vós.

Do mesmo modo, no fim da ceia, ele tomou o cálice em suas mãos e, dando graças novamente, o entregou a seus discípulos, dizendo: Tomai todos e bebei. Este é o cálice do meu sangue, o sangue da nova e eterna aliança, que será derramado por vós e por todos para a remissão dos pecados. Fazei isto em memória de mim.

0: Mistério da fé.
1: Anunciamos, Senhor, a vossa morte e proclamamos a vossa ressurreição. Vinde, Senhor Jesus.
0: Celebrando, pois, o memorial da morte e ressurreição do vosso Filho, nós vos oferecemos, ó Pai, o pão da vida e o cálice da salvação, e vos agradecemos porque nos tornastes dignos de estar aqui na vossa presença e vos servir.
1: Aceitai, ó Senhor, a nossa oferta.
0: Suplicantes, vos pedimos que, participando do corpo e sangue de Cristo, sejamos reunidos pelo Espírito Santo num só corpo.
1: O Espírito nos una num só corpo.
0: Lembrai-vos, ó Pai, da vossa Igreja que se faz presente pelo mundo inteiro. Que ela cresça na caridade, em comunhão com o Papa Leão, com nosso Bispo Paulo, os bispos do mundo inteiro, os presbíteros, os diáconos e todos os ministros do vosso povo.
1: Lembrai-vos, ó Pai, da vossa Igreja.
0: Lembrai-vos também, na vossa misericórdia, dos nossos irmãos e irmãs que adormeceram na esperança da ressurreição, especialmente das intenções desta Santa Missa, e de todos os que partiram desta vida, acolhei-os junto a vós, na luz da vossa face.
1: Concedei-lhes, ó Senhor, a luz eterna.
0: Enfim, nós vos pedimos, tende piedade de todos nós e dai-nos participar da vida eterna, com a Virgem Maria, Mãe de Deus, São José, seu esposo, São Tomé, os outros santos apóstolos e todos os santos que neste mundo viveram na vossa amizade, a fim de vos louvarmos e glorificarmos, por Jesus Cristo, vosso Filho. Por Cristo, com Cristo e em Cristo, a vós, Deus Pai Todo-Poderoso, na unidade do Espírito Santo, toda honra e toda glória, por todos os séculos dos séculos.
1: Amém. Amém.
0: Obedientes à palavra do Salvador e formados por seu divino ensinamento, ousamos dizer: Pai nosso, que estais nos céus, santificado seja o vosso nome, venha a nós o vosso reino, seja feita a vossa vontade, assim na terra como no céu. O pão nosso de cada dia nos dai hoje. Perdoai-nos as nossas ofensas, assim como nós perdoamos a quem nos tem ofendido. E não nos deixeis cair em tentação, mas livrai-nos do mal. Livrai-nos de todos os males, ó Pai, e dai-nos hoje a vossa paz. Ajudados pela vossa misericórdia, sejamos sempre livres do pecado e protegidos de todos os perigos, enquanto aguardamos a feliz esperança e a vinda do

0: Eu vos deixo a paz, eu vos dou a minha paz. Não olheis os nossos pecados, mas a fé que anima a vossa igreja. Dai-lhe segundo o vosso desejo a paz e a unidade. Vós que sois Deus com o Pai e o Espírito Santo.
1: Amém.
0: A paz do Senhor esteja sempre convosco.
1: O amor de Cristo nos uniu.
2: Cordeiro de Deus.

0: Felizes os convidados para a ceia do Senhor. Eis o Cordeiro de Deus que tira o pecado do mundo.
1: Senhor, eu não sou digno que entreis em minha morada, mas dizei uma palavra e eu serei salvo.
0: Corpo e sangue.

Alma de Cristo, santificai-me. Corpo de Cristo, salvai-me. Sangue de Cristo, enebriai-me. Água do lado de Cristo, lavai-me. Paixão de Cristo, confortai-me. Ó bom Jesus, ouvi-me. Dentro de vossas chagas, escondei-me. Não permitais que me separe de vós. Do espírito maligno, defendei-me. Na hora da morte, chamai-me e mandai-me para vós, para que com os vossos santos vos louve, por todos os séculos dos séculos. Amém.

0: Oremos. Ó Deus, neste sacramento recebemos verdadeiramente o corpo do vosso Filho unigênito. Concedei que proclamemos o Cristo com nossa vida e ações, reconhecendo nele nosso Deus e Senhor, como fez o apóstolo São Tomé. Por Cristo nosso Senhor.
1: Amém.
0: Façamos nesta primeira sexta-feira do mês o oferecimento diário. Deus nosso Pai, eu te ofereço todo o dia de hoje minhas orações e obras, meus pensamentos e palavras, minhas alegrias e sofrimentos, em reparação de nossas ofensas, em união com o coração de teu Filho Jesus, que continua a oferecer-se a ti na Eucaristia pela salvação do mundo. Que o Espírito Santo, que guiou a Jesus, seja meu guia e meu amparo neste dia, para que eu possa ser testemunha do teu amor. Com Maria, Mãe de Jesus e da Igreja, rezo especialmente pela intenção do Santo Padre para este mês. Pelo respeito e pela proteção da vida humana em todas as suas etapas, reconhecendo-a como um dom de Deus. Pai nosso que estais nos céus, santificado seja o vosso nome, venha a nós o vosso reino, seja feita a vossa vontade, assim na terra como no céu. O pão nosso de cada dia nos dai hoje, perdoai-nos as nossas ofensas, assim como nós perdoamos a quem nos tem ofendido, e não nos deixeis cair em tentação, mas livrai-nos do mal. Ave Maria, cheia de graça, o Senhor é convosco. Bendita sois vós entre as mulheres. Bendito é o fruto do vosso ventre, Jesus. Santa Maria, Mãe de Deus, rogai por nós, pecadores, agora e na hora de nossa morte. Amém. Glória ao Pai, ao Filho e ao Espírito Santo.
1: Como era no princípio, agora e sempre.
0: Jesus, manso e humilde de coração,
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0: Doce coração de Maria, sede a nossa salvação.

0: São José,
1: rogai por nós.
0: São Miguel Arcanjo, defendei-nos no combate. Sede nosso refúgio contra as maldades e ciladas do demônio. Ordene-lhe Deus, instantemente o pedimos. E vós, príncipe da milícia celeste, pelo divino poder, precipitai no inferno a Satanás e a todos os espíritos malignos que andam pelo mundo para perder as almas. Amém. Recordando a programação das missas dominicais da nossa paróquia, amanhã nós teremos duas missas, uma às 18 e outra às 19h30, na Igreja Santo Antônio e lá na comunidade São Sebastião, às 19h30, na casa da Rosângela. E no domingo, a programação pela manhã normalmente, e depois não teremos a missa das 17h30 na Igreja do Perpétuo Socorro. E a missa da noite aqui na Basílica Santuário será às 19h30. O Senhor esteja convosco.
2: Ele está no meio de nós.
0: Deus que vos firmou na fé apostólica, vos abençoe pelos glórias.

0: Santo desça sobre vós e permaneça para sempre.
1: Amém.
2: Ide em paz e o Senhor vos acompanhe.
1: Graças a Deus.
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4: 7:40.
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7: No dia 3 de julho, celebramos São Tomé Apóstolo. São Tomé, o apóstolo, nasceu na Galileia e era pescador. Foi um dos 12 apóstolos de Jesus e o seu nome consta na lista dos 4 evangelistas. São 3 as grandes passagens do apóstolo Tomé no livro sagrado. A que mais marcou a trajetória do apóstolo foi quando todos lhe contaram que o Cristo havia ressuscitado. São Tomé disse que só acreditaria se visse nas mãos de Jesus o lugar dos cravos e tocasse em seu peito dilacerado. Jesus lhe apareceu e lhe disse: "Põe o teu dedo aqui e vê minhas mãos. Não sejais incrédulo, acredite." Ao que Tomé respondeu: "Meu Senhor e meu Deus." Segundo a antiga tradição cristã, São Tomé levou o Evangelho à Índia, onde morreu martirizado. Oremos. Ó Santo Apóstolo, predileto do Senhor, com tua incredulidade curou a nossa, com tua audácia tocaste no corpo glorioso do Senhor. Ensinai-nos a crer sem precedências e a provar da ressurreição do Divino Mestre. Amém. São Tomé, rogai por nós. Neste mesmo dia também celebramos São Leão II. 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Deus abençoe e bom dia.
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0: Olá, meu amigo, olá, amigo ouvinte, Padre Ezequiel falando com vocês, momento Despertai, muito obrigado por estar aí, muito obrigado também por acompanhar as nossas redes sociais. Você que não acompanha, procura lá desde YouTube, TikTok, Facebook, Instagram, nós temos muito conteúdo lá e muitas canções especialmente. Eu queria falar sobre o desejo que nós temos dentro de nós de paz. Você já pensou se alguém dissesse para você: eu tenho uma paz que eu posso te dar e que você vai permanecer com essa paz de tal modo que ela nunca passará na sua vida? Certamente todos nós gostaríamos de ter essa paz. Ou, numa outra linguagem, nós gostaríamos de ter uma água viva dentro de nós que permaneça sempre ali. Por quê? Porque tem muitos dias que nós estamos cansados, angustiados, preocupados, sem força. O que vem dar essa força? Veja que na Bíblia tem um texto que Jesus se encontra com a samaritana. Ela está pegando água no poço e Jesus diz: olha, eu tenho uma água que é muito melhor do que essa que você está pegando no poço. Depois também na Bíblia fala: do seu interior correrão rios de água viva. João, a partir dessa frase, ele dizia que a água viva era o Espírito Santo, ou seja, aquele que mata a sede, aquele que me traz a paz que o coração deseja. A samaritana tem a promessa de que a água que ela poderia encontrar em Jesus é uma água que vai abastecê-la de paz e vai matar a sede completamente para sempre. Ou seja, Jesus nos promete essa fonte para cada um de nós, não só para a samaritana. Ele diz: olha, eu posso te dar uma água viva, eu posso te dar uma paz no coração. Mas é fácil essa paz, e é uma paz que se sobrepõe aos problemas, que não sente mais os problemas. Provavelmente o que Jesus está oferecendo é vida plena, que é uma vida experimentada no exato momento em que se vive. Ou seja, você aprende a viver com intensidade o momento que você está. Agora você está fazendo o quê? Você está ali. Se você está almoçando, você está ali. Se você está com seus filhos, com seus netos, com seus amigos, você está ali ou a tua cabeça está em outro lugar? Por isso, vida plena significa viver com intensidade. E também Jesus promete ali a fonte do amor, que jamais se esgota. Por isso, quando a gente ama, de fato, nós temos uma fonte de paz, de água viva. Fortaleçamos o amor dentro de nós. Deus Pai de amor, fonte da bondade, fonte da bênção, fonte da água viva, fonte da luz, nós estamos aqui na tua presença, nos colocamos diante de ti e queremos receber a tua graça e a tua bênção para a nossa vida. Que o nosso coração seja feliz e nós também tenhamos a paz que o nosso coração deseja. Desça sobre você a paz e a bênção de Deus, em nome do Pai, do Filho e do Espírito Santo. Amém. Um abraço, paz e luz.
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2: 7 horas e 49 minutos.

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1: E é isso, gente. Catequese e família vai ficando por aqui. Um beijo no seu coração e até a próxima edição. Tchau, tchau.
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5: Não dê ouvidos às pessoas negativas. Os neuroses e pessoas assim asfixia a alma. Lute por teus sonhos. E desistir, nem pensar. Acredite primeiro que Deus é por você e depois acredite no seu potencial. Michele Dumont.
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2: O juízo particular na hora da morte. No livro O Diálogo, Santa Catarina de Sena registra aquilo que Deus lhe revelou sobre o juízo particular. Na hora da morte, a alma comparece sozinha diante de Deus, seu Criador e juiz. Nada permanece oculto. Toda a vida é exposta, pensamentos, palavras, obras e omissões. O que foi feito ou deixado de fazer vem à luz da verdade. Quem apagou a lâmpada da fé por orgulho, vaidade e amor aos prazeres do mundo se depara com a terrível realidade. Surge o remorso, que é como um verme que antes cego, agora vê claramente todo o mal praticado. Se houver arrependimento sincero antes da morte, por amor a Deus, ainda haverá misericórdia. Mas aquele que desespera e rejeita o perdão, julgando sua culpa ser maior que a bondade divina, se condena a si mesmo. O castigo, então, se manifesta em quatro grandes tormentos: a perda da visão de Deus, o remorso eterno, a visão horrenda dos demônios e o fogo que queima sem consumir, causando sofrimentos eternos, proporcionais à gravidade dos pecados. Assim é o destino de quem rejeita a misericórdia divina.
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0: 8:45.
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0: 8:53.
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4: Sexta-feira, dia 3 de julho. Festa do Apóstolo São Tomé. Evangelho segundo São João, capítulo 20, versículos 24 a 29. Depois de 8 dias, os discípulos de Jesus estavam reunidos de novo. Dessa vez, Tomé estava com eles. Estando trancadas as portas, chegou Jesus. Colocando-se no meio deles, disse: "A paz esteja com vocês." Então disse a Tomé: "Estenda seu dedo até aqui e veja minhas mãos. Estenda sua mão e coloque-a no meu lado. Não seja incrédulo, mas tenha fé." Tomé respondeu-lhe dizendo: "Meu Senhor e meu Deus." Jesus disse: "Você está acreditando porque viu? Felizes os que não viram e acreditaram." Palavra da salvação. Glória a vós, Senhor. Meus irmãos e minhas irmãs, Cristo vai ao encontro de Tomé. Chama-o pelo nome e critica sua falta de fé. Tomé exerce, na verdade, um importante papel na pedagogia bíblica. Ele é o exemplo de amadurecimento na fé. De incrédulo, passa a fazer a maior profissão de fé presente no Evangelho de João: "Meu Senhor e meu Deus." O fato de exigir provas para a fé é um argumento comum ainda hoje. É normal ter dúvidas, questionar, mas é característica da fé confiar na experiência da verdade que fazemos em comunidade. Verdade que para nós não é um conceito ou teoria, mas uma pessoa, Jesus Cristo, alcançada não através de um processo racional, mas encarnando o Evangelho. O diálogo entre razão e fé é, portanto, possível e necessário. E os que necessitam de provas encontram-nas na comunidade cristã, que é o corpo de Cristo.
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6: Bom dia, Sacramento! Bom dia, região! Bom dia, universo!
5: Se liga na 100!
6: Se liga a partir de agora! Estamos juntos, eu e você, você e eu, nesta frequência.
7: Beijo no canto da boca. Meu Deus, que coisa louca.
6: Vem comigo.
4: Estúdio 100
6: está no ar e você pode ligar pra gente. O telefone tá liberado.
4: 3351-1735. Estúdio 100.
6: Ah, Silas Bonetti, vou te ligar não. Vou mandar a mensagem no zap. Manda aquele zap.
4: 9197-1748.
6: E vamos juntos começar amanhã, porque hoje tem sorteio. Hoje tem muita coisa boa, porque é sexta-feira. Então, bom dia pra você que já está trabalhando. Pra você que tá me dando carona aí no trecho. E pra você que tá de boa, tá de boa, tá tranquilo. Bom dia, Brasil.

0: os dias nós temos a oportunidade de acordar, agradecer, tomar um cafezinho e deixar de ser besta.
1: Então vamos juntos, deixa aí de ser besta e começa logo a sexta-feira, porque ela chegou, bebê. Então vem comigo aqui na nossa programação 100,3. Esta que é a nossa ZYM 311, canal 262, frequência modulada é 100,3, é a nossa Rádio Sacramento FM, emissora católica da Fundação Nossa Senhora do Patrocínio do Santíssimo Sacramento, emissora classe A. E eu falo ao vivo aqui da Casa da 100 e para toda a nossa região, pelo nosso sinal aberto, para todo esse Brasilzão, pela internet no www.radiosacramentofm.com.br e também, claro, pelos aplicativos de rádio, plataformas digitais. Vamos juntos! O relógio está marcando 9:09 e já tem sol na fazendinha, tá brilhando! Bora buscar a sexta-feira, ó!
2: Observe a vaquinha.
1: Quem mais?

0: Mas é hora de trabalhar também, é hora de buscar sua manhã mais especial do que tudo, hein, gente? Vem comigo aqui na nossa programação 21 graus, tempo ensolarado, a máxima hoje chega aos 30 graus aqui na cidade de Sacramento. Não há possibilidade de chuva, a umidade relativa do ar 67%. Beba água, por favor, tá? Ah, o sol vai se pôr às 17h42 e vem comigo porque chegou o final de semana.
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0: Começou o final de semana, e final de semana que você vai pegar esse telefone seu agora, já vai mandar um zap aí pra mim, palpitando o jogo do Brasil no domingão, tem sorteio hoje. Gente, que kit maravilhoso da Boutique Dama Carnes Nobres. Manda zap logo, não fica esperando só chegar a hora do nosso Rádio Sacramento FM na Copa, não. Vem comigo porque hoje pode ser uma sexta-feira linda que, ó, você já tá feliz aí no seu trabalho. Que mais que tá acontecendo? Eu te ajudo a lembrar. Vai ter sorteio. Tá com sorte. A Argentina vai perder hoje. Melhor ainda. E é final de semana, então vamos juntos porque... Eu tô feliz, viu?
1: Não sei mais.
0: Acorda, Pedrinho, vamos? Lembra dessa?

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1: O mais bonito do Brasil, eu tô aqui, que maravilha. E sabe quem tá comigo também? É, não é o jovem Dionísio, é o meu querido amigo Pezão. E tá faltando você mandar o zap logo, hein? Não enrola não, não enrola não, que depois o churrasco não tá garantido aí no domingão, você vai ficar chorando, né? Aí manda mensagem pra mim, você não ganha mais nada aí na rádio, não ganha, não participa. Então vamos lá, ô Pezão, fala comigo.
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5: Loja Marca agora 9:21, o tempo todo com você. E ó, acelera aí pra mandar esse zap pra mim hoje. Quem sabe, hein? Ó, meio-dia tem o Rádio Sacramento FM na Copa até o 12:30. E aí nós vamos fazer o sorteio lá naquele horário, tá? Neste horário aí pra você então aproveitar. Dona 100, eu tô feliz e quero saber de você. Final de semana chegou? 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Bora de mais uma musiquinha pra animar a sua manhã. Já já tem informação. Léo e Rafael, som de peão.

0: 9h24. Gente, vamos lá com informação, porque o BDMG anuncia 3 bilhões de reais em créditos para a nova safra 2026-2027 e passa a financiar a agricultura familiar no estado de Minas. Vamos aos detalhes aqui no nosso Estúdio 100.
1: O BDMG, Banco de Desenvolvimento de Minas Gerais, vai disponibilizar 3 bilhões em crédito para produtores rurais, indústria e toda a cadeia produtiva do agronegócio na nova safra 2026-2027, que começa agora em julho. O valor é 50% maior que o da safra anterior. Além disso, o banco anunciou que vai financiar a agricultura familiar no estado com crédito para aquisição de tratores, colheitadeiras, matrizes e reprodutores. Na última safra, o BDMG atingiu a liberação recorde de financiamentos para a cadeia do agro, ultrapassando 2,84 bilhões de reais. O presidente do banco, Gabriel Viegas, fala sobre a liberação dos créditos que dão impulso ao setor.
2: A liberação expressiva de financiamentos demonstra a procura robusta por investimentos, modernização, inovação, novas estruturas para armazenagem e irrigação.
1: Mais informações sobre as linhas de crédito da nova safra em bdmg.mg.gov.br. Da Agência Minas, Sônia Neri.
0: Obrigado, Sônia Neri, pelas informações. Agora 9h26.
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0: dia, Silas.
1: Bom dia, sexto. E você viu que hoje eu tô naquele clima pra colocar você pra dançar, não é pra ficar parado, não. Quem tá em casa aí parado, o que você tá arrumando? Vamos que vamos. E ouvimos aqui essa dos anos 60, 70, quando que foi essa aqui? Baby, baby. 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Então bora aproveitar e deixa eu mandar um bom dia lá pro Valdeir e já vou contar pra você que tá aí me ouvindo. 9:31 agora. Já acabou de chegar. Acabou de chegar aqui na Rádio Sacramento o kit da Dama Carnes Nobres que será sorteado daqui a pouquinho. Então bora lá palpitar aí. Quero saber se você é bom de palpite ou se você não sabe de nada, mas vem porque o churrasco tá garantido, pelo menos de nossa parte. Vem com a gente!
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0: Fala fera, sexta-feira, Laona Prado, hein? Giripoca piô, e nós trupica, mas não cai. E vamos ter churrasco no oferecimento da boutique Dama Carnes Nobres. Ó, já vou te contar, já chegou, já tá aqui o seu kit. É, porque é seu, você vai participar comigo, não vai? Ah, gente, anda logo, participa aí, não demora não. E, claro, se quiser palpitar, achar que o Brasil ganha, o Brasil perde. Nunca ganhou da Noruega, hein? Será que vai ganhar dessa primeira vez? Claro que vai, porque você também pela primeira vez vai fazer um churrasco decente aí na sua casa. Já fiquei sabendo. 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Mas vamos falar então que o final de semana chegou. E você, além do churrasco, que já tá top, você já sabe que o biquíni tem que ser da cor do Brasil, né? Verde e amarelo. Porque você vai curtir uma praia, vai curtir aquele rancho, já tá combinado? Então bora aproveitar. 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

bom dia, 9h44, tá quase chegando, hein? A hora do nosso clássico de hoje. Qual será o clássico de hoje, hein? Surpresa, surpresa. 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Mas você combina sempre. 9h46, bora com o clássico de hoje. Aumenta o volume do rádio, porque a icônica canção que nós vamos ouvir hoje, eu acho que eu já até rodei ela aqui no Clássico Sertanejo, não tem problema repetir não. É considerada um dos maiores hinos da música sertaneja. E claro, foi imortalizado ainda, né? Na voz, porque vários cantores fizeram regravações dessa música, mas quem ajudou a imortalizar essa canção, resgatando ali nos anos 2000, essa gravação, foi Mato Grosso e Matias. A letra foi composta em 1963 por Benedito Seviero e Aparecido Tomás de Oliveira. E a inspiração nasceu, acredite se quiser, de um imprevisto político e religioso no Paraná. A confusão trouxe aí alguém pra ir pra boate. E essa boate é azul. Vamos ouvir então Boate Azul aqui no clássico de hoje. Boate Azul! Na versão de Mato Grosso e Matias.

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1: Vem comigo, bom dia, bom dia. 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E quem tá comigo também é a Cleusa.
2: Oi,
1: Oi Cleusa.
2: Silas. Oi. Bom dia. Que Deus te abençoe. Seu
1: Amém.
2: Dia. Você e sua família, viu?
1: Muito obrigado.
2: Deixa eu te falar. Eu não sei se já pode participar, mas eu tô querendo participar do sorteio. Então depois eu vou pro postinho. A hora que eu chegar, eu não levo o celular pra lá.
1: Não. Então,
2: já passou da hora.
1: Vamos agora então.
2: É, o meu nome completo é Cleusa Márcia da Silva, meu telefone é 984-304504.
1: Perfeito.
2: Um abraço, fica com Deus.
1: Abraço,
2: viu?
1: Pra você também, viu?
2: Ah, filha, tem que dar o palpite do jogo.
1: Tem, ué, conta aí pra mim. Vamos lá.
2: Vai
1: Qual é?
2: Sim.
1: O que você acha?
2: 1-0.
1: 1-0. 1-0. E sofrido, custando ganhar daqui os noruegueses, né? Dos vikings. Ei, minha amiga Cleusa. Ó, então vai lá no postinho, mas se você ganhar, pode ficar tranquila que a gente liga pra você, tá bom? E lembre-se que tem um outro detalhe, hein? Tem que convidar o Silas Bonetti pro churrasco. A Edileuza também já mandou aqui, feliz sexta-feira. Edileuza, palpita aí comigo, menina. O que você acha? Brasil ganha, Brasil perde, o Brasil não vai fazer nada, não vai ter nada. O que você tá pensando da vida? Fala comigo, gente, fala comigo, fala aqui na 100,3. E ó, vou te contar, daqui a pouquinho eu vou conferir ali quais são os nossos itens da cesta, porque ó, você, além de ter o churrasco, vai levar uma bolsa térmica personalizada da Boutique Dama Carnes Nobres. É sensacional, tá? Então já vai garantir o de agora e depois os outros churrascos também. A Dilma mandou aqui o seu bom dia pra gente e o palpite dela é 2-1 Brasil. Vai lembrar que depois eu vou ler o palpite de todo mundo se eu conseguir lembrar no Rádio Sacramento FM na Copa. Fechou? Agora 9:53.
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1: Bom dia, Sacramento, bom dia, região. 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Fechou. 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
1: Valdeir, você pediu, menino? Vamos ouvir um pouquinho aqui o Amor de Violeiro com Eduardo Costa. Essa é bonita, hein?

10 horas em ponto. Bom dia, bom dia! Tá na 100, tá feliz? E vem comigo, vem participar da programação de sexta-feira com sorteio, com palpite. Ou seja, é você fazendo o nosso Estúdio 100, Rádio Sacramento FM na Copa e toda a programação do jeito que você gosta, assim, ó. Tô na 100, tô feliz. Vai lá, canta aí, ó. Ei. Afinadinho, hein? Que bom. 100,3. Bom.

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1: Bom dia, agora 10 horas, 1 minuto. Ó, no mês de junho, o brasileiro brincou com a nossa seleção brasileira, né? Dizendo que os jogos foram todos ali nos dias do Santos, do período junino, né? Foi dia de Santo Antônio, dia de São Pedro e São João. A ordem eu troquei aqui, mas enfim, hoje tô aqui já pesquisando, se meus dados não estiverem errados, é dia de São Tomé hoje, né? Mas e no domingo? Será que domingo vai ser o dia, né? Dia 7, domingo dia 7, Silas, domingo é dia 5. Qual o santo do dia? 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
1: Hora da nossa agenda paroquial aqui no nosso Estúdio 100 e comigo hoje nesta sexta-feira linda, maravilhosa, Rachid Ribeiro. Bom dia, Rachid.
2: Bom dia, Silas. Bom dia para você que tá na sintonia da Rádio Sacramento. Super feliz porque hoje é sexta-feira e domingo tem jogo. Olha lá, hein? Calma, calma, que daqui a pouco...
1: Que segunda-feira tudo segue de costume,
2: segunda-feira, né? Segunda-feira tudo volta ao normal, viu? É só uma Copa, gente. Vamos torcer, mas não vamos ficar presos demais a isso não, viu? E lembrando que no próximo domingo, Silas, já passou hoje, já tacar as notícias? Porque não temos aniversariante
1: então,
2: hoje.
1: Não temos?
2: Não tem. Eu pensei que hoje ia ter
1: logo
2: um churrasco.
1: Exato, nós íamos pedir churrasco, meu Deus do céu. Então, participa aqui no clube também, vale, no Clube dos Amigos, no Estúdio 100, porque hoje vai ter sorteio do churrasco. Então, eu vou garantir o seu, Rachid, porque eu não posso participar, porque eu faço o programa, cara. Eu não posso participar, mas você é ouvinte. Meio-dia você já não tá aqui na
2: eu
1: rádio
2: já não
1: mais.
2: Tô trabalhando mais.
1: Você já tá ouvindo, né? Então, pode participar. Vou só rodar a nossa vinheta então e nós já vamos para as informações.
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2: Sábado nós seguimos com a programação das duas missas, né? Que eu já avisei nesta semana na paróquia Basílica. A missa às 18 horas lá na igreja Santo Antônio e às 19h30 Santa Missa na comunidade São Sebastião. Essa comunidade que tem uma missa por mês aqui na cidade, tá bom? Desta vez será na casa da Rosângela, a Rosângela e do Xó. No domingo temos a Santa Missa pela manhã, às 7h, às 8h30, às 10h e também às 19h30, tá, gente? Vamos lembrar que temos o jogo. Então, neste caso, neste domingo, extraordinariamente, não teremos a Santa Missa lá no Perpétuo Socorro, que é comumente às 17h30. Nem a missa da noite na Basílica não será às 19h, mas haverá missa, será às 19h30, um pouquinho mais tarde, né, para quem quer participar ainda da missa à noite. Então, teremos esta possibilidade ainda. Nesse domingo, então, missas pela manhã e missa à noite, paróquia Basílica, aqui em Sacramento, à noite, 19h30. A Siju está fazendo a sua festa tradicional, viu? Vai começar, já começou a venda dos bilhetes, né? Da cartela do bingo eletrônico, custando apenas R$10, e o bingo eletrônico que vai ter um prêmio de R$10.000. Vai ter show com Vinícius e Franciel na festa da Siju, vai ter também frango assado, canjica, doces, bolos, tortas, salgados variados, espetinhos. Ó, Silas, esse negócio de churrasco tá seguindo a gente hoje.
1: Verdade, eu acho que isso pode ser um sinal, viu?
2: Vai ter refrigerante, vai ter até uma cervejinha, olha só que beleza, lá na festa da Siju.
1: Que dia?
2: Vai ser no dia 10. No
1: achei próximo, que era hoje.
2: Tá quase lá. No próximo dia 10, agora em julho, às 19h, lá no pátio da rodoviária. Tudo aqui em Sacramento, gente, então vamos participar para ajudar. Ajudar desse jeito é bom demais, né, Silas? Porque tem comida boa, gostosa. Vai ter aí a possibilidade de ganhar esses 10K aí, né? 10.000.
1: Exatamente.
2: E ainda vai ter show com esses dois aqui, ó, Vinícius e Franciel. Rapaz, R$10 só da cartela.
1: Da cartela.
2: Bom demais, né?
1: É vantajoso, gente. Aproveita. Já estão vendendo já, então?
2: Já estão vendendo, Silas.
1: Então corre, porque, como diz aí o Padre Márcio, aqui vai ser sorteado, é capaz que ainda não foi vendido, então.
2: Ah, provavelmente. Né? Eu tô deixando pra comprar um pouquinho mais pra frente.
1: Quase próximo ali, né? Tá certo, gente. E aí é só procurar o pessoal na Siju, né? Se não vem aqui na rádio, aqui na rádio não tem.
2: 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Ah, tá bom demais, viu? Então, pra gente não esquecer, amanhã, sábado, 2 missas, 18 horas na Santo Antônio, 19h30 na casa da Rosângela do Show. No domingo, missas pela manhã no seu horário normal, na Basílica, lá no Rosário, e depois na Basílica às 10 novamente. À noite, na Basílica, às 19h30. Não haverá missa lá no Perpétuo Socorro. E eu estarei aqui domingo para a gente colocar muita música boa. No último domingo a gente teve aí o especial de festas juninas, né? E nesse domingo a gente vai continuar aí com o nosso Domingão da 100. Lá na 100, tá feliz, né, Silas?
1: Exatamente. Ô Rashid, só pra gente falar um pouquinho de santo do dia, se você tiver com a linha, eu vou tentar aqui achar. Qual será o santo do domingo?
2: Do domingo?
1: Será que a gente tem ideia? Consegue achar aquela colinha? Porque diariamente nós temos um espaço aqui na Rádio Sacramento falando do santo do dia. Mas sabe por quê? Agora há pouco eu brinquei, na hora que você tava vindo aqui pro estúdio, né? Que no mês passado o Brasil jogou nos dias aí dos santos conhecidos das festas juninas, né? Santo Antônio, exatamente. São João, São Pedro, e vai lembrar que tem São Paulo, né? Com São João ali. E agora tinha que saber qual é o santo domingo, dia 5 de julho, né?
2: 5 de julho. Ô, Silas, eu achei que eu tinha colocado no meu, porque tinha o dia de todos os jogos, né? Dos santos de todos os jogos, e o santo do domingo que vem. Mas acabei não encontrando, mas vamos encontrar aqui, Rapidex.
1: Vamos.
2: A gente acha.
1: Ó, é claro que tem um monte de santos no dia, né? Vale lembrar, mas há um destaque para Santo Antônio Maria Zacarias.
2: Santo Antônio Maria Zacarias, para esse domingo, vamos ver aqui. É esse mesmo, esse é o principal, mesmo, né? É o pioneiro da pastoral familiar. Né? Então o pessoal da pastoral familiar aí, ó, fica atento.
1: E ele vai abençoar o Brasil, porque aí as famílias vão estar juntas assistindo, lembra que nós falou, ó, vai na missa, reza de manhã e depois vai na da noite para agradecer porque o Brasil foi classificado.
2: Verdade, verdade. Viu? Então,
1: Santo Antônio Maria Zacarias vai interceder por nós ali, viu?
2: Se porventura esse placar não for favorável para nós, você vai lá na missa da noite ainda assim, porque
1: verdade. Vai falar, ó, foi bom enquanto tava tendo Copa aí do Mundo, né?
2: Vai agradecer porque você fez uma oração a mais.
1: Exato. Rashid, então, você firme aqui na
2: Domingão da 100, né? Com certeza, nesse domingo, a partir das 8 horas ou após a Santa Missa, né? O horário é às 8 horas, mas Domingão da 100, né? Com certeza, nesse domingo, a partir das 8 horas ou após a Santa Missa, né? O horário é

0: Eu acho que ele nem pensava.
1: Rajid, bom trabalho no domingo e na agenda até segunda-feira.
0: Até lá, cita.
1: Agora é 10h15 na nossa agenda paroquial.
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0: Agora, 10 horas mais 17 minutos, eu tô aqui. Sabe o que que eu tô organizando? 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Tô na senha, tô feliz. Ó, vem comigo, manda bom dia, manda alô.
1: Bom dia, gostaria de ouvir a música Toalha Molhada, Cada Um de Beraba. Abraço pra vocês, bom fim de semana. Todos com Deus.
0: Valeu, bom Adolfo. Bom trabalho aí pra você também, tá curtindo a senha, tem mais. Bom dia.
2: Tudo bem?
0: Tudo jóia.
2: É a Cleusa.
0: Ô, Cleusa.
2: Quer participar do sorteio.
0: Ah, vamos lá, vamos lá.
2: Cleusa de Oliveira Cruvinel.
0: Perfeito, já cadastro.
2: Deixa eu te falar.
0: Ah.
2: Eu tô Brasil 2-1.
0: 2-1? Beleza, show, hein?
2: Deus quiser.
0: Será que vai dar certo? Também tô nessa
2: vamos
0: expectativa.
2: Vamos ver, né, filho? Se Deus quiser, né?
0: Se Deus quiser. O churrasco,
2: e
0: pelo
2: menos. E você tá bem?
0: Estou
2: graças
0: ótimo,
2: a Deus.
0: Minha
2: um
0: amiga.
2: Abração, viu?
0: Muito obrigado, estou ótimo. Ó, vamos torcer pro Brasil, mas uma coisa eu te garanto, o churrasco, esse vai ter, esse vai ter. Brasil ganhar, eu já não sei. A Maria Aparecida Silas vai ser 1-0 pro Brasil. Ai, ai, ai. Ah, quem mandou aqui um abraço? A minha amiga Tininha, 1-1? Ô, Tininha, 1-1 não tem jeito. Deixa eu te explicar. Sabe o que acontece? 1-1 vai pros pênaltis depois. Então, ou o Brasil ganha ou perde de uma vez, porque pênalti eu acho que eu não vou ter coração pra isso não, hein? Será? Né? A gente aguenta, né? É tranquilo, é tranquilo. Mas 1-1 no tempo normal, depois ir pros pênaltis, é, menino, não é fácil não. Ó, tem mais aqui, palpite, a Luciana mandou bom dia pra gente. Bom dia pra você também, já tá aqui participando, a Dilma 2-1 pro Brasil, e você, tá faltando o seu pitaco aí, o que que você tá achando, o Brasil ganha, não ganha? A Benice Silas, 2-1 na Noruega, o mesmo palpite de Brasil-Japão e ela acertou. É, não é brinquedo não. Se eu te contar que eu acertei ontem também de novo, da Espanha. É, acertei da Espanha. Falei que ia ficar 3-0. Placar 3-0. No Rádio Sacramento FM na Copa, eu vou contar pra vocês depois. De novo, de novo. Mas agora vamos mudar até de assunto. Vamos falar de eleições 2026, porque o calendário eleitoral entra em fase.

0: decisiva. Vedações para agentes públicos começam a valer já amanhã, tá? No próximo sábado. O Pedro Lacerda é quem tem as informações.
1: Há quase 3 meses das eleições de 2026, o calendário eleitoral entra em sua fase mais decisiva. No próximo sábado, dia 4 de julho, começam a valer as vedações para agentes públicos. Ficam proibidas nomeações, exonerações, contratações e até participação em inaugurações de obras. A regra vale até o fim das eleições. O primeiro turno está marcado para 4 de outubro, quando os brasileiros vão escolher presidente, governadores, senadores e deputados federais, estaduais e distritais. Um eventual segundo turno acontece em 25 de outubro. As convenções partidárias para definição dos candidatos ocorrem entre 20 de julho e 5 de agosto. Os registros de candidatura devem ser entregues à Justiça Eleitoral até 15 de agosto. No dia seguinte, começa a propaganda eleitoral nas ruas e na internet. Já o horário eleitoral gratuito no rádio e na televisão vai de 28 de agosto a 1º de outubro. Em setembro, até o dia 14, os sistemas eletrônicos de votação são lacrados em cerimônia oficial no TSE. A partir do dia 19, candidatos não podem ser presos, exceto em flagrante. Eleitores também têm essa garantia a partir de 29 de setembro. Após as eleições, o cadastro eleitoral é reaberto em 3 de novembro. Quem não votou no primeiro turno tem até 3 de dezembro para justificar a ausência. Os candidatos eleitos serão diplomados até 18 de dezembro e tomam posse em janeiro de 2027. Da Rádio Nacional em Brasília, Pedro Lacerda.
0: Obrigado, Pedro, pelas informações. Agora 10h21.
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0: Silas.
1: Bom dia, deixa eu mandar um abraço pra minha amiga Dani, aguenta coração, hein, Dani, o Luquinha, como é que tá? Pessoal lá na mecânica e autoelétrica IL, ó, ela mandou aqui o seu palpite 2-1 pro Brasil e ela tá contando, Silas, essa história que você comentou dos pênaltis, pai, foi a Tininha, ela pôs 1-1 vai pros pênaltis, eu também não quero saber disso não. Ela falou assim, rapaz, não pode ir pros pênaltis não, porque senão ela não vai nem conseguir. Diz que já no último jogo quase teve um treco, agora então com os noruegueses, mas vou contar um negócio, Dani. Escreve e grava aí. E ultimamente eu tô gravando, depois eu quero pós a Copa do Mundo, fazer muitos recortes lá no canal do YouTube da Rádio Sacramento dos meus palpites. Eu tenho acertado que eu tô, ó, me surpreendendo comigo mesmo, tá? Então, se o Brasil ganhar, vai ser a primeira vez que ganha da Noruega, vale lembrar que o Brasil nunca ganhou da Noruega, pode escrever aí que tamo na final, vai ser um dos finalistas, tá? E vamos enfrentar um time que jogou ontem, que foi Portugal, tá? Então, vocês fica aí, já escrito, gravado, não esquece, não é falar, é bem que o Silas Bonetti falou lá, o Silas Bonetti comentou, e o Silas Bonetti comentou também que, ó, faltando um minutinho, é isso? 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Ô Renatinha, tá na gameleira, deixa eu pegar seu palpite aqui. Qual foi o palpite dela? 3-1, não é isso que você palpitou com a gente aqui? Cadê, Silas Bonetti? Corre. Ah, enquanto você vai mandando o seu zap, só deixa eu te informar e eu vou achando aqui a mensagem da minha querida amiga Renatinha. Já tá aqui comigo, tá? Eu não tô em transmissão nenhuma agora no YouTube, mas já está o kit da dama aqui na rádio. Então você que for o ganhador ou a ganhadora, tem que vir aqui na rádio, tá? Não enrola, não. Senão eu levo embora, já tô avisando. Eu levo embora, não. Não pode fazer isso, não? É, não pode, não. Ó, a Renatinha, 3-1. Isso mesmo, 3-1, palpite dela. Tem mais gente mandando aqui o seu abraço, mandando o seu alô. Fala comigo. Bom dia.
2: Bom dia, amigo. Bom dia, querido. Ó,
1: minha querida.
2: A Julieta Maria Alves, da rua São Miguel 63, quer participar do sorteio.
1: Opa, já tá aqui cadastrado.
2: Você põe eu aí pra me sortear, pra ser sorteado. Combinado. E passa uma música boa aí pra mim.
1: Opa, qual que você
2: quer? Meu radinho tá ligado, Deus dá 7.
1: Olha que delícia, coisa.
2: Eu te ouvindo. Enquanto não acaba seu programa, eu não desligo.
1: Ai, que delícia. Que delícia, obrigado.
2: Manda pra mim aí uma música e eu quero participar do sorteio aí que você tá fazendo da casa de carne.
1: Beleza. Julieta, e vale lembrar que se você ganhar, tem um detalhe, hein? Todo mundo tá lembrado? Qual que é o detalhe? convidar o Silas Bonetti. Thiago Mariano, se tiver hoje aqui no Rádio Sacramento FM na Copa, viu, Márcia? Bom dia pra você também. Tem que convidar a gente, tem que convidar, senão não vai estar valendo. Então, tô brincando. Vale sim. Um abraço pra todo o pessoal que tá curtindo a nossa Rádio Sacramento. Ô, Dani, bora curtir aqui junto pra você, Julieta e todo o pessoal que tá nascendo, tá feliz. Milton Nascimento, porque aqui no Estúdio 100 cabe todo mundo, né? Milton Nascimento chega com a linda canção. Quem sabe isso quer dizer amor? 10:33.

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1: O mais bonito do Brasil. Tô na 100, tô feliz. Agora é 10h42. Gente, quero mandar um abraço pra turma que tá aí nas escolas ouvindo a nossa Rádio Sacramento. Ó, acredita, tem menino perguntando se segunda-feira vai ter aula, se o Brasil ganhar ou perder. Vai ter aula normal, menino. Vai, ganhou, perdeu, o que tem a ver o Brasil com a escola, viu? Você estuda, você fica firme aí, não vem com esse papo pro meu lado, não. Que essa meninada tá arrumando? Tá achando que virou feriado? Virou festa? 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
1: É a nossa programação e tem gente mandando um abraço aqui pra mim. Fala comigo.
3: Ô, Silas, bom dia, Silas. Vai ser 2-0, Silas.
1: Ó, que beleza.
3: Vai fazer um gol e depois vai demorar fazer o outro no finzinho lá pra não ficar só no sufoco.
1: Não fala isso,
3: ô, Silas,
1: não.
3: Silas, participar do sorteio também.
1: Combinadíssimo, adios. Brinca não, menino. Todo mundo gosta de sofrer um pouquinho. Por isso que eu sempre falo assim, ó. No fundo, no fundo, todo mundo é corintiano, porque o corintiano já tá treinado a sofrer desse jeito. Tem gente que não, então vocês ficam aí querendo esse sofrimento que não é fácil de jeito nenhum. Tem mais gente mandando bom dia. A Daiane também tá aqui, ó. 2-1 palpite dela. Um abraço pra você e a turma que, ó, quer cuidar do pezinho, né? Esse pezinho é um pezão, sei lá, qual é o tamanhozinho, mas precisa cuidar. A nossa amiga Daiane é profissional excelente, né? Um abraço pra ela, obrigado aí pela audiência sempre. Tá lá na nossa rede social. O pessoal vai lá, faz todo o tratamento, né? Da podologia e ouvindo a Rádio Sacramento. Obrigado pela audiência, pela companhia. Tem mais gente? Falar comigo? Fala
4: bom
1: então
4: dia,
1: comigo.
4: Silas, bom dia, Silas. Aqui é o Anderson. Estou passando férias em Sacramento, Minas Gerais. Eu quero oferecer essa música Carro de Boi de Vini Donizete, para todos que estão ouvindo a Rádio de Sacramento.
1: Beleza, meu amigo, já, viu, já, ele palpitou aqui, ó, 2-0 Brasil, e ele lembrou, tem muitos torcedores que são aí religiosos, fervorosos, né? Tá rezando pra vários santos padroeiros aí dos atletas, e ele lembrou São Sebastião, né? Pedindo a intercessão pelos santos aí. Vamos lá, vamos ver, mas tem que jogar bola também, né? É aquele detalhe, Deus vai te ajudar, mas faça a sua parte, meu parceiro, joga, né? E ó, vamos mudar de assunto, eu quero falar de oferta rapidinho pra quem tá na hora aí de organizar o seu almoço, o seu momento especial no Jogo do Brasil ou datas especiais que também estão aí rolando. Quero até aproveitar e mandar um abraço pra minha cunhada, a Raquel, aniversariante do dia de hoje, né? Hoje tem festa, galera. Então, Silas Brandes começa sexta, sábado, domingo. Oh, meu Deus do céu. Sei lá que jeito que eu chego aqui na segunda-feira. O Rachid já avisou, né? Vai com calma, gente, vai com calma. 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
1: Muito bem, 10h48. Deixa eu mandar um abraço lá pra Lourdilei. Tá rolando também, gente, na rede social lá da boutique Dama Carnes Nobres, o seu palpite, tá? É legal, eu gosto, gente, palpitar, mas principalmente, vou contar aqui pra vocês, sem essa questão aí de apostas e uma hora eu quero trazer esse tema muito aqui no nosso Estúdio 100, né? Pra que você tome cuidado com essa questão aí das bets e por aí vai. Mas palpitar em Copa do Mundo é legal, né? Tem gente que faz o seu ali no papelzinho, né? Faz um bolão, mas sem competição, é só para saber quem realmente tá mais antenado ou menos antenado no futebol. 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
1: Eu também tô. Deixa eu mandar um abraço lá pra Graça. Bom dia pra você, ótima sexta-feira também. A Rejane já tá aqui com o seu palpite. A Rejane palpita 2-1. E o meu amigo Julinho, Júlio Miranda, 3-1. Ê, Júlio, você tá confiante, hein? Será que vai ser aí 3-1? Pensa também. A Noruega é a Noruega, né? Noruega é Noruega, não é Japão não, hein, gente? Vamos que vamos. Tô brincando, vamos lá. Palpita aí junto com a gente nessa nossa programação. Abraço aqui especial pro Estevam, também um abraço pro Célio, pro meu amigo senhor Reinaldo lá na Siju, galera da Siju, que tá rolando aí o bingo, né? 10 mil reais no dia 10 de julho, que é o sorteio lá na rodoviária, sensacional. 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Vai devagar, tá? Não vai pensando que é doce não, que o negócio não é não. Vamos de informação? Tem notícia chegando, 10h53. Aqui no Estúdio 100 você fica bem informado. A Polícia Federal faz operação contra a lavagem bilionária do tráfico. Um grupo teria movimentado mais de 10 bilhões de reais. O Renato Ribeiro é quem tem os detalhes aqui pra gente.
2: A Polícia Federal cumpre mais de 20 mandados nesta sexta-feira contra uma organização criminosa especializada na lavagem de dinheiro do tráfico internacional de drogas. O grupo teria movimentado mais de 10 bilhões de reais. A Operação Exchange cumpre 11 mandados de prisão temporária e 13 de busca e apreensão em São Paulo. Mais de 50 agentes agentes estão nas ruas da capital paulista e também em Santos, Praia Grande e Santana de Parnaíba. Entre os suspeitos estão pessoas que foram alvo de sanções do governo dos Estados Unidos na quarta-feira por suposta ligação com o PCC, o primeiro comando da capital. Segundo as investigações, o grupo utilizava um sistema estruturado para a movimentação de recursos. Eram realizadas transferências ilícitas de criptoativos, transporte de valores, inclusive em espécie, operações bancárias de alto valor, repasses entre pessoas físicas e jurídicas e outras atividades financeiras. A Sétima Vara Federal Criminal em São Paulo determinou sequestro de bens, valores e criptoativos dos investigados em até 10 bilhões e 400 milhões de reais. Os envolvidos poderão responder pelos crimes de associação criminosa, lavagem de dinheiro e evasão de divisas. Da Rádio Nacional em Brasília, Renato Ribeiro.
1: Obrigado, Renato Ribeiro, pelas informações. Agora 10h54.
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2: Tá na 100, tá feliz? 11 em ponto. Bom dia.
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2: E começamos a nossa hora, 11 horas em ponto. Chegou aí em casa pro seu almoço, momento especial, né? Momento com a família, ou às vezes é sozinho também, mas tá acompanhando a Rádio Sacramento, então não tá sozinho mais, de jeito nenhum. 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
2: Comigo, hein? O mais bonito do Brasil.
4: Brasil.
2: É, não posso esquecer de contar pra você, não. E ó, tá rolando. E na verdade, vamos avisar, né, gente? É o último dia hoje. Último dia da Coasa. Já estamos com aquele gostinho de chegando que vem. Vamos lá, queremos mais a Coasa incentivando os nossos amigos produtores rurais a encontrar soluções, né, alternativas que você precisa pro desenvolvimento aí na sua roça, na sua fazenda, o agro que move famílias, move sonhos. 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

0: 11:10, olha pro retrovisor aí, para de reclamar, né? É, tem hora que a gente reclama demais, né? E como diz aquele ditado, reclamamos de barriga cheia, faz isso não, viu? Faz isso não e participa aqui comigo. Deixa eu mandar um abraço lá pra Lourdilei, pra Cida, pra Maria Nunes, pra minha mamãe, a turma tá palpitando aqui, ó, vamos ver se eu lembro aqui o palpite de todo mundo. A Lourdilei, 2-1 pro Brasil, vai Brasil! Ó, e não esquece não, você tá chegando agora aí pra almoçar, pra estar com a sua família, já sextou, já acabou o expediente? Aqui na Rádio Sacramento nós seguimos até 12:30 hoje, ou até um pouquinho mais, mas vai ser até 12:30 com um sorteio, hein? 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Se o Brasil ganha ou não, aí já não é problema do Silas Bonetti, combinado? A Cida já mandou aqui o seu palpite também, 3-2 Brasil e vamos na fé e vamos que vamos, hein? Minha amiga, pensa, 3-2 é gol de um lado, gol do outro, e você acha que vai pros pênaltis, vira, empata outra vez, nossa, já tô até imaginando aí, não, eu não dou conta assim, não. A Maria Nunes, minha querida amiga, abraço pra você aí, toda a família, Luquinha, né? E todos os filhos, tudo gente boa aí, todo mundo lá torcendo pelo Brasil, 2-1 Brasil. Tem mais aqui, ó, quem mandou um abraço, foi o meu querido amigo, o Renato. Ô, Renato, fala aqui comigo, você tá palpitando aí mesmo, ó, vai, fala
1: bom
0: comigo.
1: Bom dia, Silas Bonetti. Aqui é o Renato, da oficina de Jaguarinha.
0: Um abraço aí
1: pra vocês. O palpite contra o jogo vai ser apertado, hein? 2-1 e olha lá, hein?
0: Isso é verdade, é.
1: Beleza, um abraço, meu amigo.
0: Abraço pra você também, meu amigo, já tá aqui participando. Ô, Renato, só te avisar, não esquece não, se você ganhar o churrasco aqui, você sabe qual é a outra regra, né? Convidar o Silas Bonetti pro churrasco, senão não dá certo, viu? Senão o churrasco não vai ficar bom. Tô brincando, um abraço pra você, todo o pessoal aí na oficina do Jaguarinha. Bora que bora, sexta-feira, ela não chega logo no final do dia pra gente poder ficar tranquilo, né? A Maria Helena também mandou bom dia, obrigado Maria Helena, Edna, o Edivaldo, vamos que vamos, ó, manda aí o seu palpite, participa com a gente. Recado aqui importante, ó, recado importante pra quem mora no Flamboyant, 11:12, depois eu vou pro intervalo. Devido à necessidade de manutenção no reservatório do bairro Flamboyant, a caixa se encontra em processo de esvaziamento e por esse motivo poderá ocorrer falta de água no bairro durante o período necessário aí para manutenção da caixa d'água. Então você que mora aí no bairro Flamboyant, bastante atenção, tá? A manutenção que está sendo feita lá no reservatório aí do bairro. Por isso a caixa tá num processo agora de esvaziamento para manutenção que será realizada hoje, né? Nesse dia 3 de julho. O abastecimento retornará de forma gradativa ao longo do dia após a conclusão do serviço. Portanto, é necessário o pessoal aí do bairro Flamboyant ficar atento, ok? Pode faltar água, se já não estiver faltando água em algumas moradias aí do bairro Flamboyant, mas essa manutenção que é necessária na caixa d'água. 11:13.

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0: Eu tô na senha, eu tô feliz. Deixa eu mandar um abraço pro meu querido amigo Rogério. Tá ouvindo aí a nossa programação. Adorei, meu irmão. Falando assim, ó, o sistema de cobrança não funcionou como ele esperava, né? Ai, ai, que show. Ele que tá ajudando o pessoal lá da Siju. Sensacional. 11:17, eu mandar mais abraço aqui pro nosso presidente do SPR Sacramento, Osni. Tá ouvindo a nossa Rádio Sacramento. Quem também tá me ouvindo nesta manhã é o Rafael Mendes, nosso superintendente do SAI. Abraço para você. Pedro Marques, esse menino brinca serviço, não. Abraço, viu, Pedrinho, Terezinha, sempre ouvindo aí a nossa Rádio Sacramento. Cleomir também tá na 100, tá feliz. 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
0: Fim de semana aqui na 100,3 e com sorteio. Manda aí o seu áudio, manda sua mensagem de texto, o jeito que você quiser participar com a gente, tá valendo, tá? Tá valendo, é só mandar abraço aqui, ó. Fala igual a minha
3: bom
0: amiga
3: dia,
0: Luciana.
3: Filhos.
0: Bom dia.
3: Tudo bem?
0: Tudo jóia.
3: Gostaria de participar do sorteio.
0: Opa, já tá aqui participando.
3: E eu quero ouvir a programação da rádio.
0: Beleza, deixa comigo, já tem música aqui
3: e
0: pra gente.
3: 1-0 para o Brasil.
0: 1-0, nossa, só faltava a Luciana falar assim, 1-0 pro Brasil, jogo aos 40 minutos do segundo tempo. Aí, menina, não tem jeito, aí eu vou ter quase infartado. Já vamos avisar a turma lá na Santa Casa que pode chegar uns meio infartado lá, tá? A Neide já mandou o seu bom dia aqui pra gente também. Meu amigo, seu Reinaldo, um abraço pra você. Feliz sexta-feira, né? 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Terminou a construção? Convida nós! Convida pra festa 11:20! Alô, meu amigo Luismar Santana! Fala aí comigo, Luismar! Fala comigo!
4: Bom dia, Cis Bonitinho! 3-2 Brasil! Luismar Santana, quer participar do sorteio?
0: 3-2 Brasil, Luismar!
4: Luismar Santana, 3-2 Brasil!
0: Combinado! Será que. Gente, pensa vocês acertarem? Eu brinco muito aqui no Rádio Sacramento FM na Copa, que eu tô ficando bom.

nesses pitacos, hein? Tô ficando bom nesses pitacos. Vamos de música então pra animar esse clima de Copa do Mundo? Alô, Virgínia! Vini Júnior vai ajudar a gente no Domingão? Tem que ajudar, hein, Vini?

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6: É a mais ouvida. 11:28. Ó, deixa eu mandar um abraço lá pro Fabrício. Tá ouvindo aí a nossa programação. Minha amiga Selma. Tá na 100, tá feliz. Oi, dona Selma, tá firme aí? É, fiquei sabendo que o negócio aí andou meio tenso. Tá melhor, né? Coisa boa, fica firme. Dá um abraço aí no Joca também. Achei que ia me convidar pro churrasquinho, mas é que vai garantir pro final de semana, junto com o Jogo do Brasil, né? Tá certo. Faz um só, comemora aniversário, comemora Jogo do Brasil, classificação do Brasil e por aí vai, né? E só alegria. 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Obrigado pela audiência e a unidade 1 que tá lá no bairro Santo Antônio.
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6: É inverno, estamos aqui, mas ó, vou te falar, tô num calorão hoje, acho que é por conta de estar um pouquinho ansioso querendo fazer esse sorteio e saber quem vai fazer o churrasco com a boutique da Macarnes Nobres, né, gente? Ó, relógio aqui em Sacramento, nos termômetros, né? Na Casa da Senha, aqui no bairro Perpétuo Socorro, 24 graus. Tempo ensolarado, a máxima chega aí aos 30 graus hoje. Mas, ó, à tarde, mais à tarde, noite ali, temperatura vai caindo, pode chegar aos 20 graus, né? Então, vai ficar tempo hoje estável aí, tá? Fica um tempo até agradável. 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Bora dançar um pouquinho mais aqui no nosso Estúdio 100. Enquanto isso, ó, dá tempo de você mandar o seu zap. Tá chegando aqui mais mensagens. Daqui a pouquinho eu leio as mensagens do pessoal. Vai chegando agora nosso amigo João Gomes,
0: fala um negócio,
6: o mestrinho e JP. Vamos dançar. Se ela dança, eu danço também.
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3: Bom dia, Silas!
4: Bom dia, bom dia! 11:36. Ó, e daqui a pouquinho tem o Rádio Sacramento FM na Copa, né? Com informação, vai ter um extra aqui agora e depois transmissão no canal do YouTube. Fica a dica para você acompanhar lá pelo YouTube. Quem sabe você ganha, né? E vamos anunciar aqui ao vivo. Vale lembrar que tem que vir na rádio retirar o seu kit do churrasco aí, tá bom? Senão eu levo embora para minha casa. Hoje, tem que ser hoje, tá? Na Rádio Sacramento. Não vai deixar pra amanhã, não. Porque amanhã eu não tô aqui, não. Aí amanhã eu não vou entregar pra ninguém. Brincadeiras à parte, né? Mas o sorteio tá aqui. Inclusive, eu até falo pra você. 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
1: É, já sabe, né? Já viu aí que é sensacional. 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Ainda mais quem vendeu pra mim também é pé quente, aí é show!

0: chegou a nossa vez. Ainda não é meio-dia. Calma, que tem gente assim. Será que já é o sorteio? Ainda não, não é o sorteio, não. É informação da Copa do Mundo às 11:40. A nossa querida amiga aqui, a Ana Lúcia Caldas. O Brasil intensificou a preparação para o duelo com a Noruega. A seleção enfrenta calor antes das oitavas da Copa. Gente, temperatura tá difícil lá. É em Nova York, Nova Jersey, né? Onde que o Brasil tá ali treinando. Ana Lúcia, traz aí as informações pra gente.
1: O Brasil segue na preparação no Columbia Park, centro de treinamento do New York Red Bulls, para enfrentar a Noruega pelas oitavas de final da Copa do Mundo. E isso debaixo de muito calor. Nessa quinta-feira, a temperatura em Nova Jersey estava em 34 graus no início da atividade, com sensação térmica de quase 40 graus. As ausências foram do meia Lucas Paquetá, sem previsão de retorno ao time, e dos atacantes Rafinha e Rayan. Endrick é um dos nomes cotados para o lugar de Lucas Paquetá, lesionado na vitória sobre o Japão. Muito se especulou sobre o relacionamento do jogador com o técnico Carlo Ancelotti, que o deixou de fora da primeira partida contra o Marrocos. Nessa quinta-feira, em entrevista coletiva, Endrick mostrou a admiração pelo técnico. Para ele, Ancelotti sempre fará o melhor para o time.
2: E o mister sabe muito bem o que as minhas qualidades, sabe as minhas características, porque a gente passou um ano no Real e foi um ano onde eu sempre estava treinando, sempre estava ele melhorando, e ele me via, ele sabia o que eu podia ajudar a equipe. E aqui não é diferente, ele sabe com que eu posso contribuir, mas não só eu, como o Igor Thiago, o Matheus Cunha, acho que todos os jogadores ele sabe muito bem. E é como eu sempre falei, eu sempre vou falar aqui, ele não vai fazer o melhor para mim, ele não vai fazer o melhor pro Endrick, não vai fazer o melhor pro Matheus Cunha, ele vai fazer o melhor para a equipe. E o que for melhor ele vai fazer. E é isso, eu acho que é o que ele tem de melhor. Ele não tem medo, ele faz o que ele pensa.
1: Endrick joga pelo Real Madrid, da Espanha, e está emprestado ao Lyon, da França. No próximo domingo, às 5 horas da tarde, o desafio será então contra a Noruega em Nova Jersey, valendo um lugar nas quartas de final. Com informações da Agência Brasil, da Rádio Nacional em Brasília, Ana Lúcia Caldas.
0: Brasil! Obrigado, Ana Lúcia Caldas. Informações aí do Brasil. Agora, 11:42. Deixa eu lembrar que hoje é o Dia Nacional de Combate à Discriminação Racial. Comentei que hoje é dia de São Tomé, né? Mas também é o Dia Internacional Sem Sacos Plásticos. Será que a gente chega a esse ponto, hein? De não ter mais aí saco plástico na hora de fazer as compras? Não precisa, né, gente? É o dia de hoje, 3 de julho. É a nossa Rádio Sacramento com informação sempre pra você.
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0: Então bora continuar nesse clima de Copa do Mundo, que eu já tô ajeitando aqui o estúdio agora pra ficar cara de Rádio Sacramento FM na Copa. Um sorteio hoje ainda, hein? Ai, que beleza. 11:43.

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1: Bom dia, 11:49, alô Karine, um abraço pra você, ó, o palpite dela 3-1 pro Brasil, hein? Será que dá certo? É, vamos apelar, eu apelo pro Santos, né? Ô, Santos, nos ajude aí, tá? Principalmente o Santos do dia 7, do dia 5 lá pra nós sairmos felizes. Quero mandar um abraço pro meu amigo senhor Reinaldo e ó, falei agora há pouco aqui da Siju, ele está ficando lá no centro, perto da igreja, todos os dias. 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
1: Bom dia, Silas!
2: Bom dia, bom dia! 11:57, tá chegando a hora, tá chegando a hora! E vamos estar lá no canal do YouTube, hein? Quero você acompanhando com a gente no canal do YouTube da Rádio Sacramento, o Sacramento FM na Copa. O sorteio vai ser ao vivo, você participando comigo, palpitando, falando, deixando aí a sua opinião e, claro, tendo notícias do que rolou ontem na Copa do Mundo. É, e também nós faremos aquela previsão do que vem por aí. Mas agora, gente, vamos ouvir uma música pra terminar o Estúdio 100 no estilo de final de semana? E eu trago este garoto, ele, que é herdeiro de um das grandes vozes, Sammy Rico. Vai cantar Descida e Estrela.

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1: Porque a hóstia é fina e redonda. A forma redonda da hóstia foi adotada desde os tempos imemoriais por razões teológicas e simbólicas. Primeiro, o círculo representa o infinito, emblema perfeito para aquele que não tem começo nem fim, Deus. Além disso, sua forma remete a uma moeda, recordando o sacrilégio de Judas, que entregou Jesus por 30 moedas de prata. Na última ceia, seguindo a tradição judaica, Cristo utilizou pães redondos, o que também influenciou essa escolha. Quanto à finura, ela se deve ao uso de pão ázimo, sem fermento, que a Igreja Latina reserva exclusivamente para a consagração. Cristo usou pão ázimo na ceia pascal, pois a lei judaica proibia o fermento durante a Páscoa. Simbolicamente, o fermento é associado à corrupção. Por isso, para consagrar o corpo de Cristo puro e sem pecado, utiliza-se o pão puro. São Paulo reforça esse simbolismo na primeira carta aos Coríntios. Celebremos, pois, a festa não com o fermento velho, nem com o fermento da malícia e da corrupção, mas com os pães não fermentados de pureza e de verdade.
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1: Buenos dias.
2: 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Bom dia, Silas.
3: Olá, eu já estou com você. Boa tarde para você que é de boa tarde. Bom dia para você que é de bom dia. E boa noite para você que também é de boa noite, porque eu não sei qual vai ser o horário que você vai acompanhar aqui o nosso Rádio Sacramento FM na Copa, mas ó, acompanhe porque a gente tem acertado aí resultados, nós temos, trago aqui as informações, o seu palpite e hoje de maneira especial, quem tá na live já chegou, gente, é no YouTube da Rádio Sacramento, tá aí, chegou no serviço, segunda etapa agora do seu serviço, tá em cima da mesa aqui da rádio, tá um peso ali, aquele kit no oferecimento da Boutique Dama Carnes Nobres, tá? Quem tá no canal do YouTube tá lá vendo, pode ser seu, só participar aqui com a gente, tá? Já mandando um abraço lá pra Camille, pessoal que vai chegando aí na nossa live, espalha a live aí pra todo mundo. Então, só pra te avisar, hoje tem sorteio no oferecimento da Dama, da Boutique Dama Carnes Nobres, carne para você fazer aquele churrasco do jogo do Brasil que merece. Hoje eu tô em clima de Brasil, né? O pessoal tá vendo aí na live, tô em clima de Brasil porque domingo não tem Rádio Sacramento FM na Copa e pode ser que depois eu não vá usar mais a roupa aí do Brasil, mas eu não tô pensando assim não, viu? Eu tô pensando que ó, vai ser até o finalzinho de julho eu vou poder usar esse manto bonito do Brasil, combinado? Então hoje tem sorteio, finalzinho do nosso Rádio Sacramento FM na Copa, então participe aí com a gente, dá tempo de você deixar aí o seu palpite, comentar com a gente, fazer uma manhã maravilhosa. 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Ó, obrigado pela audiência, pela companhia. Vamos juntos fazendo barulho e mexendo com o coração do torcedor. Não é à toa que a minha tem esse coração, minha camisa aqui, ó. Porque é coração que eu vou te contar que não tem jeito. Mas pra gente continuar sempre aqui no ritmo do Rádio Sacramento FM na Copa, o que chega agora? Aquela curiosidade.
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5: Curiosidade sobre a Copa do Mundo que talvez você não saiba. A primeira Copa foi lá em 1930, aqui pertinho da gente, lá no Uruguai. Rolou uma disputa pra ver quem iria sediar a Copa e acabou que o Uruguai ganhou como país sede e ainda ganhou aquela Copa do Mundo. Naquele ano o presidente da FIFA era Jules Rimet, nome que ficou como principal responsável pela organização do torneio, e ele ainda fez questão de ir pessoalmente convidar os países europeus pra Copa. Em consequência desse esforço de Jules Rimet, ele conseguiu simplesmente popularizar o futebol e fazer com que o esporte se tornasse simplesmente o esporte mais famoso do planeta. A próxima pergunta é muito interessante também. Qual foi a primeira Copa do Mundo transmitida na TV brasileira? Pergunta que foi enviada pelo nosso inscrito João Matos. Infelizmente, as primeiras transmissões de TV relacionadas ao futebol não começaram no Brasil e sim lá fora. O primeiro jogo televisionado foi em 1954, lá na Europa. E aqui no Brasil, infelizmente, ainda demorou um pouquinho, só chegando em 1970. Nessa primeira transmissão aqui, as imagens eram em preto e branco, e apenas uma cidade no Brasil inteiro transmitiu com imagens coloridas. Lá na cidade de Itaboraí, do Rio de Janeiro, eles receberam um sinal da empresa Embratel, tudo em colorido. Seguindo com a nossa terceira pergunta, que veio do nosso inscrito Gustavo Coelho. Ele perguntou quais foram os países que já ganharam uma Copa dentro de casa. Isso, na verdade, já aconteceu algumas vezes, não foi só uma ou duas, não. O Uruguai, por exemplo, venceu a primeira Copa de todas lá em 1930, como a gente já falou por aqui. A Itália também venceu a segunda Copa da história, lá em 1934, também dentro de casa. A Inglaterra ganhou em 1966, Alemanha em 1974, Argentina em 1978 e fechando a França com aquele 3-0 lá em cima da gente em 1998, dentro de casa também.
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0: nossa vez. 12:12, meio-dia e 12. A minha amiga Tininha também. Ó, já lá nos comentários, 2-1. 2-1 Brasil, né? Eu espero. Então, um abraço pra você que tá aí acompanhando a nossa transmissão pelo canal do YouTube. E sabe por quê? Complementando aqui a curiosidade, né? Que eu acho muito legal, né? Muita gente aprendeu que o Uruguai tem aí uma Copa, já foi sede, a primeira, né? Desse estilo de Copa do Mundo que nós temos, mas a gente esquece, fica pensando que ninguém nunca ganhou no país sede, porque o Brasil já teve duas Copas aqui e não levamos nada, né? É, meus amigos, mas teve aí, então, Uruguai, a Itália, a França. A França a gente lembra, né? A França, o brasileiro lembra que não foi fácil aquele 98, né? Meu filho sempre pergunta, pai, você lembra da Copa de 98? Eu falei, melhor não lembrar, tá? Melhor não lembrar, mas outras Copas estão vindo e virão aí também. Ó, daqui a pouquinho eu vou fazer o sorteio. Já tem uma lista aqui com os nomes, mas você pode ir participando aqui com a gente. Hoje eu vou olhar para um lado, eu olho para o outro, porque pode chegar nome do pessoal e vamos querer que você faça aquele churrasco caprichadíssimo no seu dia do jogo do Brasil, tá? Mas vamos saber o que rolou ontem, é, na Copa do Mundo, o que que rolou ontem no nosso momento aqui, aqui não tem VAR, o Christian Costa vai contar pra gente. Que impedimento foi aquele, meus amigos? Não, fala sério, fala sério. O fio de cabelo, eu então que estando de barba aqui, eu tô lascado, vai ter cabelo pra pegar na bola e aí vai anular o gol, mas enfim, o Portugal que não tem nada com isso, a Espanha que ganhou do jeito que eu falei, hein? É, 3-0 e teve a Suíça. Vamos lá, o Christian Costa conta pra gente o que rolou no dia de ontem.
1: O Aqui Não Tem VAR está no ar para falar do impedimento mais caro da história, do gol inédito do maior artilheiro em atividade e de vitórias no mata-mata que quebram tabus históricos. Um americano de origem iraniana, chamado Lotfollah Afrasiab, fez uma representação na Corte Federal de Boston, no valor de US$1 bilhão. Isso dá mais ou menos 5 bilhões e 200 milhões de reais. Ele afirma que houve discriminação flagrante por parte da FIFA ao anular o gol de Sojaei Khalilzadeh, que daria a vitória do Irã sobre o Egito. O gol foi anulado por impedimento milimétrico. Metade da chuteira do atleta iraniano estava à frente do defensor egípcio. O gol daria a vitória ao Irã e a classificação em segundo lugar no grupo. Com a anulação do lance, o time asiático ficou em terceiro e não conseguiu passar de fase. Afrasiab, que é professor universitário, também se queixou do tratamento que a seleção do Irã recebeu nos Estados Unidos. Como, por exemplo, universitário também se queixou do tratamento que a seleção do Irã recebeu nos

anotado de pênalti por Cristiano Ronaldo, o astro português que tem mais de 970 gols em partidas oficiais e marcou nas últimas 6 Copas, nunca havia anotado um gol em jogos eliminatórios de mundiais. Portugal encara nas oitavas a Espanha. Dessa vez, não teremos União Ibérica. E por falar em Espanha, a fúria quebrou um tabu que já incomodava uma das mais tradicionais seleções do mundo. O time espanhol não vencia uma partida de mata-mata desde o gol de Iniesta na final da Copa de 2010 contra a Holanda. Em 2014, a Espanha foi eliminada na primeira fase. Em 18 e 22, perdeu nos pênaltis, nas oitavas de final, primeiro para a Rússia e depois para Marrocos. Nesta quinta, o time venceu a Áustria por 3-0 e agora, como a gente falou antes, encara Portugal nas oitavas. Mas se o tabu da Espanha incomodava, então senta na cadeira, porque o da Suíça era só, mas só, um pouquinho maior. O time europeu não ganhava um jogo eliminatório em Copa do Mundo desde 1938. Isso mesmo, pré-Segunda Guerra Mundial. Dessa vez, o tabu foi pro espaço com uma vitória de 2-0 sobre a Argélia. A Suíça também está classificada para as oitavas de final. O Aqui Não Tem VAR vai ficando por aqui. Fica ligado que ainda tem muita coisa para rolar nessa Copa. Aquele abraço.

0: Gente, bora agora entrar no clima de Brasil que rolou ontem, já rolou e ele chegou por aqui, a turma na internet viu, Thiago Mariano chegando aqui, ele já abençoou o churrasco de vocês, gente. Boa tarde, Thiago Mariano. Você viu que tá pesado aí, hein?
1: É, meu amigo, muito boa tarde, meu amigo Silas Bonetti. Pois é, viu, galera? Hoje o negócio tá diferente por aqui, porque tem premiação com a Dama Carnes Nobres. E eu vou falar um negócio, viu? Tá muito fácil de ganhar, basta participar aí da nossa programação. Você que tá ligado com a gente aí, ó, encaminha pras pessoas aí, encaminha no grupo, da galera. Fala, ó, quer ganhar aí aquele kit lá da Dama pra ficar tranquilão aí no churrasco no domingo? Pronto. Só exatamente. Participar da nossa programação.
0: Dá tempo ainda, dá, né? Tempo. Ô, Thiago, passa vontade na galera. Vou fazendo aqui as imagens. Abre aí a bolsa pro pessoal ver. Tá achando que a bolsa... tem uns que falam assim, né? A bolsa é só de mentira lá. Galera. Que mentira, meu parceiro.
1: Vou filmar aqui, ó.
0: Aí, ó. Isso mesmo. Olha lá, tá gente, vendo? Ó. Estamos ao vivo no YouTube e aqui no rádio. Thiago Mariano tá fazendo o vídeo que depois vai pra rede social. Abrindo... Eu falei que eu vou arrumar uns parceiros. Olha lá que beleza.
1: Eita,
0: que beleza.
1: Meu amigo. Não, pra começar, já é uma bolsa de respeito.
0: Exatamente,
1: né?
0: Justamente.
1: Olha ali, rapaz, show. Tem, ó, chorizo de Angus. Meu amigo, vários lá, chorizos de Angus por aqui, ó. Olha, um, dois, três. Tenho,
0: mas o outro acho que o outro é...
1: É ancho.
0: É o ancho, né?
1: Ancho, meu amigo.
0: Meu companheiro. Churrasco não tá garantido,
1: caprichou,
0: né?
1: Viu? Caprichou demais.
0: Turma da Dama, é só alegria. E vou te contar, dá tempo ainda da galera poder então aproveitar, porque meio-dia e 30 eu vou fazer o sorteio. Não só eu e o Thiago Mariano, né?
1: Tamo junto, meu amigo.
0: Nesta Copa do Mundo. Tiagão, vamos.
1: Diga, meu querido.
0: Pra fechar o clima do dia de ontem, né? Já que eu já toquei até a música aqui dos nossos amigos Liz e Jô. É que quando tem jogo do Brasil, a nossa trilha sonora é Liz e Jô aqui. Boa. Tá riba, bora que essa Copa do Mundo vai ser do Brasil. Ontem, você viu que eu acertei de novo? Da Espanha?
1: Ontem realmente você acertou.
0: 3-0.
1: Meu amigo, e eu vou te falar um negócio, viu? Já era meio esperado, né? A Espanha sempre tem um futebol
0: exatamente.
1: Aí.
0: Exatamente. E favorito, o adversário, né? Não era dos piores, mas também não é. Não, eu tô igual a Bia hoje. Não é nem ruim, nem bom. Ô Bia, abraço
1: exatamente.
0: Pra você, viu?
1: Um abraço pra Bia aí, que a Bia tá meio gripada, coitada. Ela tava louca pra vir pra cá, viu?
0: Então, eu acertei, mas você também falou que a Espanha ia passar, né? Você comentou sobre
1: exatamente,
0: isso.
1: Exatamente, né? São times aí que já tem um histórico de Copas, né, meu amigo? Então, não tem como a gente eliminar.
0: O que eu ando um burrai é que eu acerto até o placar, né? Eu tô. Vou te contar.
1: Sei não, você tá com alguma coisa aí.
0: Maquinado. Se tivesse um patrocinador de bet aqui.

0: Certeza,
1: não, mas não tem bet aqui, não. Depois, Portugal, rapaz, que jogo.
0: Que jogo, viu?
1: Menino.
0: Né? E como sempre, Cristiano Ronaldo sendo decisivo no jogo, né? Então, rapaz, esse cara vai fazer falta na próxima Copa. Hein?
1: Vai.
0: Nossa.
1: O meu filho, o Francisco, acertou o placar de Portugal. Eu errei. Eu falei que ia ficar 1-0, lembra, né? O Cristiano Ronaldo ia fazer gol, mas ia ficar 1-0. 2-1. Rapaz, mas o Francisco é desesperado e falou que saiu uma pesquisa que o Cristiano Ronaldo pode jogar uma outra Copa com 46 anos. Falei, mas não é possível aí, não. Ele assim, é um super-homem.
0: Capacidade física, né? A gente vê que ele realmente tem, né? A gente não sabe questão da. A vontade dele mesmo, exato, né? E eu não sei se tem algum impedimento em relação à idade.
1: Não,
0: eu
1: idade
0: acredito
1: não.
0: Que não, né? Mas eu acho que capacidade ele tem, viu, meu amigo? Né? Joga, inclusive, com 46 anos, acredito que vai jogar melhor que muitos que estão jogando por aí,
1: muito
0: viu?
1: Muito menino por aí.
0: Ixi, com certeza, né? Inclusive, nesse jogo aí, nós tivemos aí um gol da Croácia, né? Que, inclusive, foi anulado, né?
1: Exatamente.
0: Então era o gol do empate.
1: E tema de discussão, né? O fio de cabelo. Aí a internet não perdoa e fala, né? Se ele fosse careca, então.
0: E aí? Tá vendo? Agora valeu o gol. Todo mundo vai rapar a cabeça agora.
1: Ai, meu Deus. O Ronaldinho já tinha moda antigamente, né?
0: Já tinha.
1: O pessoal esqueceu como que é essa moda. E depois o outro. Nós acertamos também que era a Suíça com a Argélia.
0: Suíça e Argélia, né?
1: Deu óbvio.
0: Sim.
1: Eu só errei o placar, mas. O óbvio precisa ser dito e ele foi dito e aconteceu, né, Thiago?
0: Com certeza, né? Foi um jogo ali que teve muito controle de bola, né, das duas equipes, mas, como sempre, a Suíça tem uma organização tática, né, muito, de muito destaque aí perante as equipes, né? Então, a Suíça, sem nenhuma dúvida, já tinha esse favoritismo pro jogo, né? E não foi diferente. Então, 2-0 aí ficou Suíça e Argélia, né? Agora, meu amigo, as expectativas para os próximos jogos aí. Como que vai ser?
1: Como que vai ser? Mas antes, ô Thiago, manda um abraço para Camille.
0: Opa.
1: A Camille, a Tininha, estão aqui na nossa transmissão no canal do YouTube. Pedindo aqui, pois boa tarde, Thiago. Então é
0: muito
1: pro Thiago.
0: Boa tarde, Camille. Muito boa tarde também, Tininha. Elas que estão sempre ligadas com a gente por aí. Pessoal que tá chegando agora na live. Galera, é o seguinte, viu? Vocês viram aí. Que tem aqui, ó, kit da Dama Carnes Nobres, meus queridos e minhas queridas. Como que eu faço pra ganhar isso aí, Thiago? É só participar da programação, tá? Ó, agora são 12:24, daqui 5 minutos, 6 minutos, nós já vamos fazer o sorteio. Se você interagir até lá, você vai estar participando então, tá? Então, ainda dá tempo, manda aí pra aquelas pessoas que você gosta, pra aquela galera aí que vai curtir o churrasco junto com você. E eu tenho certeza que ninguém vai se arrepender, né?
1: Isso é verdade. Vale lembrar que quem participou comigo aqui no Estúdio 100, que nós estamos fazendo bagunça desde o começo, tá o nome aqui na lista. Acabei de adicionar a Raquel, que mandou um abraço aqui pra gente. Só. E eu quero, gente, não vai valer palpite. Me perguntaram, e vale até explicar. Ah, se eu acertar o palpite, nós vamos fazer o sorteio hoje. O jogo é no domingo. Nós somos bons, mas nem tanto, né, gente? Então, é você participando, e uma das formas de participar é palpitar. Vai que você vira e fala assim, eu acho que o Brasil vai ganhar de 10-0 da Noruega. É o seu palpite. Vai que dá certo, né, Thiago?
0: Pois é, né? Pode ser aí uma expectativa que a gente tenha e que realmente ocorra ou não, né? A gente tá vendo aí, tô falando igual a Bia de novo, né? Mas a gente tá vendo que muitos jogos estão surpreendendo, né? Então, tá difícil aí de ter uma decisão, assim, uma visão muito teórica, né? Sobre os jogos aí, então.
1: Isso é verdade.
0: A gente pode esperar tudo, meu amigo.
1: A Marilda que veio aqui também pelo nosso YouTube, então a gente vai olhando aqui e ó, você bonzinho, Thiago também, 12:25, dá tempo, é o prazo aí dos 5 minutinhos, nós vamos chamar a Daniela Esperon com uma reportagem para falar do Brasil, depois na volta, eu, Thiago Mariano, vamos palpitar quais são os nossos resultados e de hoje,
0: isso.
1: Sábado e obviamente o domingo do Brasil, e aí depois é o sorteio. Então corre, aproveita. Boa. Aí para você mandar um seu alô aqui no zap da rádio, se tiver conexão no YouTube, quiser comentar com a gente aí no YouTube também, é o jeito que você achar mais fácil, tá?
0: Isso aí.
1: Só não reclama depois se não ganhar, fica aí, não ganhei. Participou? Não, então não reclama não. E já agradecendo a Boutique da Macarnes Nobres. 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
1: Bora lá com a informação. Carlo Ancelotti, ele monta uma estratégia para anular Haaland. Quem tem as informações é a nossa queridíssima amiga Daniela Esperon. Fala, Dani!
2: A seleção brasileira voltou a treinar nesta quinta-feira em Nova Jersey, nos Estados Unidos, retomando os preparativos para enfrentar a Noruega. O duelo das oitavas de final vai acontecer no domingo, às 5 horas da tarde, no horário de Brasília. Na atividade, Carlo Ancelotti contou com quase todos do elenco à disposição. Rayan ficou fazendo um trabalho físico, até por controle de carga, não foi a campo. Rafinha tá na parte de transição para a parte do campo, tá se recuperando de lesão e caso o Brasil avance, pode ser que esteja disponível para as quartas de final da Copa do Mundo. Já Lucas Paquetá, com uma lesão muscular de grau 2, provavelmente não volta mais a atuar nesta Copa do Mundo, mas segue lado a lado com a delegação da seleção nos Estados Unidos. O técnico Carlo Ancelotti está montando um esquema defensivo para parar o ataque norueguês, principalmente com Haaland, que é um jogador muito perigoso e o principal destaque do adversário. Claro que a parte ofensiva também vem sendo trabalhada, mas a preocupação atualmente é com o sistema defensivo, para que não dê espaços para Haaland poder ter livre acesso à meta brasileira. Agência Rádio Web com informações da seleção brasileira, Daniela Esperon.
1: Obrigado, Daniela Esperon. Tô na senha, eu tô feliz.

0: Brasil, viu? Ó, e vou te contar, Thiago Mariano, esse nosso refrão já pegou igual doenças venéreas, meu amigo. Eu tô do nada, eu começo assim, Sacramento FM, chegou a nossa vez. Claro que é bem desafinado, não.
1: Mas pega mesmo, viu? O ritmo ficou muito bacana e por enquanto a seleção não nos decepcionou, né? E a empolgação do brasileiro vai junto.
0: Thiago Mariano, Luiz Conserta está aqui no ar, está com a gente lá no canal do YouTube. Ó, ele tá acreditando em Cabo Verde, vai ter jogo. Então, ô, meu querido amigo, 11, ó, que 11, meio-dia e 29, meio-dia e 29. Posso encerrar, Thiago Mariano? Ué,
1: vamos fazer os palpites aí para os jogos
0: assim,
1: de hoje?
0: Porque senão depois a turma manda negócio, eu tô falando.
1: Agora quem chamou, chamou. Quem não chamou, não chamou mais, viu, galera? Quem já participou agora vai participar do sorteio, né? Vai estar incluso aí no sorteio, ó. Um kit maravilhoso aqui da Dama.
0: Delícia, olha lá, lindo.
1: Esse aqui
0: lindo.
1: Eu queria, viu?
0: Ou também.
1: Nossa senhora. Oh,
0: mas eu vou ajeitar. Vamos falar com o Marquinhos, falar com o Daniel, com as meninas lá.
1: Nossa senhora, eu até faço até uma live fazendo esse churrasco aqui, ó. Ficou muito show, viu? Não,
0: ficou maravilhoso. Merece. 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
0: 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Boa. Thiagão, então, ó, encerrado. Meio-dia e meio, pronto. Tranquilo, ó, tô fazendo sinal lá na live pra ver. Pode palpitar aí, mandar que tá ouvindo, vendo, sei lá o que você estiver fazendo, mas o que não vai acontecer agora é o seu nome ser incluso aqui, que senão o Silas Bonetti e o Thiago não dá conta,
1: não dá conta
0: de organizar,
1: galera,
0: o sorteio aqui, ó. Até enquanto isso, vamos lá, Thiago. Hoje, o que que nós temos hoje? Deixa eu pegar aqui na nossa agenda.
1: Ó.
0: 3 da tarde, é isso?
1: 3 da tarde, teremos jogo aí de Austrália e Egito.
0: Ixi, que você é isso? Primeiro, depois eu vou com os meus pitacos.
1: Austrália e Egito. Meu amigo, eu acredito que esse jogo aí de Austrália e Egito vai ser um jogo, de certa forma, equilibrado, né? Considerando aí que a qualidade técnica, né, de alguns jogadores aí tem se destacado, né? Principalmente aí, né, no Egito, né, a gente tem aí o jogador Mohamed Salah, né, e ele que tem um destaque, né?
0: Verdade.
1: Na equipe aí também, e ele faz a diferença para manter o jogo mais equilibrado, né? E então eu acho que o Egito chega aí com um ligeiro favoritismo aí em relação à Austrália. Eu acredito que vai ficar aí 2-1 para Egito, né?
0: Exato.
1: Vai ser um joguinho acirrado,
0: Thiago,
1: mas
0: Mariano. Amanhã não, porque amanhã é sábado, nós não faremos aqui o nosso momento, mas segunda-feira vamos reprisar esse trecho, porque eu concordo com o Thiago e a minha aposta também é 2-1 para o Egito.
1: Boa.
0: Viu? A Austrália, acho que vão tentar, óbvio, né? Porque ninguém foi lá para passear.
1: Com certeza.
0: Mas não vai dar conta não, viu?
1: É.
0: 19 horas, já teve um cornetando aqui a Argentina, 1-0 para Cabo Verde, vozinha fazendo história, o Luiz Conserta. E você, Thiago Mariano, 19 horas tem Argentina e Cabo Verde. E aí?
1: Galera, eu acho que vou ser um pouco mais arriscado nessa aí. Eu não sou muito arriscado para resultado de jogo, não. Mas Argentina e Cabo Verde, né? A gente sabe que a Argentina, né, apesar de ser aí uma rival brasileira, galera, a gente tem que ser realista, né? E a Argentina é uma das favoritas aí da Copa. E ela tem Lionel Messi, né? Então vamos ser realistas, vamos trabalhar com a realidade, né? E essa vitória eu acho que pode ser muito bem comandada aí pela Argentina. Mas não vamos dispensar aí que Cabo Verde também tem a defensiva aí, né? Do Vozinha, que teve um destaque maravilhoso aí na Copa. Eu acredito que esse jogo vai ficar 3-1 para a Argentina.
0: 3-1 Argentina, Thiago Mariano.
1: Bicho, vai pegar.
0: Thiago Mariano, eu gosto da sua realidade, mas eu vou deixar o meu coração de torcedor falar mais alto e eu vou fazer o seguinte, presta atenção, gente, marca aí.
1: Vamos ver.
0: Eu tenho feito isso pra gravar, pra depois ficar até mais fácil no recorte, viu, Thiago?
1: Quero até ver essa aí, meu amigo.
0: Ó, no tempo normal, 1-1, Argentina e Cabo Verde, e aí eu vou ter que concordar com o nosso ouvinte ali, vozinha, vai nos pênaltis defender Cabo Verde e vai eliminar a Argentina, Thiago Mariano. Mas concordo com a sua realidade, viu? Temos que lembrar que lá tem Lionel Messi, o negócio não é fácil, mas eu vou deixar o coração, né? À toa que a minha camisa do Brasil hoje tem até um coração aqui, né?
1: É, claro.
0: Deixei o coração falar, 1-1, tempo normal, e depois Cabo Verde vai na sua estreia já fazer história, mas uma história bonita, viu, Thiago Mariano?
1: Nossa, é? Vamos ver. Que legal, que é isso, seria muito, muito interessante, né? Inclusive para tirar um pouco desse favoritismo argentino aí que vende muitas copas, né?
0: Exatamente. Depois, às 22h30, na verdade, 22. Colômbia e Gana.
1: Isso.
0: O que você acha aí?
1: Colômbia e Gana, né? Isso também é um confronto bem equilibrado, né? Colômbia, a gente tem aí uma qualidade melhor, né? No futebol, mas, né? A gente não pode também tirar aí a capacidade física dos jogadores de Gana, né? Então a capacidade física aí pode dar um aperto aí pra Colômbia. Eu acredito que esse jogo vai ficar 2-1 pra Colômbia.
0: 2-1 pra Colômbia. Eu vou mais uma vez deixar o coração falar mais alto, porque eu quero não só Marrocos, Thiago Mariano, o time ali da África, nessas oitavas de final. Por isso eu vou e acredito, vou palpitar aqui que Gana vai passar a Colômbia, viu?
1: É mesmo?
0: Gana vai passar a Colômbia, mas vai ser 1-0. E aquele gol que o VAR vai ter que interferir e falar assim, ó, encostou ali, então encostou e o gol valeu. Diferente do de ontem, que não foi. Mas a Colômbia tem mais time do que Gana, mas...
1: Gana tem Gana.
0: É verdade, Gana tem Gana, senão não vale. Ó, gente, ô Thiago, vamos continuar o nosso palpite rapidinho aqui, 12h35.
1: Bora.
0: É no seguinte, pra gente falar já e depois amanhã já começa oitavas de final.
1: Show.
0: Né? Vale lembrar que agora era o tal do 16avos.
1: Isso.
0: Não me pergunte, que eu sei que é porque aumentou o número de seleções, mas por que que chama 16avos? Eu esqueci de perguntar, ficou uma curiosidade depois pra gente trazer aqui na nossa programação. Mas... Então, vamos aos palpites das oitavas, começando por amanhã, e terminamos ali no Brasil, e se tiver um outro jogo depois, porque o Brasil é 5 da tarde, sim, e aí a gente faz o sorteio, beleza?
1: Beleza.
0: Eu já prepara aqui o sorteador, vai lembrar que é o sorteador que vai fazer o sorteio aqui, eu não vou nem falar assim, Thiago, fala o número, não. Nós vamos só anunciar o computador aqui que...
1: Ele vai decidir, aí, ganhador ou ganhadora.
0: Exatamente. Então, vamos lá, aí começa as nossas oitavas, Canadá e Marrocos, isso já é sábado, viu, gente? Conhecido também como amanhã, sim. Nossa, parece que
1: mais
0: sábado.
1: Mais famoso, tá tão longe. Mais conhecido como amanhã.
0: 2 da tarde, Thiago. Canadá e Marrocos, quem que você acha aí?
1: Canadá e Marrocos, eu acredito que a gente vai manter aí o favoritismo de Marrocos, né? Mas Canadá também que vem com uma qualidade de relevância. Acredito que esse joguinho vai ficar 2-0 para Marrocos.
0: Thiago Mariano, anota aí também, já tá registrado. Estou contigo nesse. Marrocos continua também. Vai ser 2-1 pro Marrocos. Vai passar ali pras quartas de final. No mesmo dia, amanhã também, só que é 18 horas, Paraguai e França. Informação que eu vi nas grandes mídias aí, que talvez esse jogo possa ser adiado devido à onda do calor. Mas nada confirmado ainda, sim, pela FIFA, né?
1: Certo.
0: Nada. Mas então nós vamos palpitar, se não tiver o jogo, não tem problema. A gente,
1: com certeza. Né?
0: Mas o que você acha aí, França e Paraguai?
1: Olha, a gente sabe aí que Paraguai chega assim, motivado, né? Depois de eliminar a Alemanha, né? Que a Alemanha, a gente não pode nem falar muito de Alemanha aqui, porque o brasileiro chora, né,
0: chora,
1: gente? Então não vamos relembrar assim, os não velhos tempos, não.
0: Atrapalha
1: tá?
0: O almoço da galera.
1: Atrapalha o almoço da galera, não, pelo amor de Deus, né? Mas, França também tem aí um favoritismo também, que a gente já conhece, né? Tem um ataque aí de primeira. E eu acredito que esse jogo aí deva ficar de 3-1 pra França.
0: 3-1 pra França?
1: Acho que vai ficar mais ou menos por aí, viu? Não sei, tá? A gente aí na França, sim, tem Mbappé, né? Tem a galera.
0: Exato,
1: aí que
0: ninguém imaginava que a Alemanha ia sair. Então,
1: eliminada pelo Paraguai, né?
0: Também acho que a França vai passar, é a franca favorita, podia ser França favorita, mas eu acho que vai ser um jogo mais puxado por conta dessa empolgação que você comentou, viu, Thiago? Eu concordo, os caras vão estar ali, nós tiramos a Alemanha, e claro que não pode achar que tão bom demais ali. O goleiro Gil, e um abraço pro nosso amigo Gil, vai ter que continuar fazendo bem. Mas eu acho que a França vai ganhar de 2-0. 2-0,
1: boa,
0: viu?
1: Boa, boa.
0: 2-0 ali do boa Paraguai. Palpite.
1: Boa.
0: E depois, 5 da tarde, tem Brasil e Noruega. E aí, Thiago Mariano?
1: Brasil e Noruega. Ó, Brasil e Noruega, galera. É, a gente é lógico, né, que quer aí que o Brasil ganhe, ele vai ganhar, né, mas ele vai ter aí uma disputa muito acirrada, principalmente porque tem aí um famoso, né, e um temido jogador aí da Noruega, né, que é o Haaland, né, muita gente aí pronuncia de outras formas, tá, mas a gente também tem no Brasil aí Vinícius Júnior, Rafinha, Rodrigo, e todos eles também são armas poderosíssimas do Brasil. Eu acredito que esse jogo aí deva ficar no placar de 3-1 pro Brasil.
0: 3-1 Brasil?
1: Ei,
0: Thiago Mariano. Eu sou
1: otimista, fui muito otimista.
0: Tá otimista. Mas isso que é bom, vamos lá, o Brasil tem que continuar. Estamos querendo mais folgas aí, tá precisando.
1: Boa.
0: Ó, eu sou um que faz a pronúncia errada do nome aí do nosso colega norueguês. É, não vou ficar falando essas pronúncias corretas de jeito nenhum, tem hora, viu, Thiago Mariano? Ó, eu vou contar pra vocês, o Brasil vai passar ganhando de 2-0. Vai ter gol, presta atenção, Vini Júnior, aquele menino sensacional, e vai ter gol do Ryan.
1: Boa.
0: O Hendrick dessa vez não vai entrar, mas não vai fazer gol, tá? Então, gol do Vini Júnior e do Ryan, e 2-0 para o Brasil, domingão, 5 da tarde. E para terminar, Thiago, vai ter outro jogo lá, né? Eu perdi minha colinha aqui. México e Inglaterra.
1: 21 horas,
0: no domingo.
1: Eu acredito que México e Inglaterra deva ficar aí num resultado bem aproximado também, né? Mas levando em conta aí a qualidade da equipe da Inglaterra, né? E a raça ali dos jogadores mexicanos, acredito que deva ficar aí de 2-1 para a Inglaterra.
0: 2-1 Inglaterra?
1: 2-1 Inglaterra, um jogo acirrado, né? Mais com uma capacidade técnica, né, de se destacar aí da Inglaterra. Apesar disso, né, a raça aí do mexicano que vai entrar em campo também, com toda certeza.
0: Thiago Mariano, eu estou aqui a pensar, porque eu achei que a Inglaterra ia vazar. Que é isso? Estava lá, Congo, ganhando e tal. Mas o México é um pouquinho diferente.
1: É.
0: Eu vou ter que discordar um pouquinho e acho que o México que vai passar,
1: boa,
0: viu?
1: Sim,
0: a Inglaterra não vai conseguir, mas vai ser um jogão, como você bem
1: sabe. Sem dúvida.
0: E o México vai ganhar de 1-0. Vai ser 1-0.
1: Ele
0: é 1-0 sofrido, que só quem é corintiano já sabe como é que
1: aquela
0: é.
1: Aquela bolinha assim que foi no cantinho,
0: exatamente,
1: do gol ali.
0: Exatamente.
1: Bem empurrada,
0: viu?
1: Forçada.
0: Exatamente, é nesse sentido, viu? Então, gente, palpites, os nossos aqui, ok? Vamos lá pro que interessa pra galera, Thiago Mariano.
1: Bora de sorteio.
0: Meio-dia e 42, pra turma ficar feliz ou não, vale lembrar, mostra de novo, Thiago Mariano, aí, ó, o kit tem que vir aqui na rádio, tá, galerinha? Que senão vai ficar sem, né? Nós levamos embora.
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0: É, lá em casa eu sou enjoado. Pode chamar o Silas Bonetti de enjoado, não tem problema não. Então vamos, 12:43.
1: Bora.
0: Sorteador está aberto aqui na minha tela. A turma lá na live, deixa eu ver se vocês estão com não estão vendo a minha tela, mas está vendo a minha posição aqui no computador. Então, sorteador, bora trabalhar. Thiago Mariano, tivemos aí, ó, quase 40 interações conosco aqui, ó, 39 interações. Muito obrigado a essa turma linda, maravilhosa, que participou com a gente. Claro que se o Brasil chegar até numa final, pode ser que a gente peça de novo, né, Thiago Mariano? O jogo da final.
1: Opa.
0: Tendo um churrasco caprichado, mas se não chegar, pelo menos você assistiu aí o jogo da da oitavas, com o Brasil ganhando ou perdendo da Noruega. E o sorteador já tem aqui o número sorteado, é o 19, número 19.
1: 19.
0: Ó, esse é parceiro da rádio sempre, viu? Ele tem um zap, mandou o zap aqui, é o Luizmar Santana. Ô, Luizmar. Ele, eu só espero que ele não se esqueça, né? O final do telefone é o 6070. Ó, gostei do telefone do Luizmar também. 6070, ele tem que vir aqui na rádio. Tá, ô Luizmar?
1: Boa,
0: eu sei aí da sua correria também, mas se organize, entre em contato às vezes aqui no zap da rádio, combinado, pra vir o mais rápido possível, porque tá aqui com a gente, né? A carne, claro que nós vamos deixar lá na geladeira, pode ficar tranquilo, né? Mas corre, porque senão amanhã o funcionamento aqui na rádio é um pouquinho diferente, então tem que ser hoje, tá? Senão você chega aqui amanhã, Walter Filho ou Thiago Mariano vai estar pensando em outras vibes.
1: Já era, meu amigo.
0: Já, não, tô brincando que já era, mas entra em contato aí, vem buscar logo, corre, tá? E eu tenho certeza que ele vem, né, Thiago Mariano?
1: Certeza,
0: Luiz. Se fosse eu, já tava aqui na porta chegando.
1: Que isso,
0: agora.
1: Ele não vai perder essa oportunidade, não, de queimar essa carninha lá, de altíssima qualidade, da dama. E estamos te aguardando aqui, meu querido. Chega mais aí pra gente fazer aquele registro aqui.
0: Exatamente. Ah, vale só lembrar, tem que convidar a gente, né?
1: Opa, que
0: domingo
1: que é isso?
0: Eu não trabalho, você também.
1: Nem
0: não?
1: Vou perguntar, só vou perguntar o endereço pra ir lá depois.
0: Thiago, um abraço. Tá na hora de ir embora, né? Querido. Chega por hoje.
1: Aí, chegou a hora do seu almoço, né?
0: Tá na hora, 1:15.
1: Daqui a pouco a gente tá na área.
0: Ó, se Deus assim permitir, segunda-feira estaremos de volta com Rádio Sacramento FM na Copa, com o Brasil indo para as quartas. E vai lembrar, não que eu estou pessimista, mas estou realista, como diz Thiago Mariano. O Rádio Sacramento FM na Copa, gente, independente se Brasil ou não na Copa do Mundo, nós teremos, tá? Nós vamos palpitando, nós vamos conversando.
1: É isso aí.
0: 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Ô Rodrigo, você não mandou um zap não, participou aqui no nossa live, né? Mas valeu pela audiência, pela companhia. Thiago Mariano, até segunda-feira.
1: Se Deus quiser, ele quer.
0: Valeu.
1: Estaremos por aqui, meu amigo.
0: Tamo junto. E você que tá aí na live, obrigado pela sua audiência, pela sua companhia. Você aqui no rádio com a gente, bora torcer pro Brasil, tá? E na sequência tem Vibe 100 com Thiago Mariano. Muita música. É a sexta-feira que chegou. Ninguém segura juízo nessa sexta-feira também, hein, galera? Luizmar Santana, então, que nós já demos motivo pra ele aproveitar mais ainda, né, Thiago? Vai devagar.
1: Faz metade hoje, metade no outro dia.
0: Exatamente.
1: Aqui, Luizmar. É uma boa também.
0: Não vai com muita sede ao pote, não, meu parceiro.
1: Isso aí.
0: Vamos que vamos. Tchau, galera. Valeu!

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2: Muito boa tarde, meus queridos ouvintes. Pra você que tá ligado aí comigo na 100,3 e tá ligado comigo agora também na Vibe 100, 13:06. 13:06, 1:06. E hoje, dia 3 de julho de 2026. Sextou, meus amigos e minhas amigas. É, a sexta-feira já chegou e pra você que tava esperando ansiosamente por esse dia maravilhoso, finalzinho de semana já tá aí batendo a sua porta e ele já chegou iluminando o seu dia. E é claro que você que não perde tempo já vai começar aplicando aquela teoria que eu sempre trago pra vocês. Aplica aí a teoria do TBC e tira essa bunda da cadeira e vamos partir pra ação, meu amigo e minha amiga. Porque só assim, aquele tanto de planos que você tanto fala serão colocados em prática. Pra te ajudar nisso, vou trazer dicas de alimentação que vai trazer para os seus dias saúde, disposição e para você que tá meio perdidão, meio perdidona, não sabe nada que tá acontecendo nesse mundão e ainda sai propagando notícias falsas. Para com isso, meu amigo. Por aqui tem fontes confiáveis e tem giro de notícias para você também. E isso vem recheado com o melhor da música, com tudo que tá bombando no seu cenário nacional e internacional também. Então pode vir chegando juntinho comigo nessa sexta-feira maravilhosa, porque chegou.

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3: Muitíssimo boa tarde pra você, agora às 13h29, e você que vem comigo na sintonia, já tá curtindo aí o melhor da música. Nessa sexta-feira maravilhosa, você já vem chegando comigo, contando aí com o melhor da música e também o melhor da informação, viu? Inclusive, pra você aí, ó, que quer cuidar melhor da sua saúde e também quer manter aí a sua respiração em dia. É, galera, já tô trazendo aqui várias vezes essa semana e vou continuar trazendo, porque é um tema aí que tem bastante demanda. Pessoal sempre pede dicas e eu vou trazer dicas diferentes para vocês hoje, viu? Você quer melhorar a respiração sua, da sua família, do seu filho, da sua filha, seja lá de quem for, vou trazer dicas importantíssimas para você, viu? E a primeira delas é aquela que eu nunca deixo de falar e eu sempre vou trazer para vocês, que é a danada da água, né, meus amigos? Sem nenhuma dúvida, é o alimento, elemento essencial e principal para você que quer ter saúde e também disposição. Além disso, galera, a água é essencial para sua respiração, porque ela faz parte das trocas gasosas ali que acontecem no seu pulmão. E quando você muitas vezes tá com aquela sensação de cansaço, de falta de ar, né? Aquela sensação de que você não está respirando bem e além disso também tá acumulando muito muco, né? Muito catarro. Gente, isso pode ser simplesmente a falta de água. Então já trata agora de pegar aquele copinho d'água, aquela garrafa d'água, coloca bem do seu ladinho aí para você não esquecer de se hidratar, viu? E agora vamos com mais música. Esse é um oferecimento especial pra toda a galera que tá me ouvindo aí através do rádio, através do aplicativo e todo mundo também que tá aí nas redes sociais. Chega com Panda, cantor Humberto e Ronaldo e também Ícaro e Gilmar cantando aí Pescador de Ilusões e Acima do Sol pra você.

fazer. Vamos soltar a voz, eu quero ver todo mundo, vai.

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3: Fred, Fabrício e Jefferson Moura! Essa aqui...

0: mais um. E eu tenho no meu. Puxa mais uma dessa, Fredão.
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4: Vem você pra Vibe 100, 13h49. Já vou mandar mais música pra galera que tá me ouvindo aí direto do comércio de Sacramento. Um abraço especialíssimo lá pros meus amigos da Pintando 7, meu amigo Fabiana, Denise também, que curte demais aí esse próximo cantor, galera. Pois é, ele também canta demais, mas vai cantar uma música de LS Jack, Sem Radar, pra vocês com Gustavo Lima na voz, hein? Segura essa.

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2: Oi, boa tarde, Thiago.
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4: Eu também tô ligado em vocês, estou na 100, é claro que tô feliz demais. 13 horas e 59 minutinhos, já quase 14 horas e o tempo voa, meus amigos. Pois é, viu? Amanhã estarei de volta novamente trazendo aí o melhor da música para você e também dicas para você viver melhor, com saúde e disposição. E hoje mais uma vez tô trazendo aqui alimentos que fazem bem aí para sua respiração. É, galera, os tempos aí não estão fáceis, né? E vocês já estão vendo que muita gente aí tá tendo problema respiratório, né? E tem vários itens que você pode colocar no seu dia a dia que podem te ajudar nisso. O próximo item da nossa lista, inclusive, é um item muito conhecido da nossa região, né? Que é o chazinho de melissa e também conhecido aí como erva cidreira, né, gente? Embora seja muito lembrado aí pelo efeito calmante, né? A melissa ou então a erva cidreira tem uma ação antiespasmódica, né? Que é muito importante ali no sistema respiratório. E isso ajuda a relaxar os músculos do peito, aliviando os espasmos da tosse e também facilitando a respiração, especialmente quando o cansaço respiratório é agravado aí pela ansiedade e também pelo estresse. Então, claro que vale colocar essas ervas aí que estão tão comuns na nossa região, no seu dia a dia e também na sua dieta. Além de tudo, gente, tem um cheirinho maravilhoso, né? Erva cidreira aí, ó, vale muito ser usada aí, principalmente antes de dormir. Então coloque aí na sua dieta e o seu corpo só agradece. E vamos com mais música. Essa é o oferecimento especial lá pra minha amiga Andréia, ela que tá me ouvindo diretamente lá de Pedregulho, pediu pra curtir aqui Naquela Mesa com o Zezo Potigar e Natan. Segura aí.

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1: Transmitindo sempre o melhor da música, Rádio Sacramento é sempre com você. E é claro que você também pode participar da nossa programação. Já vou aproveitar para mandar um mega abraço pra galera que tá ligada com a gente através do WhatsApp. Um abração lá pra minha amiga Tininha, ela que tá sempre por aqui, minha amiga Lourdelei, o Luismar Santana, que ganhou o prêmio hoje, hein, Luismar? Que beleza, hein, meu amigo? A Marilda, a Maria Nunes, um abraço lá pra Raquel, a Claudinha, meu amigo Reinaldo e toda a equipe lá da Siju, a Karine Sivieri também que tá sempre com a gente por aqui. Meu amigo Gilmar Borges, um abraço pra galera que tá aí na construção civil, sempre nos ouvindo. Meu amigo Cabim, um abraço aí pra toda a equipe aí também de trabalho em Cabim, Almir, essa turma toda aí. Meu amigo e meu primo Léo também que tá sempre me ouvindo por aí. E também meu amigo Barba que tá rompendo aí o estradão nas zonas rurais, sempre sintonizado aqui na Rádio Sacramento. Vamos com mais música boa? A próxima é o oferecimento especial do nosso querido amigo José Belisário, a lenda sacramentana. É o nosso poeta sacramentano, né? Segura aí, meu amigo Zezinho. Gratidão pra semana. É mais do que merecido, né? Segura então.

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2: Vem você pra Vibe 100, 14 horas e 23 minutinhos. E você que tá na sintonia pode participar da programação. Vou atender agora pedido lá dos meus amigos de Uberaba. A galera que tá lá do bairro Abadia nos ouvindo diretamente aí, lá da praça, né? A galera já tá curtindo aí a sexta-feira e quer curtir agora músicas com o Zeca Pagodinho. É uma seleção aqui de duas músicas maravilhosas. Mita Meu Sonho. É, galera, participação de Jorge Aragão, hein? É, esse aí é qualidade de primeira. Então segura aí e vem com a gente.

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2: 14:40, vocês acabaram de ouvir aí falando lá da Zago Conveniência, né? 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E vamos com mais música. A próxima é oferecimento especial lá pros meus amigos de Rifaina. Eita, galera, já tá sextando por lá, viu, galera? O pessoal tá lá no rancho me ouvindo. Um abraço lá pro meu amigo Renato, a Carol, a Raíssa, o meu amigo Braulio também, que tá me ouvindo diretamente lá de Rifaina. Todo mundo tá curtindo e pediu aí pra gente tocar Isa com a música Ginga. Segura aí, meus queridos.

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2: Quatorze horas e 52 minutinhos e você que vem comigo na sintonia já tá curtindo aí o melhor da música e também vai curtir agora, é claro, pra você que tá fazendo mais um ano de vida, já vou mandar um abraço pra galera que tá ligada com a gente aí através das nossas redes sociais. Um abraço lá pro meu amigo Ítalo Barros, o Emerson também, um abraço lá pra Juliana Moreira, a minha amiga Letícia Souza, a Anelisa que tá me ouvindo lá de Uberaba, o Renato Oliveira também, e ó, os meus amigos aqui do Clube de Amigos da Rádio Sacramento, é claro, também estão fazendo mais um ano de vida, hoje dia 3 de julho de 2026. Eu já deixo aqui um abração especialíssimo aí para todos vocês que estão fazendo aí mais um ano de vida. Sintam-se abraçados com desejo de paz, amor e muita prosperidade no caminho de todos vocês, viu? Vamos com mais música, daqui a pouquinho eu volto com um recado aí pra galera que tá me ouvindo, hein? Segura aí então, com essa aí, ó, todo mundo aí que curtiu os anos 90, anos 2000, finalzinho dos anos 80, com Jay-Z, Empire State of Mind, pra você.

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1: O som que contagia você, me contagia também. 14 horas e 56 minutinhos. Vocês acabaram de curtir uma música maravilhosa aí, né, galera? Todo mundo aí conhece Jay-Z? E essa aí também é um baita de um flashback, né? Porque, ó, depois da consagração, que é daqui a pouquinho, diretamente lá de Aparecida, às 15 horas, tem um momento aí pra você agradecer, pra você pedir paz e amor pra você e sua família. E logo após a consagração, eu volto trazendo uma mega seleção com os melhores flashbacks até às 16 horas, viu? Enquanto isso, já vai ficando ensaiando aí com flashback Pink Floyd, Another Brick in the Wall. Segura.

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0: bem-vindos, bem-vindas, peregrinos de Nossa Senhora, presentes aqui no santuário de Nossa Senhora Aparecida. Estamos na capela dedicada a São José. Quero saudar você também que está por esse Brasil afora, participando conosco pela Rede Aparecida de Rádio. São 65 emissoras pelo Brasil afora. Quero saudar os ouvintes lá de Paraisópolis, Minas Gerais, da Rádio Paraíso, Rádio Tambaú, de Tambaú, São Paulo, Rádio Nova Voz de Fartura, São Paulo, a Rádio Imperador de Franca, São Paulo, a Rádio Capelinha, a Rádio Aranãs de Capelinha, Minas Gerais, lá do Espírito Santo, Rádio Diocesana de Cachoeiro de Itapemirim, Rádio Centro Minas de Curvelo, Minas Gerais, Rádio Cidade de Martim Soares, São Paulo, Rádio Onda Digital, São Sebastião do Paraíso, Rádio de Minas Gerais, Rádio Diocesana de Campanha, Minas Gerais, e outras tantas rádios que estão coligadas conosco. Muito obrigado. Nossa Senhora abençoe a todos os ouvintes. Vamos iniciar nossa consagração. Em nome do Pai, e do Filho, e do Espírito Santo.
1: Amém.
0: Saudando Nossa Senhora, o anjo do Senhor anunciou a Maria.
1: E ela concebeu do Espírito Santo.
0: Ave Maria, cheia de graça, o Senhor é convosco. Bendita sois vós entre as mulheres. Bendito é o fruto do vosso ventre, Jesus.
1: Maria, Mãe de Deus, rogai por nós, pecadores, agora e na hora de nossa morte. Amém.
0: Eis aqui a serva do Senhor.
1: Faça-se em mim segundo a vossa palavra.
0: Ave Maria, cheia de graça, o Senhor é convosco. Bendita sois vós entre as mulheres, e bendito é o fruto do vosso ventre, Jesus.
1: Santa Maria, Mãe de Deus, rogai por nós, pecadores, agora e na hora de nossa morte. Amém.
0: E o Verbo de Deus se fez carne
1: e habitou entre nós.
0: Ave Maria, cheia de graça, o Senhor é convosco. Bendita sois vós entre as mulheres, e bendito é o fruto do vosso ventre, Jesus.
1: Santa Maria, Mãe de Deus, rogai por nós, pecadores, agora e na hora de nossa morte. Amém.
0: Rogai por nós, Santa Mãe de Deus,
1: para que sejamos dignos das promessas de Cristo.
0: Oremos, infundi, Senhor, nós vos rogamos, a vossa graça em nossos corações, para que nós que conhecemos pela anunciação do anjo a encarnação de Jesus Cristo, vosso Filho, por sua paixão e morte na cruz, cheguemos à glória da ressurreição. Pelo mesmo Cristo, Senhor nosso.
1: Amém. Amém.
0: Sentados. Hoje a igreja celebra o apóstolo São Tomé. Que linda lição que ele nos dá. Nossa Senhora foi amiga dos apóstolos. Ela rezou com os apóstolos pedindo o Espírito Santo. Ela reza conosco também. O Espírito Santo está na igreja e está dentro de nós. Nos ajuda a rezar, nos ajuda a continuar a missão de Jesus. O apóstolo de São Tomé, quando Jesus ressuscitou e pela primeira vez apareceu para os apóstolos, ele não estava no grupo. Não sabemos onde ele estava. Mas então os outros falaram para ele: Tomé, nós vimos o Senhor, ele ressuscitou. O que que Tomé falou? Ah, eu não acredito. Se eu não vir pessoalmente Jesus, não tocar nele, não tocar naquelas chagas dos pés, do peito, eu não acredito. Uma semana depois, os apóstolos estavam reunidos e Tomé junto com eles. Jesus aparece. Jesus olha para Tomé, fala: Tomé, veja, venha, toque nas minhas mãos, nas chagas, olha o meu peito, né? Não seja incrédulo, seja fiel, né? E o que que Tomé se ajoelhou, o que que ele falou? Meu Senhor e meu Deus. Olha que ato de fé bonito. Nós agradecemos a Tomé, que nos ensina a dizer, e vocês vão repetir agora: meu Senhor e meu Deus, todos, meu Senhor e meu Deus. Dizer isso para Jesus, quando você vai para o sacrário, quando você comunga, diga: meu Senhor, Senhor do céu e da terra, meu Deus Salvador, está comigo, né? Ato de fé, né? Nossa Senhora nos ensina a ter fé. Quando o anjo falou para ela: você vai ser mãe do Salvador, o Espírito Santo virá sobre ti, Nossa Senhora, na hora ela falou: mas como que será isso, né? Eu não conheço o homem. Aí o anjo garantiu: o Espírito Santo que vai fazer isso, né? E deu uma garantia: a sua prima Isabel, na idade avançada, já é o sexto mês da gravidez dela, né? Aí Maria falou: eis aqui a serva do Senhor, faça-se em mim segundo a vossa palavra, né? A fé é acreditar na palavra de Deus, é acreditar na vontade de Deus, né? Agora Jesus fala para nós, Jesus dá um elogio para nós. No final do evangelho, Jesus fala assim, depois que Tomé falou: meu Senhor e meu Deus, Jesus diz: Tomé, acreditaste porque me viste? Bem-aventurados os que creram sem ter visto. Nós cremos em Jesus sem ter visto a ressurreição dele. Bem-aventurados somos nós. Por que que nós cremos? Porque testemunharam para nós, os apóstolos testemunharam, os cristãos testemunharam, os mártires testemunharam que Jesus morreu e ressuscitou. Os mártires deram a vida pela fé. Como é bom a gente ter fé. Uma vez eu fui operado, né, apendicite, e o médico que operou, né, estavam reunidos, foram me visitar no hospital alguns seminaristas da teologia, e o médico falou: por favor, eu quero ter fé igual vocês têm, eu quero acreditar em Deus, né? E era um ótimo médico, cuidou de muitos doentes, muitos pobres, né? Ele está com Deus, né? Então, agradecer o dom da fé e ajudar as outras pessoas a acreditarem em Jesus. Ele morreu e ressuscitou. Por isso que a nossa fé se baseia na ressurreição de Jesus. Vamos repetir: Jesus, cremos em vós.
1: Jesus, cremos em vós.
0: Sois nosso Deus.
1: Sois nosso Deus.
0: Nosso Salvador.
1: Nosso Salvador.
0: Obrigado, Jesus.
1: Obrigado, Jesus.
0: Maria, nossa mãe.
1: Maria, nossa mãe.
0: Aumentai a nossa fé.
1: Aumentai a nossa fé.
0: Amém.
1: Amém.
0: Agora nós fazemos a consagração. Antes da consagração, a bênção da água. Onde você estiver, aqui ou na sua casa, abençoar a sua água. O Senhor esteja convosco.
1: Meio de nós.
0: Deus eterno e todo-poderoso, quisestes que pela água, fonte de vida e princípio de purificação, as nossas almas fossem purificadas e recebessem o prêmio da vida eterna. Abençoai esta água que está aqui, que está na sua casa, para que nos proteja, renovai em nós a fonte de vida de vossa graça, a fim de que nos livre de todos os males e possamos nos aproximar de vós com o coração puro e receber a vossa salvação, e que ela recorde a água do nosso batismo como fonte que jorra para a vida eterna, por Cristo nosso Senhor.
1: Amém.
0: Estenda a sua mão para Nossa Senhora, para a imagem, consagrar-se a ela, ser todo de Deus, como ela foi, a serviço dos irmãos, como ela é. Rezemos. Ó Maria Santíssima, pelos méritos de nosso Senhor Jesus Cristo, em vossa querida imagem de Aparecida, espalhais inúmeros benefícios sobre todo o Brasil. Eu, embora indigno de pertencer ao número de vossos filhos e filhas, mas cheio do desejo de participar dos benefícios de vossa misericórdia, prostrado a vossos pés, consagro-vos o meu entendimento, para que sempre pense no amor que mereceis. Consagro-vos a minha língua, para que sempre vos louve e propague a vossa devoção. Consagro-vos o meu coração, para que depois de Deus vos ame sobre todas as coisas. Recebei-me, ó Rainha incomparável, vós que o Cristo crucificado deu-nos por mãe, no ditoso número de vossos filhos e filhas. Acolhei-me debaixo de vossa proteção, socorrei-me em todas as minhas necessidades espirituais e temporais, sobretudo na hora de minha morte. Abençoai-me, ó celestial cooperadora, com vossa poderosa intercessão. Fortalecei-me em minha fraqueza, a fim de que, servindo-vos fielmente nesta vida, possa louvar-vos, amar-vos e dar-vos graças no céu por todos.

0: esteja convosco.
1: Ele está no meio de nós.
0: Pela intercessão de Nossa Senhora Aparecida, Mãe de Jesus, Mãe da Igreja, Nossa Mãe. Pela intercessão de São José e São do Apóstolo São Tomé. Desça sobre você, sobre sua família, sobre sua romaria, sobre os doentes, a bênção de Deus Todo-Poderoso, Pai, Filho e Espírito Santo.
1: Amém.
0: Permaneçam na paz do Senhor com a proteção materna da Virgem Maria.
1: Graças a Deus.
0: E palmas para Nossa Senhora. Viva a Senhora Aparecida. Viva São José. E aquele que é a razão da nossa vida. Viva Jesus Cristo. E viva os devotos de Nossa Senhora. Muito obrigado, você que está aqui na capela de São José, repleta de romeiros. Muito obrigado você que rezou conosco pela rede Aparecida de rádio. Amém. Cantemos.
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1: 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O som que contagia você e me contagia também. 15:47 minutinhos. E você que tá ligado comigo já pode contar comigo amanhã novamente. Estarei aqui com vocês do meio-dia até às 15 horas. Amanhã eu vou embora mais cedo, hein, galera? Mas vou trazer muita qualidade de música e informação para você também. Inclusive, já mando aqui um grande abraço para os meus amigos aí da Zona Rural. Um abraço lá para a galera do Chapadão do Bugre. Meus amigos aí da Três Marias, um abraço lá pra galera da TOG. Meus amigos aí também do Tião da Curandeira, pessoal aí do Posto do Tião, que também faz parte do Complexo Zago, viu? Estão sempre ligados aí na Rádio Sacramento. Um abraço enorme pra vocês. Meus amigos de toda a Zona Rural também, que estão fazendo progresso acontecer. Vamos curtir mais música de qualidade, gente. É Queen, Bohemian Rhapsody, pra você. Segura aí.

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3: A comunicação é minha, mas também é toda sua. 15:56, chegou o momento de dar tchau e também esse momento vem com mensagem para você levar pro seu dia, pra sua semana e pra sua vida toda. E que a sua sexta-feira, meus amigos, chegue aí transbordando muita saúde e abraçando a sua vida aí com boas energias. Caminhe sempre com fé inabalável de que hoje será um dia de grandes vitórias. Acredite no seu potencial, viu? A força é capaz de transformar o mundo, já vive dentro de você. Muito obrigado, amigos. Valeu, até mais. Fui!

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0: Por que precisamos de um credo? São Pedro e São Paulo são as colunas da igreja. São Pedro é a rocha sobre a qual Cristo edificou a sua igreja. São Paulo, o apóstolo dos gentios. O que ambos proclamam com a vida e com a pregação é o que chamamos de fé apostólica, expressa desde cedo no que hoje conhecemos como o Credo dos Apóstolos. Tudo começou com a profissão de fé de São Pedro. Tu és o Cristo, o Filho do Deus vivo. A fé da igreja nasce de uma verdade revelada, não de sentimentos pessoais ou opiniões passageiras. O credo nos protege de uma fé subjetiva e frágil, pois Cristo não é subjetivo, ele é a verdade. O credo resume de forma clara e solene as verdades fundamentais em que cremos como cristãos. Dizer creio é comprometer-se. O credo é como um voto, reafirma a nossa identidade cristã e nos mantém unidos à verdade revelada, mesmo em tempos de mudança. Em 2025, comemoramos 1.700 anos do Concílio de Niceia, realizado em 325, e que nos deu o Credo Niceno.
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6: Alô, minha gente, boa tarde, Sacramento, cidades vizinhas, comunidades rurais e a galera da internet, minhas amigas, meus amigos internautas, sejam todos bem-vindos, são 16:04, 16:04 em Sacramento, e nós estamos por aqui, para começar um ponteio.

Direção geral, padre Ricardo Fidelis, produção José Devaê. A apresentação é desse amigo de vocês. Sou eu, Walter Filho, seu amigo, chegando pra ficar contigo até às 18h30. Vamos que vamos. A partir de agora, nosso WhatsApp já disponível para você mandar sua mensagem de áudio ou texto, pedindo seu modão, viu? Através aí do 9197-1748. Aô, Ramoncito Gomes!

0: Arrueiro, Mãos que Falam. A verdadeira música sertaneja você ouve aqui, no Ponteio da Viola, que trouxe também Carlos César e Cristiano, Maldita Música. E na abertura nós tivemos aí Ramoncito Gomes, Malaguinha.
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3: São 16 horas mais 23 minutinhos, 16h23. Eu tava vindo mais ou menos por volta aí de. Deveria ser o quê? Uma e pouca da tarde, né? Eu estava retornando de Uberaba. E pouco antes do trevo aí de pra pegar aqui o trecho que vira pra Sacramento, né? Que sai da 62. Eu vi uma fumaça preta de longe, né? E quando me aproximei, era um caminhão que tava começando a pegar fogo. Tinha só um rapaz de lado, olhando, e um carro parado um pouco mais na frente. Falei, ah, eles vão dar jeito nisso aí, né? Fumação preta, mas eu não vi labareda, não vi nada. Agora, chegando aqui, passou mais... E aí, no trajeto, né? Passou por mim polícia em alta velocidade, ambulância. Falei, aconteceu alguma coisa.

coisa. Chegando em casa, passou mais ou menos o prazo de uns 20 minutos, eu já vi no Instagram, o caminhão só tava carcaça. Gente do céu, que rapidez, o que que é isso? O fogo já tinha consumido tudo. Então, se você estiver indo ou vindo de Uberaba, não sei se já liberaram lá, porque não tava passando, não. A hora que eu vim, tava, porque, como eu disse, o foguinho tava começando, só tinha fumaça preta. Mas em questão de 20 minutos, mais ou menos, tomou conta de todo o caminhão. Já tem vídeos rolando aí no Instagram e nas redes sociais, né? Mas parece que, graças a Deus, bom, pelo menos na hora que eu passei, eu não vi agitação, não vi correria nem nada. Como eu disse, tinha só um rapaz do lado de fora do caminhão, tava tranquilo. Imagino que é caminhão de firma, de empresa, né? Com certeza tem seguro, a carga também deve ter seguro. Dos males o menor, tomara que não tenha machucado ninguém, né? Esteja tudo bem com as pessoas. Danos materiais, isso aí tá jeito, né? E vida que segue, moçada, 16:25.

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1: Tá sexta-feira, chonada, viu, senhor? Agora eu vou atender o Adriano, né? Nosso ouvinte lá, Adriano, lá do João 23, oferecendo pros filhos, que está todo mundo na sintonia. E ele pediu para ouvir Lourenço e Lorival, A Última Viagem.

0: Aí a última viagem, também conhecida como Zé Bento, é o nome do modão de Lourenço Lorival, que foi o pedido aí do nosso amigo Adriano, lá no João 23.
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2: Boa tarde, Walter. Qual que é a música de agora?
1: Quais, sua? Eu vou trazer uma moda aqui agora, é casa antiga, mas daquela muito antiga mesmo do Milionário Zé Rico. Que Milionário Zé Rico não tem música feia, né, gente? Agora, pra mim, essas mais antigas é as melhores delas, sem dúvida nenhuma. Essa aqui, então, eu vou te contar uma coisa. Essa é da casa que dá vontade de meter os dois chifres no asfalto e sair arando.

0: Pregada, é moda para encardir, viu? Bonita demais. Antes só tivemos aí as águas da saudade, milionário José Rico, meu povo.
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11: São 16 horas agora, mais 54 minutos. 16:54 em Sacramento.

0: Muito bem, minha gente, agora são 16 horas mais 56 minutos. 16:56 aqui na cidade de Sacramento. E você que está aí acompanhando nosso programa, o Ponteio da Viola, sabe também que hoje está se encerrando a quarta edição da Feira de Negócios Coasa. Sucesso absoluto, como sempre, cada ano superando as expectativas, crescendo cada vez mais. E para falar pra gente aqui de como é que correram as coisas, qual foi a expectativa, se correu tudo dentro da expectativa, como é que foi tudo aí, tá conosco aí, né? O gerentão lá, o Danilo Cruvinel, gestor da Coasa, Cooperativa Agropecuária de Sacramento. Alô, Danilo, boa tarde.
1: Boa tarde, Valtinho, boa tarde, ouvintes da rádio. Enfim, estamos finalizando aqui o último dia da feira, né? A parte de negócio agora, depois das 19 horas, teremos show com Breno e Carlão, mas a feira foi um sucesso, como sempre, graças a Deus. A gente nos dedica muito para que as coisas aconteçam, para que o produtor rural se sinta aconchegado, que ele tenha informação, que ele tenha bons negócios. E agora, próximo aí do fim, a gente vê que realmente o produtor rural acatou, a população de Sacramento gostou, e a gente fica muito feliz, muito agradecido. É um momento só de gratidão mesmo.
0: Ô Danilo, esse ano a participação de empresas foi maior do que o ano passado?
1: Sim, cada ano a gente vem crescendo. Começamos com 15 empresas na primeira edição, estamos esse ano com mais de 50 empresas, né? Empresas de maquinários, veículos novos e usados, insumos, serviços, e as empresas são empresas grandes, empresas que acreditam no agronegócio, multinacionais, empresas de referência no mercado nacional. Então, isso mostra o potencial que Sacramento tem, o potencial que a nossa cidade oferece para o agronegócio, né? Então, eu acredito que é só o começo, né? A feira está na quarta edição, mas ela tem potencial de ser muito maior, e para isso a gente depende dos produtores rurais, da população que abraça a ideia e venha prestigiar junto.
0: Ô Danilo, foram feitos grandes negócios aí, muitos negócios, ficou dentro da expectativa, abaixo ou superou as expectativas?
1: Não, sem dúvida nenhuma, superamos as expectativas. Agora, há 10 minutos atrás, acabamos de fechar um trator da John Deere dentro da feira. Esse negócio foi iniciado dentro da feira e finalizado dentro da feira.
0: Maravilha.
1: Enquanto estávamos anunciando a compra do trator, um outro cliente já fechou um implemento também. Ontem vendemos um trator Valtra. Fora isso, toda a linha de insumos, sementes, o produtor começou a entender, e isso é muito importante, que dentro da feira de negócio ele tem uma condição diferenciada. É importante o produtor perceber que são 3 dias em que ele vai fazer negócio com prazo estendido e com preços que ele só tem nesses 3 dias.
0: Certo.
1: Então é o momento do produtor planejar sua safra, planejar seus insumos e realmente fazer bons negócios. Não é um slogan, é realidade. Aqui dentro acontece bons negócios.
0: Às vezes o produtor está querendo fazer um investimento num maquinário, um implemento, alguma coisa nesse sentido, qualquer coisa que seja doado, né, Danilo? De repente compensa, e compensa muito ele esperar essa feira de negócios, né? Porque, como você disse, são apenas 3 dias, mas que ele vai ter condições diferenciadas, né? Oportunidades que não acontecem sempre, como diz aquele ditado, né? Que eu uso muito aqui, todo mundo conhece, que cavalo arriado não passa na porta 2 vezes, né? Então, ele tem que realmente, vale a pena esperar a feira, né?
1: Ô, Valtinho, é muito importante isso que você falou, porque a feira, ela não é só para conhecimento, para você conhecer novas máquinas ou conhecer novos produtos. A feira, ela tem desde produtos que você usa no dia a dia da sua fazenda, como medicamentos, como ração, desde máquinas. Então, por exemplo, um produtor de leite que usa muito medicamento, ele consegue comprar aqui com um desconto muito grande e ainda parcelar em 6 vezes. Ou seja, ele pode comprar o que ele tem certeza que ele usa para os próximos 6 meses, que ele vai estar livre da alta do mercado, porque se o produto subir ele já travou o preço, e além disso um desconto do preço atual. Então é muito atrativo.
0: Sim, a gente entende. Danilo, quer dizer que agora, até esse momento, está normal, porque finaliza 18 horas, aí depois é quando tem o show.
1: Isso, a parte de negócio finaliza às 18, A gente sempre acaba estendendo um pouquinho aí devido ao movimento.
0: Certo.
1: Mas 18h30 aí acaba a parte de negócio. E às 19 horas começa o show aí com o Breno e Carlão, um momento de confraternização, de networking, de alegria e de comemoração pelos 3 dias finalizados, né?
0: Beleza, maravilha. Danilo, a gente agradece muito a sua participação aqui conosco no Ponteiro da Viola e agradecemos, claro, sempre também a parceria da Coasa junto à Rádio Sacramento, né? Que é parceira desde o início aí da a Coasa está conosco aí desde que a Coasa iniciou suas atividades na cidade de Sacramento. Para finalizar então, Danilo, deixa a sua mensagem aí para aquelas pessoas que participaram ou que acompanharam, que pelo menos foram até aí para conhecer a Feira Coasa.
1: Sim, nós que agradecemos, Otim, pela parceria, né? Sem dúvida nenhuma, grandes parcerias trazem bons negócios, né? E a rádio é nossa parceira desde sempre e vamos continuar junto. E ao produtor rural, à população, a todos que estiveram presentes aqui nesses dias, né? Eu queria deixar a nossa gratidão em nome de toda a equipe da Coasa. É muito gratificante a gente dedicar, né, dedicar durante meses para um projeto de 3 dias e ver que o produtor rural, a população e as pessoas abraçaram a ideia. Então, somente gratidão por isso, em nome de toda a equipe, em nome da diretoria. E a próxima feira já tem data marcada, 7, 8 e 9 de julho e do próximo ano. E eu espero que quem não conseguiu ouvir esse ano, que venha no próximo e entenda toda a dimensão do que a gente está conseguindo realizar aqui.
0: Danilo, parabéns para você, para toda a diretoria da Coasa, a todo o pessoal que envolvido, né, na realização desse grande evento, esse grande empreendimento aí na cidade de Sacramento. E que Deus continue abençoando vocês, que grandes negócios venham e feiras cada vez melhores que a sua antecessora sejam possíveis de acontecer com vocês e essa turma especial da Coasa. Um grande abraço, Danilo.
1: Grande abraço, Valtinho. Grande abraço a todos os ouvintes. Obrigado.
0: Valeu então, gente, vocês ouviram aí o Danilo, né, o gerente, o gestor da Coasa, nessa realização da 4ª edição da Feira de Negócios Coasa, que aconteceu aí desde o dia 1º, tá acontecendo ainda, viu? Daqui a pouco, a partir dali para as 18h30, aí a parte música ao vivo, aquela cervinha gelada, aquela coisa toda, vai lá, portões abertos, hein? Portões abertos!

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3: Olha, minha gente, são 17 horas agora, mais 8 minutinhos. 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
0: 17 horas agora, 11 minutos, atendendo aqui o nosso amigo David, crescendo aí pros padrinhos Wagner, Paulinha e também pra sua professora Juliana, né? E ele pediu aí a Pena Branca e Chavantinho

0: Muito bem, a bailarina, famosa música aí do João Mineiro e Marciano, né? Tivemos também o Cuitelinho, pedido do David, Pena Branca e Chavantinho aqui no Ponteio da Viola, muito mais você, né?
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0: São 17h24, 17h24 no Ponteio da Viola, que atende agora. Mais participações estão chegando para nós aí. A Maria Aparecida Gale, Florentino, lá de Garapava. Fala, Maria Aparecida.
2: Boa tarde, Walter. Toca pra dona Ana aí, Barquinha de Ouro. Ela tá toda feliz, hoje a filha dela hoje tá aqui visitando ela.
0: Beleza.
2: E ela tá toda feliz. Tá bom? Obrigado.
0: Falado então, Maria Aparecida. Oi, dona Ana, um abraço, tá só alegria hoje, né? A filha tá aí com a mamãe, que coisa mais boa. Beijão pra senhora, pra família inteira, viu? Bom final de semana, 17h25 agora.

0: horas agora, mais 33 minutinhos, 17 mais 33 em Sacramento. Pé, modão aí do Baitaca, pior que gato macho. Nós tivemos Filhos de Goiás e a Barquinha de Ouro.
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0: São 17 horas agora, 39 minutos, 17:39. Daqui a pouquinho, às 18 horas, como acontece todos os dias, nós teremos aí a oração do Ângelus com o arcebispo Dom Paulo. E agora nós temos André Andrade.

0: Cadê vocês? Obrigado. Muito obrigado.
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2: Soldão. Alô, menino.

0: Muito bem, são 17 horas, agora 46 minutos, 17h46. Essa música aí não são palavras lindas. Quem cantou pra nós foi Chico Rei e Paraná. Tivemos antes aí o André Andrade, Cama Fria.
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2: Dezessete horas agora, 51 minutos, 17:51.

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0: Em nome do Pai, do Filho e do Espírito Santo. Amém. O anjo do Senhor anunciou a Maria,
1: e ela concebeu do Espírito Santo.
0: Ave Maria, cheia de graça, o Senhor é convosco. Bendita sois vós entre as mulheres, e bendito é o fruto do vosso ventre, Jesus.
1: Santa Maria, Mãe de Deus, rogai por nós, pecadores, agora e na hora de nossa morte. Amém.
0: Eis aqui a serva do Senhor.
1: Faça-se em mim segundo a tua palavra.
0: Ave Maria, cheia de graça, o Senhor é convosco. Bendita sois vós entre as mulheres, e bendito é o fruto do vosso ventre, Jesus.
1: Santa Maria, Mãe de Deus, rogai por nós, pecadores, agora e na hora de nossa morte. Amém.
0: O Verbo divino se fez carne
1: e habitou entre nós.
0: Ave Maria, cheia de graça, o Senhor é convosco. Bendita sois vós entre as mulheres, bendito é o fruto do vosso ventre, Jesus.
1: Santa Maria, Mãe de Deus, rogai por nós, pecadores, agora e na hora de nossa morte. Amém.
0: Rogai por nós, Santa Mãe de Deus,
1: para que sejamos dignos das promessas de Cristo.
0: Oremos, infundir, Senhor, em nossos corações a vossa graça, para que nós, que conhecemos pela anunciação do anjo a encarnação de Jesus Cristo, vosso Filho, cheguemos por sua paixão e morte na cruz à glória da ressurreição, pelo mesmo Cristo nosso Senhor.
1: Amém.
0: E desejo para todos que nos acompanham as bênçãos de Deus Todo-Poderoso, Pai, o Filho e o Espírito Santo, e permaneça para sempre.

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5: Tudo bem, agora 18 horas mais 5 minutos, 18 mais 5 em Sacramento. Vamos prosseguindo aí para a última meia hora do nosso Ponteio da Viola, né? Atendendo aqui a participação da Maria Aparecida de Oliveira, lá no Cermato 3. Fala comigo, Maria Aparecida.
6: Final de semana que Nossa Senhora Aparecida ilumina
5: o seu. Mas eu já peguei seu nome no meio.
6: Valtinho, boa tarde, tudo bem com você?
5: Ixi.
6: Te desejo um ótimo final de semana. Toca para mim aí ouvir com Eduardo Costa e Flávio Camilo, Para Aquele Avião. Te desejo um ótimo final de semana e que Nossa Senhora Aparecida ilumine sua vida e te abençoe sempre.
5: Amém a nós todos, Maria Aparecida. Um abraço para você, fica com Deus. Excelente final de semana, viu? Então vamos lá. Eduardo Costa, participação de Fábio Camilo, Pare Aquele Avião.

0: Tá aí o Eduardo Costa e o Fábio Camilo, pare aquele avião, a outra enxonada. Fala comigo, Garça.
1: E aí, meu amigo Vartinho, como é que você tá?
0: Brutibão.
1: Se der, toca aí. Aquela moda do Manegão Muladeiro. Destino Abarretão. Tuxica ela pra nós aí. Tá, eu, Canelo, Lucas, Pedrinho Caixote e o Dimar lá da Garapava. Preparar aqui que tomar uma, né?
0: Mais forte. Menajão Muladeiro, né? Então, deixa eu destramelar uma pra mim também.

0: simuladeiro, rumo a Marmitos. Arrô, moda bonita, isso. E a viola bem batida também, você tá doido, menino? Fala comigo, Arley.
1: Ô, Valtinho, meu amigo. Tudo bom?
0: Ixi.
1: Um ótimo final de tarde pra você.
0: Amém.
1: A todos os ouvintes da 100. Só tá tocando modão caprichado, né?
0: Aqui com nós é assim.
1: Vai ser bom, hein? Eu já tô estampei um aqui já, ó. Queria ouvir aí pra nós, ó, Zé Mulato e Cassiano, o drama da dieta. Ofereço pra minha esposa, pra minha filha que tá aqui, meu genro, meu filho, pra todo mundo, todos ouvindo da 100. Tô na 100, tô feliz.
0: Falou.
1: Falou, hein, programaço.
0: Falou, Arley, um abraço, bom final de semana, né, Rifan?
2: Tô na 100, tô feliz.
3: Tô feliz.
4: Vai, Bonso.
5: Uai, o senhor tá assim com um tipo melhor, mais corado, né, compadre? Andou emagrecendo, parece. Alguma dieta, compadre?
4: Ih, compadre, esse trem é um drama.
5: É um drama.
4: Tem pelejado, tem lutado. Sunda destrói,
5: vamos ver.

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0: Fala comigo.
1: Oi, Walter, boa noite.
0: Boa noite.
1: Ô, Walter, eu sou lá de Bertioga. Eu já ouvia a rádio de Bertioga, de Rio Reina,
0: Sacramento,
1: à noite, quando eu morava aqui em Igarapava. Pegava muito ruim o rádio, mas eu gostava de ouvir somente ali uma hora da manhã, por aí. Mas agora eu gostaria que, se fosse possível, você tocar com o Eduardo Costa A Carta. Eu quero dedicar aqui para dona Ana Polac, a dona Cida e o Everton, aqui em Igarapava, tá bom? Uma boa noite para você. Um beijo no coração, tá bom? Eu sou fã de música sertaneja, adoro esses programas, tá bom? Um abraço, uma boa noite.
0: Valeu, Irene, um abraço, boa noite, obrigado pela audiência, obrigado pelo carinho. Mas você confundiu, você falou que eu ouvia a rádio Rifaina, a rádio Sacramento, você quis dizer, com certeza, né? É porque ainda há pouco eu falei em Rifaina, né? Mas beleza, um abraço pra você. Vamos trazer sim o Eduardo Costa.

Tudo bem, minha gente, é hora de ir embora, porque vem o Santo Terço com o Padre Ricardo. Meu carinho, meu abraço, meu muito obrigado a todos vocês pela audiência, pela companhia, pelas participações aqui no nosso Ponteiro da Viola, que volta na segunda-feira, mas amanhã, às 8 horas da manhã, nós temos um encontro marcado aqui no Sabadão da Senha, hein? Se o bom Deus assim o permitir, é claro que é graças a Ele é que a vida continue. Fiquem todos com Deus, bom final de semana e até amanhã, se Ele assim o quiser. Tô indo, né?

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Com o coração cheio de esperança, iniciemos nossa oração pedindo pelas famílias, pela igreja, pelo mundo e por todas as intenções que trazemos em nosso coração. Em nome do Pai e do Filho e do Espírito Santo. Amém. Senhor Jesus, nós vos oferecemos este terço que vamos rezar, contemplando os mistérios de nossa redenção. Concedei-nos, por intercessão de Maria, vossa Mãe Santíssima, a quem nos dirigimos, as virtudes que nos são necessárias para bem rezá-lo e a graça que nos vem desta

0: Contemplamos neste dia os mistérios dolorosos. Nos mistérios dolorosos acompanhamos os passos de Jesus em sua paixão e morte, oferecendo sua vida pela redenção do mundo. Eles nos convidam a refletir sobre o amor incondicional de Cristo, que enfrentou o sofrimento para nos salvar, e nos ensinam a confiar em Deus nas nossas próprias tribulações. Creio em Deus Pai Todo-Poderoso, Criador do céu e da terra, e em Jesus Cristo, seu único Filho, nosso Senhor, que foi concebido pelo poder do Espírito Santo, nasceu da Virgem Maria, padeceu sob Pôncio Pilatos, foi crucificado, morto e sepultado, desceu à mansão dos mortos, ressuscitou ao terceiro dia, subiu aos céus, está sentado à direita de Deus Pai Todo-Poderoso, donde há de vir a julgar os vivos e os mortos. Creio no Espírito Santo, na Santa Igreja Católica, na comunhão dos santos, na remissão dos pecados, na ressurreição da carne, na vida eterna. Amém. Pai nosso que estais no céu, santificado seja o vosso nome. Venha a nós o vosso reino, seja feita a vossa vontade, assim na terra como no céu.
1: O pão nosso de cada dia nos dai hoje. Perdoai-nos as nossas ofensas, assim como nós perdoamos a quem nos tem ofendido. E não nos deixeis cair em tentação, mas livrai-nos do mal. Amém.
0: Ave Maria, cheia de graça, o Senhor é convosco. Bendita sois vós entre as mulheres. E bendito é o fruto do vosso ventre, Jesus.
1: Santa Maria, Mãe de Deus, rogai por nós, pecadores, agora e na hora da nossa morte. Amém.
0: Ave Maria, cheia de graça, o Senhor é convosco. Bendita sois vós entre as mulheres. E bendito é o fruto do vosso ventre, Jesus.
1: Santa Maria, Mãe de Deus, rogai por nós, pecadores, agora e na hora da nossa morte. Amém.
0: Ave Maria, cheia de graça, o Senhor é convosco, bendita sois vós entre as mulheres, e bendito é o fruto do vosso ventre, Jesus.
1: Santa Maria, Mãe de Deus, rogai por nós, pecadores, agora e na hora da nossa morte. Amém.
0: Glória ao Pai, ao Filho e ao Espírito Santo.
1: Assim como era no princípio, agora e sempre, pelos séculos dos séculos. Amém.
0: Ó meu Jesus, perdoai-nos, livrai-nos do fogo do inferno, levai as almas todas para o céu e socorrei principalmente aquelas que mais precisarem da vossa misericórdia. Sagrado Coração de Jesus, nós temos confiança em vós. Nossa Senhora do Patrocínio do Santíssimo Sacramento, rogai por nós.

0: Pai nosso que estais nos céus, santificado seja o vosso nome. Venha a nós o vosso reino. Seja feita a vossa vontade, assim na terra como no céu.
1: O pão nosso de cada dia nos dai hoje. Perdoai-nos as nossas ofensas, assim como nós perdoamos a quem nos tem ofendido. E não nos deixeis cair em tentação, mas livrai-nos do mal. Amém.
0: Ave Maria, cheia de graça, o Senhor é convosco. Bendita sois vós entre as mulheres. E bendito é o fruto do vosso ventre, Jesus.
1: Santa Maria, Mãe de Deus, rogai por nós, pecadores, agora e na hora da nossa morte. Amém.
0: Ave Maria, cheia de graça, o Senhor é convosco. Bendita sois vós entre as mulheres, e bendito é o fruto do vosso ventre, Jesus.
1: Santa Maria, Mãe de Deus, rogai por nós, pecadores, agora e na hora da nossa morte. Amém.
0: Ave Maria, cheia de graça, o Senhor é convosco. Bendita sois vós entre as mulheres, e bendito é o fruto do vosso ventre, Jesus.
1: Santa Maria, Mãe de Deus, rogai por nós, pecadores, agora e na hora da nossa morte. Amém.
0: Ave Maria, cheia de graça, o Senhor é convosco. Bendita sois vós entre as mulheres, e bendito é o fruto do vosso ventre, Jesus.
1: Santa Maria, Mãe de Deus, rogai por nós, pecadores, agora e na hora da nossa morte. Amém.
0: Ave Maria, cheia de graça, o Senhor é convosco. Bendita sois vós entre as mulheres, e bendito é o fruto do vosso ventre, Jesus.
1: Santa Maria, Mãe de Deus, rogai por nós, pecadores, agora e na hora da nossa morte. Amém.
0: Ave Maria, cheia de graça, o Senhor é convosco. Bendita sois vós entre as mulheres, e bendito é o fruto do vosso ventre, Jesus.
1: Santa Maria, Mãe de Deus, rogai por nós, pecadores, agora e na hora da nossa morte. Amém.
0: Ave Maria, cheia de graça, o Senhor é convosco. Bendita sois vós entre as mulheres, e bendito é o fruto do vosso ventre, Jesus.
1: Santa Maria, Mãe de Deus, rogai por nós, pecadores, agora e na hora da nossa morte. Amém.
0: Ave Maria, cheia de graça, o Senhor é convosco. Bendita sois vós entre as mulheres, e bendito é o fruto do vosso ventre, Jesus.
1: Santa Maria, Mãe de Deus, rogai por nós, pecadores, agora e na hora da nossa morte. Amém.
0: Ave Maria, cheia de graça, o Senhor é convosco. Bendita sois vós entre as mulheres, e bendito é o fruto do vosso ventre, Jesus.
1: Santa Maria, Mãe de Deus, rogai por nós, pecadores, agora e na hora da nossa morte. Amém.
0: Ave Maria, cheia de graça, o Senhor é convosco. Bendita sois vós entre as mulheres, e bendito é o fruto do vosso ventre, Jesus.
1: Santa Maria, Mãe de Deus, rogai por nós, pecadores, agora e na hora da nossa morte. Amém.
0: Glória ao Pai, e ao Filho, e ao Espírito Santo.
1: Assim como era no princípio, agora e sempre, pelos séculos dos séculos. Amém.
0: Ó meu Jesus, perdoai-nos, livrai-nos do fogo do inferno. Levai as almas todas para o céu, e socorrei principalmente aquelas que mais precisarem da vossa misericórdia. Sagrado Coração de Jesus, nós temos confiança em vós. Ó Maria concebida sem pecado, rogai por nós que recorremos a vós. No segundo mistério, contemplamos a flagelação do Senhor.

0: Pai nosso que estais nos céus, santificado seja o vosso nome. Venha a nós o vosso reino. Seja feita a vossa vontade, assim na terra como no céu.
1: O pão nosso de cada dia nos dai hoje. Perdoai-nos as nossas ofensas, assim como nós perdoamos a quem nos tem ofendido. E não nos deixeis cair em tentação, mas livrai-nos do mal. Amém.
0: Ave Maria, cheia de graça, o Senhor é convosco. Bendita sois vós entre as mulheres, e bendito é o fruto do vosso ventre, Jesus.
1: Santa Maria, Mãe de Deus, rogai por nós, pecadores, agora e na hora da nossa morte. Amém.
0: Ave Maria, cheia de graça, o Senhor é convosco. Bendita sois vós entre as mulheres, e bendito é o fruto do vosso ventre, Jesus.
1: Santa Maria, Mãe de Deus, rogai por nós, pecadores, agora e na hora da nossa morte. Amém.
0: Ave Maria, cheia de graça, o Senhor é convosco. Bendita sois vós entre as mulheres, e bendito é o fruto do vosso ventre, Jesus.
1: Santa Maria, Mãe de Deus, rogai por nós, pecadores, agora e na hora da nossa morte. Amém.
0: Ave Maria, cheia de graça, o Senhor é convosco. Bendita sois vós entre as mulheres, e bendito é o fruto do vosso ventre, Jesus.
1: Santa Maria, Mãe de Deus, rogai por nós, pecadores, agora e na hora da nossa morte. Amém.
0: Ave Maria, cheia de graça, o Senhor é convosco. Bendita sois vós entre as mulheres, e bendito é o fruto do vosso ventre, Jesus.
1: Santa Maria, Mãe de Deus, rogai por nós, pecadores, agora e na hora da nossa morte. Amém.
0: Ave Maria, cheia de graça, o Senhor é convosco. Bendita sois vós entre as mulheres, e bendito é o fruto do vosso ventre, Jesus.
1: Santa Maria, Mãe de Deus, rogai por nós, pecadores, agora e na hora da nossa morte. Amém.
0: Ave Maria, cheia de graça, o Senhor é convosco. Bendita sois vós entre as mulheres, e bendito é o fruto do vosso ventre, Jesus.
1: Santa Maria, Mãe de Deus, rogai por nós, pecadores, agora e na hora da nossa morte. Amém.
0: Ave Maria, cheia de graça, o Senhor é convosco. Bendita sois vós entre as mulheres, e bendito é o fruto do vosso ventre, Jesus.
1: Santa Maria, Mãe de Deus, rogai por nós, pecadores, agora e na hora da nossa morte. Amém.
0: Ave Maria, cheia de graça, o Senhor é convosco. Bendita sois vós entre as mulheres, e bendito é o fruto do vosso ventre, Jesus.
1: Santa Maria, Mãe de Deus, rogai por nós, pecadores, agora e na hora da nossa morte. Amém.
0: Ave Maria, cheia de graça, o Senhor é convosco. Bendita sois vós entre as mulheres, e bendito é o fruto do vosso ventre, Jesus.
1: Santa Maria, Mãe de Deus, rogai por nós, pecadores, agora e na hora da nossa morte. Amém.
0: Glória ao Pai, e ao Filho, e ao Espírito Santo.
1: Assim como era no princípio, agora e sempre, pelos séculos dos séculos. Amém.
0: Ó meu Jesus, perdoai-nos, livrai-nos do fogo do inferno. Levai as almas todas para o céu, e socorrei principalmente aquelas que mais precisarem da vossa misericórdia. Sagrado Coração de Jesus, nós temos confiança em vós. Ó Maria concebida sem pecado, rogai por nós que recorremos a vós. No terceiro mistério contemplamos a coroação de espinhos.

0: Pai nosso que estais nos céus, santificado seja o vosso nome. Venha a nós o vosso reino. Seja feita a vossa vontade, assim na terra como no céu.
1: O pão nosso de cada dia nos dai hoje. Perdoai-nos as nossas ofensas, assim como nós perdoamos a quem nos tem ofendido. E não nos deixeis cair em tentação, mas livrai-nos do mal. Amém.
0: Ave Maria, cheia de graça, o Senhor é convosco. Bendita sois vós entre as mulheres, e bendito é o fruto do vosso ventre, Jesus.
1: Santa Maria, Mãe de Deus, rogai por nós, pecadores, agora e na hora da nossa morte. Amém.
0: Ave Maria, cheia de graça, o Senhor é convosco. Bendita sois vós entre as mulheres, e bendito é o fruto do vosso ventre, Jesus.
1: Santa Maria, Mãe de Deus, rogai por nós, pecadores, agora e na hora da nossa morte. Amém.
0: Ave Maria, cheia de graça, o Senhor é convosco. Bendita sois vós entre as mulheres, e bendito é o fruto do vosso ventre, Jesus.
1: Santa Maria, Mãe de Deus, rogai por nós, pecadores, agora e na hora da nossa morte. Amém.
0: Ave Maria, cheia de graça, o Senhor é convosco. Bendita sois vós entre as mulheres, e bendito é o fruto do vosso ventre, Jesus.
1: Santa Maria, Mãe de Deus, rogai por nós, pecadores, agora e na hora da nossa morte. Amém.
0: Ave Maria, cheia de graça, o Senhor é convosco. Bendita sois vós entre as mulheres, e bendito é o fruto do vosso ventre, Jesus.
1: Santa Maria, Mãe de Deus, rogai por nós, pecadores, agora e na hora da nossa morte. Amém.
0: Ave Maria, cheia de graça, o Senhor é convosco. Bendita sois vós entre as mulheres, e bendito é o fruto do vosso ventre, Jesus.
1: Santa Maria, Mãe de Deus, rogai por nós, pecadores, agora e na hora da nossa morte. Amém.
0: Ave Maria, cheia de graça, o Senhor é convosco. Bendita sois vós entre as mulheres, e bendito é o fruto do vosso ventre, Jesus.
1: Santa Maria, Mãe de Deus, rogai por nós, pecadores, agora e na hora da nossa morte. Amém.
0: Ave Maria, cheia de graça, o Senhor é convosco. Bendita sois vós entre as mulheres, e bendito é o fruto do vosso ventre, Jesus.
1: Santa Maria, Mãe de Deus, rogai por nós, pecadores, agora e na hora da nossa morte. Amém.
0: Ave Maria, cheia de graça, o Senhor é convosco. Bendita sois vós entre as mulheres, e bendito é o fruto do vosso ventre, Jesus.
1: Santa Maria, Mãe de Deus, rogai por nós, pecadores, agora e na hora da nossa morte. Amém.
0: Ave Maria, cheia de graça, o Senhor é convosco. Bendita sois vós entre as mulheres, e bendito é o fruto do vosso ventre, Jesus.
1: Santa Maria, Mãe de Deus, rogai por nós, pecadores, agora e na hora da nossa morte. Amém.
0: Glória ao Pai, e ao Filho, e ao Espírito Santo.
1: Assim como era no princípio, agora e sempre, pelos séculos dos séculos. Amém.
0: Ó meu Jesus, perdoai-nos, livrai-nos do fogo do inferno. Levai as almas todas para o céu, e socorrei principalmente aquelas que mais precisarem da vossa misericórdia. Sagrado Coração de Jesus, nós temos confiança em vós. Ó Maria concebida sem pecado, rogai por nós que recorremos a vós. No quarto mistério contemplamos o Senhor Jesus carregando a cruz a caminho do Calvário.

0: Pai nosso que estais nos céus, santificado seja o vosso nome. Venha a nós o vosso reino. Seja feita a vossa vontade, assim na terra como no céu.
1: O pão nosso de cada dia nos dai hoje. Perdoai-nos as nossas ofensas, assim como nós perdoamos a quem nos tem ofendido. E não nos deixeis cair em tentação, mas livrai-nos do mal. Amém.
0: Ave Maria, cheia de graça, o Senhor é convosco. Bendita sois vós entre as mulheres. E bendito é o fruto do vosso ventre, Jesus.
1: Santa Maria, Mãe de Deus, rogai por nós, pecadores, agora e na hora da nossa morte. Amém.
0: Ave Maria, cheia de graça, o Senhor é convosco. Bendita sois vós entre as mulheres, e bendito é o fruto do vosso ventre, Jesus.
1: Santa Maria, Mãe de Deus, rogai por nós, pecadores, agora e na hora da nossa morte. Amém.
0: Ave Maria, cheia de graça, o Senhor é convosco. Bendita sois vós entre as mulheres, e bendito é o fruto do vosso ventre, Jesus.
1: Santa Maria, Mãe de Deus, rogai por nós, pecadores, agora e na hora da nossa morte. Amém.
0: Ave Maria, cheia de graça, o Senhor é convosco. Bendita sois vós entre as mulheres, e bendito é o fruto do vosso ventre, Jesus.
1: Santa Maria, Mãe de Deus, rogai por nós, pecadores, agora e na hora da nossa morte. Amém.
0: Ave Maria, cheia de graça, o Senhor é convosco. Bendita sois vós entre as mulheres, e bendito é o fruto do vosso ventre, Jesus.
1: Santa Maria, Mãe de Deus, rogai por nós, pecadores, agora e na hora da nossa morte. Amém.
0: Ave Maria, cheia de graça, o Senhor é convosco. Bendita sois vós entre as mulheres, e bendito é o fruto do vosso ventre, Jesus.
1: Santa Maria, Mãe de Deus, rogai por nós, pecadores, agora e na hora da nossa morte. Amém.
0: Ave Maria, cheia de graça, o Senhor é convosco. Bendita sois vós entre as mulheres, e bendito é o fruto do vosso ventre, Jesus.
1: Santa Maria, Mãe de Deus, rogai por nós, pecadores, agora e na hora da nossa morte. Amém.
0: Ave Maria, cheia de graça, o Senhor é convosco. Bendita sois vós entre as mulheres, e bendito é o fruto do vosso ventre, Jesus.
1: Santa Maria, Mãe de Deus, rogai por nós, pecadores, agora e na hora da nossa morte. Amém.
0: Ave Maria, cheia de graça, o Senhor é convosco. Bendita sois vós entre as mulheres, e bendito é o fruto do vosso ventre, Jesus.
1: Santa Maria, Mãe de Deus, rogai por nós, pecadores, agora e na hora da nossa morte. Amém.
0: Ave Maria, cheia de graça, o Senhor é convosco. Bendita sois vós entre as mulheres, e bendito é o fruto do vosso ventre, Jesus.
1: Santa Maria, Mãe de Deus, rogai por nós, pecadores, agora e na hora da nossa morte. Amém.
0: Glória ao Pai, e ao Filho, e ao Espírito Santo.
1: Assim como era no princípio, agora e sempre, pelos séculos dos séculos. Amém.
0: Ó meu Jesus, perdoai-nos, livrai-nos do fogo do inferno. Levai as almas todas para o céu, e socorrei principalmente aquelas que mais precisarem da vossa misericórdia. Sagrado Coração de Jesus, nós temos confiança em vós. Ó Maria concebida sem pecado, rogai por nós que recorremos a vós. No quinto mistério contemplamos a crucifixão e morte de nosso Senhor Jesus Cristo.

0: Pai nosso que estais nos céus, santificado seja o vosso nome. Venha a nós o vosso reino. Seja feita a vossa vontade, assim na terra como no céu.
1: O pão nosso de cada dia nos dai hoje. Perdoai-nos as nossas ofensas, assim como nós perdoamos a quem nos tem ofendido. E não nos deixeis cair em tentação, mas livrai-nos do mal. Amém.
0: Ave Maria, cheia de graça, o Senhor é convosco. Bendita sois vós entre as mulheres, e bendito é o fruto do vosso ventre, Jesus.
1: Santa Maria, Mãe de Deus, rogai por nós, pecadores, agora e na hora da nossa morte. Amém.
0: Ave Maria, cheia de graça, o Senhor é convosco. Bendita sois vós entre as mulheres, e bendito é o fruto do vosso ventre, Jesus.
1: Santa Maria, Mãe de Deus, rogai por nós, pecadores, agora e na hora da nossa morte. Amém.
0: Ave Maria, cheia de graça, o Senhor é convosco. Bendita sois vós entre as mulheres, e bendito é o fruto do vosso ventre, Jesus.
1: Santa Maria, Mãe de Deus, rogai por nós, pecadores, agora e na hora da nossa morte. Amém.
0: Ave Maria, cheia de graça, o Senhor é convosco. Bendita sois vós entre as mulheres, e bendito é o fruto do vosso ventre, Jesus.
1: Santa Maria, Mãe de Deus, rogai por nós, pecadores, agora e na hora da nossa morte. Amém.
0: Ave Maria, cheia de graça, o Senhor é convosco. Bendita sois vós entre as mulheres, e bendito é o fruto do vosso ventre, Jesus.
1: Santa Maria, Mãe de Deus, rogai por nós, pecadores, agora e na hora da nossa morte. Amém.
0: Ave Maria, cheia de graça, o Senhor é convosco. Bendita sois vós entre as mulheres, e bendito é o fruto do vosso ventre, Jesus.
1: Santa Maria, Mãe de Deus, rogai por nós, pecadores, agora e na hora da nossa morte. Amém.
0: Ave Maria, cheia de graça, o Senhor é convosco. Bendita sois vós entre as mulheres, e bendito é o fruto do vosso ventre, Jesus.
1: Santa Maria, Mãe de Deus, rogai por nós, pecadores, agora e na hora da nossa morte. Amém.
0: Ave Maria, cheia de graça, o Senhor é convosco. Bendita sois vós entre as mulheres, e bendito é o fruto do vosso ventre, Jesus.
1: Santa Maria, Mãe de Deus, rogai por nós, pecadores, agora e na hora da nossa morte. Amém.
0: Ave Maria, cheia de graça, o Senhor é convosco. Bendita sois vós entre as mulheres, e bendito é o fruto do vosso ventre, Jesus.
1: Santa Maria, Mãe de Deus, rogai por nós, pecadores, agora e na hora da nossa morte. Amém.
0: Ave Maria, cheia de graça, o Senhor é convosco. Bendita sois vós entre as mulheres, e bendito é o fruto do vosso ventre, Jesus.
1: Santa Maria, Mãe de Deus, rogai por nós, pecadores, agora e na hora da nossa morte. Amém.
0: Glória ao Pai, e ao Filho, e ao Espírito Santo.
1: Assim como era no princípio, agora e sempre, pelos séculos dos séculos. Amém.
0: Ó meu Jesus, perdoai-nos, livrai-nos do fogo do inferno. Levai as almas todas para o céu e socorrei principalmente aquelas que mais precisarem da vossa misericórdia. Sagrado Coração de Jesus, nós temos confiança em vós. Ó Maria concebida sem pecado, rogai por nós que recorremos a vós. Infinitas graças vos damos, soberana Rainha, pelos benefícios que todos os dias recebemos de vossas mãos liberais. Dignai-vos agora e para sempre tomar-nos debaixo do vosso poderoso amparo. E para mais vos agradecer, vos saudamos dizendo:
1: Salve Rainha, Mãe de Misericórdia, vida, doçura e esperança nossa, salve. A vós bradamos os degradados filhos de Eva, a vós suspiramos gemendo e chorando neste vale de lágrimas. Eia, pois, advogada nossa, esses vossos olhos misericordiosos a nós volvei, e depois deste desterro, mostrai-nos Jesus. Bendito fruto do vosso ventre, ó clemente, ó piedosa, ó doce sempre Virgem Maria.
0: Rogai por nós, Santa Mãe de Deus,
1: para que sejamos dignos das promessas de Cristo. Amém.
0: O Senhor esteja convosco.
2: Ele está no meio de nós.
0: Abençoe-vos Deus Todo-Poderoso, Pai, Filho e Espírito Santo. Amém.

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0: boa noite.
1: Boa noite para você que nos acompanha em todo o país.
0: Sexta-feira, 3 de julho de 2026.
1: Vamos ao destaque do dia: educação, saúde e habitação.
0: Novos hospitais, inovação e atendimento especializado terão investimentos de mais de 465 milhões de reais.
1: Inaugurados 10 campi de institutos federais pelo Brasil.
0: Minha Casa Minha Vida entrega mais de 1.600 moradias em 6 estados.
1: O presidente Lula defende investimentos em infraestrutura social e acesso a serviços públicos essenciais.
2: É o dinheiro que gera mais dinheiro, que gera mais emprego, que gera mais renda, que gera mais desenvolvimento e que gera conquista para todo mundo. Esse é o dinheiro bom.
0: E ainda, fortalecimento do empreendedorismo.
1: Mais oportunidades para contratação de serviços pelo governo federal.
0: Desenrola MEI. Microempreendedores individuais que estão na dívida ativa poderão limpar o nome da empresa. Gabriela Noronha.
3: A iniciativa vai atender mais de 3 milhões de MEIs que possuem pendências na dívida ativa da União.
1: Você vai ouvir também incentivo à produção aliada à preservação ambiental.
0: Fundo Amazônia vai investir até 230 milhões de reais para fortalecer negócios na Amazônia Legal. André de Barros Lima.
4: O apoio inclui assistência técnica, formação, capacitação, assessoria para gestão e regularização documental.
1: Hoje na apresentação da Voz do Brasil, eu, Mariana Jungmann e Luciano Seixas.
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1: Ambulâncias, unidades odontológicas, inauguração de institutos federais e mais de 1.600 moradias.
0: O governo do Brasil realizou várias entregas nesta sexta-feira na saúde, educação e habitação, com investimentos de mais de 1 bilhão de reais pelo Programa de Aceleração do Crescimento.
1: A entrega foi feita ao mesmo tempo em 12 cidades diferentes.
5: Todas as entregas foram simultaneamente em cidades dos estados de São Paulo, Rio de Janeiro, Pernambuco, Amazonas, Piauí, Alagoas e Sergipe, com participação de ministros e autoridades locais por videoconferência. Na educação, foram inaugurados 10 novos campi de institutos federais, com investimento de 206 milhões e 600 mil reais, sendo 196 milhões de reais do novo PAC. As unidades ampliam a oferta de ensino técnico e profissionalizante, parte do plano de expansão da rede federal, que prevê a construção de 111 novos institutos em todo o país, com potencial para criar 155 mil novas vagas. O ministro da Educação, Leonardo Barchini, destacou que o governo investe em educação de qualidade e oportunidades para os estudantes.
6: Você entra aqui no ensino médio, você pode fazer graduação, você pode fazer licenciatura, você pode fazer curso subsequente, você pode fazer mestrado, doutorado, enfim. Isso aqui abre as portas para todas as oportunidades que os nossos jovens precisam.
5: Na saúde, o governo do Brasil anunciou investimentos de 464 milhões e 800 mil reais para fortalecer o Sistema Único de Saúde. O pacote inclui a entrega de ambulâncias, unidades odontológicas móveis, micro-ônibus para transporte de pacientes, equipamentos para hospitais e unidades básicas de saúde, além da ampliação do programa Agora Tem Especialistas. Também foram inauguradas novas estruturas hospitalares e anunciadas ações para ampliar o atendimento especializado e incentivar a inovação tecnológica no SUS, explicou o ministro da Saúde, Alexandre Padilha.
7: É o Brasil ter cada vez mais capacidade de produzir aqui no Brasil os medicamentos, as tecnologias, o conhecimento necessário para cuidar da saúde do nosso povo, para a gente ficar soberano.
5: Na habitação, 1.619 novas moradias do programa Minha Casa Minha Vida foram entregues simultaneamente em 6 estados, beneficiando cerca de 6.500 pessoas. O investimento é de aproximadamente 263 milhões de reais. O ministro das Cidades, Vladimir Lima, disse que somadas as entregas realizadas nessa semana, já são 1.753 novas moradias destinadas a famílias de baixa renda em diferentes regiões do país.
8: Hoje nós temos 2 milhões e 500 mil moradias contratadas no âmbito do programa Minha Casa Minha Vida. E vamos chegar até 3 milhões no final deste governo.
5: O presidente Lula defendeu investimentos em infraestrutura social e o acesso da população a serviços públicos essenciais.
2: Dinheiro bom é dinheiro investido em obra, em educação, em saúde, em ferrovia, em rodovia. É o dinheiro que gera mais dinheiro, que gera mais emprego, que gera mais renda, que gera mais desenvolvimento e que gera conquista. vista para todo mundo, esse é o dinheiro bom.
5: Somadas, as ações dessa sexta-feira representam mais de 930 milhões de reais em investimentos nas áreas de educação, saúde e habitação. Reportagem Pablo Mundim.
0: E o presidente Lula sancionou lei que cria a Universidade Federal do Esporte, vinculada ao Ministério da Educação.
1: A universidade vai, em um único local, desenvolver atividades de ensino, pesquisa, extensão e inovação, voltadas ao desenvolvimento da ciência do esporte.
0: Entre as finalidades estão capacitar profissionais para atuar em organizações esportivas e no treinamento de atletas e incentivar a produção de conhecimento científico e tecnológico na área.
1: Com sede em Brasília, a universidade poderá instalar campi em outros estados.
0: Mais fôlego para quem empreende no Brasil.
1: Essa semana, o governo federal anunciou medidas para quem trabalha como MEI.
0: Hoje foram anunciadas mais duas novidades: o Desenrola MEI, voltado para quem precisa regularizar dívidas fiscais,
1: e a expansão do Contrata Mais Brasil, plataforma que conecta os empreendedores que querem prestar serviços a órgãos públicos.
3: O Desenrola MEI vai permitir que microempreendedores individuais de todo o Brasil renegociem dívidas tributárias. A iniciativa vai atender mais de 3 milhões de MEIs que possuem pendências na dívida ativa da União. Serão atendidos empreendedores com débitos de até 20 mil reais. Entre as facilidades inéditas está o parcelamento dos débitos em até 145 meses ou mais de 12 anos. Os descontos sobre juros, multas e encargos legais podem chegar a 70%. Annelise Lenze, procuradora da Fazenda Nacional, explica o objetivo.
9: É um programa de transação tributária customizado para sustentabilidade do pagamento e para a saúde financeira desses MEIs e que vem fechar o ciclo de estímulo a novos créditos, a novos negócios, ao desenvolvimento econômico e social e a proteção também, proteção social de cada um desses MEIs.
3: Outra nova medida é a expansão do Contrata Mais Brasil, que facilita a contratação de microempreendedores individuais. O profissional se cadastra na plataforma e pode prestar serviços para os governos federais, estaduais e municipais, como pintura, manutenção, entre outros. O programa agora terá 141 atividades econômicas contempladas. Antes eram 107. Foram incluídos serviços como alimentação, fotografia, produção cultural, estética e organização de eventos. Além disso, mais instituições estão aderindo à plataforma. Quase 90 novos órgãos aderiram ao sistema, incluindo o Banco do Nordeste e a Fiocruz. O ministro do Empreendedorismo, Paulo Pereira, fala quantos empreendedores podem ser alcançados com as mudanças.
10: Bancos públicos, empresas estatais, serviços federais passam a incluir os seus serviços no Contrata Mais Brasil, ao mesmo tempo que mecanismos de busca ativa desses MEIs farão um esforço para incluir algo como um potencial de 5,5 milhões de MEIs, algo como que pode chegar a 6 milhões de MEIs na plataforma pública. Então, uma plataforma de compras públicas voltada para os MEIs.
3: Os anúncios fazem parte de uma série de medidas anunciadas para os microempreendedores. Na segunda-feira, o presidente Lula já havia enviado ao Congresso Nacional a proposta de reajuste do teto de faturamento do MEI, de 81 mil para 140 mil por ano. Atualmente, o Brasil possui mais de 16 milhões de microempreendedores individuais. Reportagem Gabriela Noronha.
0: Quem tem interesse em participar do Desenrola MEI poderá acessar o sistema a partir do dia 6 de julho no site www.regularize.pgfm.gov.br.
1: O programa Gás do Povo agora chega a 100% dos inscritos no Cadastro Único de Programas Sociais do Governo do Brasil.
0: São mais de 15 milhões de recargas do botijão de gás de 13 quilos que estarão disponíveis aos beneficiários a partir do próximo dia 10 de julho.
11: Para a dona de casa Maria José de Carvalho, o botijão de gás na cozinha é motivo de alívio. Moradora do Sol Nascente no Distrito Federal, ela recebe o botijão gratuitamente por meio do programa federal Gás do Povo. Segundo Maria, foi graças ao programa que ela deixou para trás o fogão a lenha.
12: Quando eu morava no barraco de madeira, eu cozinhava na lenha, porque aqui é uma quadra que ninguém presta nada para ninguém, né? Agora melhorou um pouco.
11: Lançado em setembro de 2025 para substituir o antigo Vale Gás, o programa Gás do Povo é administrado pelos Ministérios de Minas e Energia e do Desenvolvimento e Assistência Social, Família e Combate à Fome. Segundo o governo federal, já são quase 15 milhões de recargas gratuitas realizadas em todo o Brasil desde o início do programa, como explica o ministro de Minas e Energia, Alexandre Silveira.
13: É 100% de cobertura. Já são 15 milhões de recargas. Hoje o país todo está coberto. Onde não tem revenda, as distribuidoras estão chegando com a entrega em veículos móveis e todo o público-alvo, que é o público do Cade Único, já recebe o botijão de gás, essa grande medida de proteção social.
11: Em julho, os beneficiários do programa poderão retirar a recarga gratuita do botijão de gás de 13 quilos a partir do dia 10. O benefício ficará disponível até 9 de agosto. A retirada do botijão pode ser feita diretamente nas 26 mil revendas credenciadas, espalhadas por mais de 4.800 municípios brasileiros. Com locução de Nazi Brum, reportagem de Gabriela Noronha.
1: O Escritório Nacional Antifacção foi inaugurado nesta sexta-feira, no Rio de Janeiro.
0: A nova estrutura, lançada pelo Ministério da Justiça e Segurança Pública, integra o programa Brasil contra o Crime Organizado.
1: O objetivo é apoiar as ações integradas desenvolvidas pelas forças de segurança pública.
0: Além do Rio de Janeiro, o escritório já está presente em São Paulo e estará posteriormente em Foz do Iguaçu, no Paraná.
1: Segundo o ministro da Justiça e Segurança Pública, Wellington César Lima, a medida quer aproximar a União dos principais centros de atuação do crime organizado no país.
14: Visa exatamente que nós venhamos a nos aproximarmos mais das realidades específicas de determinados estados da federação, como no caso do Rio de Janeiro e São Paulo. Também teremos um ponto em Foz do Iguaçu. Fundamental que para a fluidez dessas informações locais, estabelecimento de estratégias customizadas específicas para cada realidade local, o Ministério da Justiça se faça presente.
0: Em 2016, foi sancionada uma nova lei contra o tráfico de pessoas, que virou um marco para o Brasil.
1: Ela aumentou a possibilidade de investigação, a criminalização e as penas, além de garantir maior assistência às vítimas.
0: Para celebrar os 10 anos da lei, novas parcerias foram firmadas para combater esse tipo de crime.
1: Disfarçado de oportunidade de trabalho no exterior, o tráfico de pessoas segue fazendo vítimas no Brasil. Uma nova rota identificada pelo Ministério da Justiça e Segurança Pública tem um destino líder: Camboja, na Ásia. 44 brasileiros foram aliciados no ano passado para atuarem em centros de crimes digitais naquele país, como explica o diretor do Departamento de Migrações da Secretaria Nacional de Justiça do Ministério da Justiça e Segurança Pública, Vitor Semple.
15: Brasileiros estão sendo vítimas de esquemas, os chamados scam centers, que são brasileiros sendo transportados, exportados por meio de aliciamento para o Camboja e para os outros países para dar golpes digitais em brasileiros aqui no Brasil.
1: No ano em que a Lei Brasileira de Enfrentamento ao Tráfico de Pessoas completa 10 anos, o Ministério da Justiça lançou duas parcerias para ampliar as ações de prevenção desse crime no país. A primeira é no campo dos esportes, com a criação de uma cartilha que orienta atletas, familiares, treinadores, dirigentes e demais profissionais sobre os riscos do aliciamento por falsas promessas de contratos e oportunidades esportivas. Para o coordenador-geral de inteligência esportiva do Ministério do Esporte, Diogo Silva, grandes eventos esportivos podem ajudar a dar visibilidade ao tema.
16: Colocando isso dentro do contexto atual que nós estamos vivendo, onde a Copa do Mundo Futebol Feminino vai ter a oportunidade de apresentar essa proposta para as pessoas e alertar as pessoas.
1: Outra iniciativa é a campanha da Agência Nacional de Aviação Civil para conscientização sobre tráfico de pessoas e trabalho escravo. De acordo com Diana Helena Ferreira, da Agência Nacional de Aviação Civil, profissionais que atuam em aeroportos são capacitados para reconhecer situações de risco e denunciar.
17: Por meio dos treinamentos, eles conseguem identificar sinais, né, que algumas, né, possíveis vítimas podem manifestar, como de nervosismo, às vezes não saber responder determinadas perguntas dos agentes, né, eles sabem um canal, por exemplo, para acionar a Polícia Federal ou outro órgão policial que esteja no aeroporto.
1: Os homens já foram maioria nos casos de tráfico para trabalho em condição análoga de escravo, mas dados recentes do Ministério da Justiça e Segurança Pública mostram que as mulheres passaram a ser as principais vítimas, principalmente quando se refere à exploração sexual. sexual. Quanto à faixa etária, a maioria das pessoas identificadas está em idade economicamente ativa, entre 18 e 59 anos. Reportagem Graziele Bezerra. E mais um aliado no combate ao feminicídio.
0: Está em construção uma linha do tempo que mostra o caminho percorrido pelas vítimas de violência desde o primeiro boletim de ocorrência.
1: Com esse histórico, será possível criar mecanismos de alerta para a atuação preventiva das autoridades antes que o crime aconteça.
18: Os casos de feminicídio no Brasil recuaram 11,45% nos primeiros meses após o lançamento do Pacto contra o Feminicídio em fevereiro deste ano. Isso representa 30 vítimas a menos em relação ao mesmo período do ano anterior. Ainda assim, entre abril e maio, 232 mulheres foram assassinadas em razão do gênero. E para fortalecer a luta contra o feminicídio, uma nova estratégia está sendo desenvolvida. Trata-se de uma linha do tempo que cruza dados dos boletins de ocorrência de violência doméstica registrados pelas vítimas. A ideia é agir preventivamente, como explica a idealizadora do sistema, Luana Teixeira, servidora da Secretaria Nacional de Segurança Pública.
19: O feminicídio, ele é o final de toda uma escalada da violência. A partir do momento que essa mulher entrar num ciclo de violência, no primeiro boletim de ocorrência, nós vamos emitir um alerta para todas as autoridades envolvidas, né? Para que ela não chegue no ápice do feminicídio. Como a gente observou, 15% morrem até 12 meses e 18% morrem até 24 meses. Nossa expectativa principal é essa, é salvar vidas em vez de contar as mortes.
18: A ferramenta faz parte do Centro Integrado Mulher Segura, uma estrutura dentro do Ministério da Justiça e Segurança Pública que usa inteligência e integração de dados para proteger mulheres em todo o Brasil. Para a construção da linha do tempo, foram reunidos dados das secretarias de segurança estaduais e do Banco Nacional de Boletins de Ocorrência. Com as informações, também é possível construir um histórico de atuação dos agressores, de acordo com Luana Teixeira.
19: Às vezes ele comete uma violência aqui no estado, mas ele vai para outro estado e lá não consta que ele cometeu essa violência, porque os sistemas não se conversam. E com mulher segura, você vai conseguir olhar tudo isso. Eu consigo ver que esse cara já fez, já praticou violência em vários outros estados.
18: Embora a plataforma ainda esteja em fase de estruturação, já conta com perfis específicos para delegacias e órgãos do judiciário, possibilitando notificações automáticas e a visualização do histórico da vítima e do agressor em diferentes estados. O próximo passo é integrar esses dados ao Sistema Único de Saúde para detectar casos de violência subnotificados. Reportagem Luciana Colares de Holanda.
0: O governo do Brasil finalizou a cessão da área da favela do Moinho para o governo de São Paulo.
1: O terreno na capital paulista era da União e abrigou cerca de 850 famílias.
0: Hoje, no ato de assinatura, a ministra da Gestão e da Inovação, Esther Dweck, destacou o atendimento habitacional às famílias como parte da negociação.
20: Acho que esse momento agora ele vai encerrar um capítulo e começar um novo, né? Justamente naquela área que era a favela do Moinho, que agora vai se tornar o Parque do Moinho. Para que a gente pudesse transformar aquela área num parque, a gente precisava garantir a moradia digna para as pessoas que estavam ali naquela região. O governo federal, por meio do Minha Casa Minha Vida, entraria com 180 mil e o governo do estado com 70 mil para permitir que as pessoas pudessem comprar uma casa de até 250 mil. Então, a grande maioria pôde ficar no centro da cidade, porque essa é uma área extremamente central e essa era uma dos pleitos das famílias, que elas não fossem deslocadas do centro da cidade.
1: Até agora, 84% das famílias já estão com novos imóveis contratados.
0: O governo paulista terá 48 meses para concluir as obras de construção do novo parque.
1: Comunidades da Amazônia que atuam com produtos da biodiversidade.
0: Serão financiadas ações para fortalecer os negócios com foco na conservação ambiental. O Fundo Amazônia vai investir até 230 milhões de reais para fortalecer negócios comunitários da sociobioeconomia em todos os estados da Amazônia Legal. O investimento vai ocorrer por meio do edital Prospera Amazônia, lançado pelo Ministério do Meio Ambiente e Mudança do Clima e que é fruto de um acordo de cooperação com o BNDES, o Banco Nacional de Desenvolvimento Econômico e Social. O edital vai selecionar organizações para oferecer serviços a empreendimentos comunitários que trabalham com produtos e serviços da sociobiodiversidade e que sejam formados principalmente áreas que trabalham com produtos e serviços da sociobiodiversidade e que sejam

0: Amazônia Legal. A chefe do Departamento de Gestão do Fundo Amazônia do BNDES, Fernanda Garavini, destaca a importância dessa parceria entre o banco e o Ministério do Meio Ambiente e Mudança do Clima.
1: Com essa parceria, o Ministério de Meio Ambiente e Mudança do Clima e o BNDES, usando os recursos do Fundo Amazônia, pretendem transformar a produção sustentável dos territórios amazônicos em negócios mais estruturados, capazes de gerar renda, ganhar escala e acessar novos mercados, sem abrir mão da conservação da floresta e dos modos de vida dessas populações, que protegem a floresta.
0: Gerido pelo BNDES, sob coordenação do Ministério do Meio Ambiente e Mudança do Clima, o Fundo Amazônia já apoia mais de 150 projetos, estando presente em 73% dos municípios dos 9 estados da Amazônia Legal. Reportagem André de Barros Lima.
2: O Exame Nacional do Ensino Médio 2026 já contabiliza mais de 5 milhões de inscritos.
3: É o maior número já registrado pelo exame desde 2022.
2: Entre as principais novidades dessa edição está a inscrição automática dos estudantes concluintes do ensino médio da rede pública.
3: Outra mudança foi o aumento no número de municípios onde as provas serão realizadas.
2: Nesse ano, o exame será aplicado nos dias 8 e 15 de novembro em todos os estados e no Distrito Federal.
3: A principal porta de entrada para a educação superior no Brasil.
2: É utilizado para ingressar em universidades públicas por meio do Sistema de Seleção Unificada, o SISU, ou em instituições privadas pelo ProUni, o Programa Universidade para Todos.
3: Também é utilizado por estudantes que buscam financiamento em instituições de ensino pelo FIES.
2: E fique de olho, as inscrições para quem quer participar do FIES abrem no dia 14 de julho.
4: O Ministério da Educação publicou o edital do processo seletivo do FIES, Fundo de Financiamento Estudantil, para o segundo semestre de 2026. As inscrições são gratuitas e estarão abertas de 14 a 17 de julho, exclusivamente pela internet no endereço acessounico.mec.gov.br/FIES. Neste ano, o MEC oferece mais de 112 mil vagas para o FIES, considerando os processos seletivos do primeiro e do segundo semestre. Para se inscrever, é necessário ter participado do Exame Nacional do Ensino Médio, o Enem, a partir da edição de 2010. No exame, o candidato deve ter obtido média aritmética de no mínimo 450 pontos nas 5 provas, sem ter zerado a redação. Além disso, não deve ter participado na condição de treineiro. Outra exigência é possuir renda bruta familiar mensal por pessoa de até 3 salários mínimos. O resultado da pré-seleção na chamada única vai ser divulgado no dia 30 de julho. Reportagem Júlio César de Oliveira.
3: A Advocacia Geral da União notificou hoje a Google, controladora do YouTube, para que retire do ar perfis que promovem e facilitam a criação de plataformas de apostas não autorizadas a operar no país.
2: Os perfis em questão divulgavam conteúdos com tutoriais de como criar uma plataforma de cassino, por exemplo, ou de estímulo ao jogo do bicho, que é proibido pela legislação brasileira.
3: Apostas de cota fixa, como as chamadas bets, só podem ser exploradas mediante prévia autorização do Ministério da Fazenda.
2: E essas foram as notícias do Governo do Brasil.
3: Uma realização da Secretaria de Comunicação Social da Presidência da República.
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3: Fique agora com as notícias do Poder Judiciário e do Congresso Nacional. Boa noite, bom fim de semana.
2: A gente volta na segunda-feira. Boa noite.
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7: Presidente do STF defende a atuação conjunta das cortes latino-americanas para proteger a democracia.
8: STJ julga primeiro repetitivo em sessão totalmente virtual e define requisitos para justiça gratuita a pessoas jurídicas.
7: TST recebe relatório sobre estudo inédito sobre a exclusão de pessoas LGBTQIAPN+ no mercado de trabalho.
8: Boa noite, eu sou Marcela Luiz.
7: E eu sou Walter Lima.
8: O presidente do Supremo Tribunal Federal e do Conselho Nacional de Justiça, ministro Edson Fachin, defendeu uma atuação articulada entre as cortes constitucionais da América Latina para fortalecer

0: fortalecer a proteção da democracia, da independência judicial e dos direitos fundamentais.
1: A declaração foi feita durante o 31º encontro de tribunais, cortes e salas constitucionais da América Latina e do Caribe, realizado em Montevidéu, no Uruguai. Fernanda Porto.
0: No evento, Fachin disse ainda que o reconhecimento da democracia como um direito humano autônomo, como está sendo debatido pela Corte Interamericana de Direitos Humanos, poderá fortalecer juridicamente a independência do Poder Judiciário, a autonomia dos tribunais constitucionais, a integridade dos processos eleitorais, os mecanismos de freios e contrapesos, além da proteção das liberdades fundamentais. O Conselho Nacional de Justiça encerrou o primeiro semestre de 2026 com 326 processos julgados pelo plenário e mais de 6 mil processos analisados e arquivados.
1: No período, o órgão também aprovou normas e definiu políticas para o judiciário em todo o país. Marcelo Della Libera.
2: O balanço divulgado pelo CNJ mostra que nos 6 primeiros meses do ano, o plenário realizou 24 sessões, entre presenciais e virtuais. O colegiado também aprovou 15 resoluções de cumprimento obrigatório pelos tribunais e 3 recomendações sobre boas práticas em áreas como gestão processual, inovação tecnológica, direitos humanos, acesso à justiça e melhoria da prestação jurisdicional. Na área disciplinar, o plenário do Conselho julgou 10 procedimentos administrativos disciplinares e aplicou sanções em 8 deles. Também determinou o afastamento cautelar de 9 magistrados durante a tramitação dos processos e analisou 9 revisões disciplinares com aplicação de pena de disponibilidade em 2 casos.
0: Pela primeira vez, o STJ julgou um recurso repetitivo em sessão totalmente virtual.
1: Na ocasião, foram estabelecidos critérios para a concessão da gratuidade de justiça a pessoas jurídicas. Fátima Uchoa.
3: A tese fixada pela Corte Especial do STJ sob o rito dos repetitivos deve ser seguida por todos os juízes e tribunais do país ao analisarem a mesma questão de direito. O colegiado definiu que a pessoa jurídica deve apresentar informações que permitam avaliar a real situação econômico-financeira, não sendo suficiente demonstrar inatividade ou redução do faturamento. Segundo o ministro relator Luiz Felipe Salomão, a concessão da gratuidade de justiça segue regras diferentes para pessoas físicas, que têm presunção relativa de veracidade na declaração de insuficiência de recursos, enquanto a pessoa jurídica deve comprovar não ter condições de arcar com as despesas processuais.
0: Um estudo inédito foi feito sobre a exclusão de pessoas LGBTQIAPN+ no mercado de trabalho.
1: O relatório foi entregue ao TST. Mila Amaral.
4: O levantamento foi realizado pelo Banco Mundial em parceria com o Ministério dos Direitos Humanos e da Cidadania e outras organizações. De acordo com o documento, a exclusão de pessoas LGBTQIAPN+ no mercado de trabalho tira da economia brasileira mais de 94 bilhões por ano. Isso acontece porque essa população é mais atingida pelo desemprego e pela informalidade e recebe salários menores. Os dados mostram que o desemprego entre pessoas LGBTQIAPN+ é de 15,2% e mesmo empregados eles ganham em média 10% a menos.
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0: Uma boa noite.
1: Bom fim de semana e até segunda-feira.
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7: Eu sou Paula Groba.
8: E eu sou Ricardo Nakaoka.
7: E estes são os destaques de hoje do Jornal do Senado, que começa agora.
8: Perfis falsos na internet podem virar crime.
7: Comissões debatem impactos do vício em apostas. Casos de ludopatia crescem 140% no SUS.
8: Aprovado reajuste anual para acesso ao microcrédito.
9: noite.
10: Boa noite.
9: Criar um perfil falso para enganar outras pessoas pode passar a ser crime específico no Brasil.
10: A Comissão de Segurança Pública aprovou o projeto que inclui no Código Penal o crime de falsa identidade digital para punir a prática conhecida como catfishing, usada em golpes, assédio e outros tipos de fraude. Repórter Bruno Lourenço.
11: O projeto de lei cria no Código Penal o crime de estelionato ou fraude por meio de falsa identidade digital. O senador Hamilton Mourão, do Republicanos do Rio Grande do Sul, destacou que a criação de perfis falsos deixou de ser uma mera travessura online para se transformar em uma ferramenta de crimes graves, como a extorsão financeira e a chantagem íntima, gerando prejuízos severos à saúde mental e ao bolso das vítimas.
12: Catfishing é a prática de criar uma identidade falsa online com o objetivo de enganar, explorar, assediar ou fraudar outras pessoas, geralmente em redes sociais ou aplicativos de namoro. Os motivos para o catfishing variam desde a busca por atenção ou bullying até crimes graves como golpes financeiros, românticos ou de investimento em criptomoedas, que resultam em perdas financeiras substanciais para as vítimas. Extorsão e chantagem por meio de imagens íntimas ou informações pessoais compartilhadas pelas vítimas, chamada sextorção, e roubo de identidade.
11: A proposta estabelece que a punição seja agravada se a fraude for cometida com o uso de ferramentas automatizadas, perfis robôs ou se visar a exploração financeira de pessoas vulneráveis como idosos.
9: E processos de violência doméstica poderão ter análise mais rápida na justiça.
10: Avançou o projeto que garante prioridade aos juizados especializados na tramitação das ações previstas na Lei Maria da Penha. Repórter Rodrigo Rezende.
13: Os juizados de violência doméstica e familiar contra a mulher terão prioridade em relação à chamada justiça comum na análise dos processos relacionados à Lei Maria da Penha. O projeto com esse objetivo foi aprovado pela Comissão de Direitos Humanos. A relatora, senadora Ana Paula Lobato, do PSB do Maranhão, ressalta que essa medida impede conflitos entre órgãos judiciais e dá mais segurança para a mulher vítima de agressão. O relatório de Ana Paula Lobato foi lido na CDH pelo senador Rogério Carvalho, do PT de Sergipe.
14: Ao instituir órgãos judiciais especializados com competência civil e criminal para o processo, julgamento e execução das causas decorrentes dessa violência, a Lei Maria da Penha buscou evitar a fragmentação do atendimento, decisões potencialmente contraditórias e a peregrinação da vítima por múltiplos juízos, assegurando tutela mais efetiva e concentrada.
13: O projeto foi apresentado pela deputada federal Laura Carneiro, do PSD do Rio de Janeiro, e agora será analisado pela Comissão de Constituição e Justiça.
9: E a Câmara dos Deputados pode votar nos próximos dias o chamado PL da Misoginia, um projeto aprovado pelo Senado, que equipara o crime de ódio contra mulheres ao racismo.
10: A proposta torna a prática inafiançável e imprescritível e prevê penas mais duras para quem discriminar as mulheres. A reportagem é de Yasmin Rodrigues.
15: O projeto de lei aprovado pelo Senado em março inclui a misoginia entre os crimes de preconceito e discriminação já previstos na legislação brasileira. Assim como nos crimes de racismo, a conduta passa a ser considerada inafiançável e imprescritível. A autora do projeto, senadora Ana Paula Lobato, do PSB do Maranhão, afirmou que o objetivo é enfrentar um tipo de violência que muitas vezes antecede as agressões físicas e feminicídios.
16: Estatística crescente da violência doméstica que chega até o feminicídio. Então, antes de chegar no feminicídio, se sofre a violência psicológica, a violência financeira, a violência doméstica, para enfim chegar no feminicídio. Para diminuir os casos de feminicídio, a gente precisa primeiramente combater a violência.
15: A matéria recebeu parecer favorável da relatora, senadora Soraya Tronic, do PSB de Mato Grosso do Sul. Se os deputados aprovarem o texto sem alterações, a proposta segue diretamente para a sanção presidencial.
9: Uma audiência pública das Comissões de Direitos Humanos e de Assuntos Sociais discutiu os impactos das apostas esportivas online no Brasil.
10: O debate apontou que a crescente expansão das bets no país exige medidas de proteção aos consumidores. Repórter Patrícia Oliveira.
17: Para os debatedores, os efeitos das apostas esportivas online sobre o endividamento das famílias e a saúde mental dos brasileiros exigem medidas de proteção ao consumidor. Além do cadastramento do CPF nos sites de aposta, também seria necessária a declaração de renda para o controle do valor apostado e a redução da publicidade das bets. O psiquiatra Hermano Tavares destacou o aumento de casos de jogo compulsivo, o vício que afeta um em cada cinco apostadores.
18: É como se fosse uma droga, gente. O SUS teve mais de 100% de aumento de demanda de tratamento para jogo nesse período.
17: O senador Eduardo Girão, do Novo do Ceará, defende o fim das apostas online.
19: Copa do Mundo acontecendo durante esse mês, explodiu a propaganda. Na minha opinião, deveria acabar, proibir. Seja o governo enviando um projeto ou o próprio parlamento deliberar pelo fim.
17: Além de outras propostas em tramitação, um pacote de projetos reunidos pela senadora Damares Alves do Republicanos do Distrito Federal restringe a publicidade das bets e proíbe a ação de influenciadores digitais.
7: Os atendimentos a pessoas com dependência em jogos de apostas no SUS cresceram 140% entre 2018 e 2025. O dado foi apresentado na audiência pública pela coordenadora do Departamento de Saúde Mental, Álcool e Outras Drogas do Ministério da Saúde, Gabriela de Andrade.
10: Para a senadora Damares Alves, do Republicanos do Distrito Federal, a expansão das apostas esportivas já afeta a saúde pública e a economia, o que reforça a necessidade de medidas para enfrentar a ludopatia.
20: Quanto tudo isso está custando para o Brasil? O que está arrecadando? Está compensando os danos e prejuízos que os cofres públicos vão ter e já estão tendo?
7: Os limites para o acesso ao microcrédito podem deixar de ficar defasados.
10: A Comissão de Assuntos Econômicos aprovou um projeto que atualiza esses valores anualmente, com base na inflação, para preservar o acesso de microempreendedores e trabalhadores informais ao crédito. O texto segue para a Câmara dos Deputados, se não houver recurso ao plenário. Repórter Marcela Cunha.
21: O projeto prevê a correção anual dos limites de endividamento para acesso ao Programa Nacional de Microcrédito Produtivo Orientado. O PNMPO oferece crédito para financiar atividades produtivas de microempreendedores, pequenos negócios e trabalhadores informais. Hoje, o Conselho Monetário Nacional estabelece dois limites, até R$21 mil em operações de microcrédito na mesma instituição financeira e até R$80 mil no total de operações de crédito no sistema financeiro, sem contar financiamento habitacional. Mas esses valores podem ficar defasados com o tempo. O relator senador Laércio Oliveira, do Progressistas de Sergipe, afirmou que manter os limites sem correção pela inflação reduz ano a ano o acesso dos pequenos empreendedores ao microcrédito.
22: Mais do que facilitar o acesso ao financiamento com taxas justas, a política de microcrédito atua como um motor de incentivo e profissionalização para os microempreendedores. Em vez de apenas injetar dinheiro, o programa qualifica o tomador para que ele identifique o momento exato de buscar o empréstimo e saiba aplicá-lo com foco na produtividade.
21: Pelo texto aprovado, a atualização será anual pelo IGPM, índice usado para medir a variação de preços na economia.
10: Com edição de Paula Groba e trabalhos técnicos de João Lira, o Jornal do Senado fica por aqui. Acompanhe agora as notícias do Tribunal de Contas da União e da Câmara dos Deputados. Boa noite.
7: Uma boa noite e um bom fim de semana.
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23: O Tribunal de Contas da União avaliou se órgãos federais oferecem condições adequadas no ambiente de trabalho para a inclusão de pessoas com deficiência. A auditoria analisou 36 órgãos e identificou barreiras físicas, sociais e organizacionais, além de dificuldades de acessibilidade nos espaços, nos sistemas de informática e nos meios de comunicação. O tribunal também constatou que metade dos órgãos avaliados não possui diretrizes formais de acessibilidade. O TCU recomendou medidas ao Ministério da Gestão, ao Ministério dos Direitos Humanos e a outros órgãos federais. O objetivo é eliminar barreiras e melhorar as condições de inclusão e de trabalho na administração pública federal. Saiba mais em tcu.gov.br.
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24: Deputados definem novas regras para fiscalizar despesas com educação.
25: O projeto cria medidas de saúde para pessoas afetadas por jogos de azar.
24: Avança a proposta que retoma incentivos para o programa Mais Médicos.
26: Boa noite.
0: Comissão de Educação aprova incentivo ao programa Mais Médicos. O repórter José Carlos Oliveira tem as informações.
1: A Comissão de Educação da Câmara dos Deputados aprovou o projeto de lei que retoma incentivos ao programa Mais Médicos, que haviam sido revogados em 2025, diante da lei que criou o programa Agora Tem Especialistas. O texto aprovado permite que os candidatos aos programas de residência médica recebam 10% de pontuação adicional durante o processo seletivo, desde que tenham cumprido integralmente pelo menos um ano de ações em projetos e programas dos Ministérios da Saúde e da Educação, como é o caso do Mais Médicos. Para o relator da proposta, deputado Ismael, do PL de Santa Catarina, a medida tem baixo custo, é fácil de ser operacionalizada e, na prática, vai atrair mais jovens profissionais para o programa Mais Médicos.
2: A gente sabe da importância da presença do programa Mais Médico nesses pequenos municípios. E o projeto do deputado Ismael Alexandrino permite que especialistas em medicina também adentrem ao programa Mais Médico, permitindo um maior acesso da nossa população à saúde, tão fundamental, uma das prioridades, sem dúvida, desafiantes para o nosso país.
1: A proposta de retomada de incentivos ao programa Mais Médicos ainda vai passar pelas análises das comissões de saúde e de Constituição e Justiça. Da Rádio Câmara de Brasília, José Carlos Oliveira.
3: Orlando Silva, do PCdoB de São Paulo, comemora a aprovação na Comissão de Constituição e Justiça do projeto que veda o ensino à distância nos cursos da área da saúde. Segundo ele, a formação presencial é indispensável para garantir a qualificação dos futuros profissionais.
0: Orlando Silva acredita que a medida preserva a qualidade dos serviços prestados à população e evita a formação de profissionais com diferentes níveis de preparo. O deputado também defende a rápida tramitação da proposta no Senado.
4: Trabalho.
3: Professora Luciene Cavalcante, do PSOL de São Paulo, apoia a instituição do piso nacional para os profissionais não docentes da educação. Segundo ela, a proposta garante valorização aos trabalhadores da educação básica e prevê remuneração equivalente a 75% do piso do magistério.
0: Professora Luciene Cavalcante afirma que o projeto conta com fonte de financiamento por meio do Fundeb e pede prioridade para a votação no Senado. Ela argumenta que a medida corrige uma injustiça salarial e reconhece o trabalho dos profissionais que atuam diariamente nas escolas.
4: Educação.
3: Foram aprovadas novas regras para fiscalização de despesas públicas com educação. A repórter Paula Bittar acompanhou a votação.
6: A Comissão de Constituição e Justiça da Câmara aprovou uma proposta que define regras para acompanhar e avaliar gastos com educação nos estados e municípios. O texto aprovado confere um papel central ao Sistema de Informações sobre Orçamentos Públicos em Educação, SIOP, um sistema eletrônico gerido pelo Fundo Nacional de Desenvolvimento da Educação, o FNDE, que coleta, processa e disponibiliza dados sobre receitas e despesas com educação. O monitoramento da aplicação de recursos na educação será feito por esse sistema, que também será responsável por manter um portal voltado ao cidadão. Estados e municípios deverão publicar no SIOP até 30 dias após o fim de cada bimestre um demonstrativo com as receitas e despesas da educação. Se o relatório não for publicado, o governo federal poderá suspender as transferências voluntárias, com exceção das destinadas à educação, saúde e assistência social. Durante a discussão da proposta na comissão, o deputado Patrus Ananias, do PT de Minas Gerais, ressaltou a necessidade de garantir transparência nos gastos públicos.
26: Esse projeto me tocou muito o coração, porque eu penso que nós vivemos uma época em que nós aqui na Câmara dos Deputados, parlamentares, precisamos mandar um recado claro, passar uma imagem para o povo brasileiro da nossa correção, do nosso rigor, da nossa transparência na aplicação dos recursos públicos, que não podem ser destinados a projetos mirabolantes, a obras inacabadas, mas destinados prioritariamente às políticas públicas que promovem o desenvolvimento do nosso país.
6: O projeto que define regras para acompanhar e avaliar gastos com educação nos estados e municípios já pode seguir para análise do Senado, a menos que haja recurso para votação pelo plenário da Câmara. Da Rádio Câmara, de Brasília, Paula Bittar.
4: Saúde.
0: Hélio Lopes, do PL do Rio de Janeiro, é autor de projeto que estabelece diretrizes para a caderneta de saúde da gestante e do bebê no SUS. Entre as medidas previstas, o texto determina o uso de terminologia baseada no sexo biológico e veda a adoção de linguagem neutra.
3: Segundo Hélio Lopes, a proposta também define que as cadernetas de pré-natal sejam voltadas exclusivamente à proteção da saúde da mãe e do bebê, sem conteúdos que estimulem a interrupção da gestação. O projeto ainda prevê orientações sobre denúncia e proteção em casos de violência sexual.
0: Projeto de Felipe Beccari, do Podemos de São Paulo, cria uma política de incentivo à produção e ao acesso a medicamentos genéricos de uso veterinário. O deputado propôs estímulos para empresas que produzem esses medicamentos e adotem políticas de preços mais acessíveis.
3: De acordo com Felipe Beccari, a medida busca reduzir os custos dos tratamentos veterinários e ampliar o acesso da população aos cuidados com os animais. Ele acredita que o fortalecimento do mercado de genéricos pode estimular a concorrência, beneficiar tutores e contribuir para o bem-estar animal.
5: Direitos Humanos.
0: O projeto cria uma pensão especial para pessoas que adquirirem deficiência permanente em decorrência de violência doméstica. Um dos autores da matéria, Dimas Gadelha, do PT do Rio de Janeiro, explica que a ideia é indenizar as vítimas sem renda suficiente para garantir o próprio sustento.
3: O texto também dispensa o tempo de carência para a concessão de benefícios às vítimas. De acordo com Dimas Gadelha, a proposta ainda prevê mecanismos para que o Estado busque o ressarcimento dos gastos junto aos agressores.
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5: Ciência e tecnologia.
0: Está pronta para ser votada no plenário da Câmara a proposta que cria uma política para auxiliar na saúde de pessoas afetadas por jogos de azar. A repórter Mônica Tati tem mais informações.
8: A Comissão de Constituição e Justiça da Câmara dos Deputados aprovou o projeto de lei que institui política para atender pessoas e famílias que foram afetadas pelos jogos de apostas. O texto cria a Estratégia Nacional de Atenção Integral às pessoas com necessidades decorrentes das práticas de jogos e apostas. Entre outros pontos, aborda a prevenção, a redução de danos, a proteção e a reinserção social de pessoas que tenham problemas com vícios em jogos. A relatora na comissão, a deputada Laura Carneiro, do PSD do Rio de Janeiro, afirmou que a proposta tem relevância social e sanitária, devido aos efeitos das apostas sobre a saúde mental, a vida familiar e a proteção de grupos vulneráveis. Já o autor do projeto, o deputado Rui Carneiro, do Podemos da Paraíba, informou que o número de pessoas atendidas pelo SUS, o Sistema Único de Saúde, com problemas associados ao jogo patológico, passou de 108 para 1.200 entre 2018 e 2023.
11: Os jogos de azar no Brasil se transformaram numa questão gravíssima de saúde pública. Esse é a moral principal do nosso projeto: dar uma resposta às pessoas que, junto com os seus familiares, estão vivendo essa nova realidade do Brasil, inclusive uma das maiores causas do endividamento do brasileiro. Então, o objetivo é preparar a estrutura, sobretudo de saúde, as unidades básicas de saúde, nos CAPs, para atender esse novo tipo de paciente, vamos dizer assim, que precisa de socorro.
8: O projeto que cria uma política de atenção às pessoas com problemas com jogos de apostas já foi aprovado por todas as comissões e aguarda a votação do plenário da Câmara. Da Rádio Câmara de Brasília, Mônica Tati.
5: Justiça.
3: Adriana Ventura, do Novo de São Paulo, pede a instalação de uma CPMI para investigar o Banco Master e acusa o governo de priorizar gastos com publicidade em vez de áreas como saúde. Ela defende o combate à impunidade e a responsabilização dos envolvidos em crimes.
0: Adriana Ventura também faz críticas ao governo federal e cita investigações da Polícia Federal envolvendo o Banco Master e integrantes da base governista. Segundo ela, as denúncias reforçam a necessidade de aprofundar as apurações sobre possíveis casos de corrupção.
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12: Comissões.
3: A Comissão de Administração da Câmara debate experiência de ouvidorias externas em defensorias públicas. O repórter Luiz Cláudio Canuto tem os detalhes.
13: 20 unidades da federação têm ouvidorias externas em suas defensorias públicas, que funcionam como órgãos auxiliares e autônomos para garantir o controle social, a transparência e a participação da sociedade civil. As ouvidorias externas não pertencem à carreira da defensoria e seus integrantes são eleitos a partir de listas tríplices com representantes da sociedade. Criadas pela Constituição de 88, as defensorias públicas são instituições estatais que garantem assistência jurídica integral e gratuita à população que não possui recursos financeiros para contratar um advogado. Elas atuam na defesa dos direitos individuais e coletivos e na promoção dos direitos humanos. A Comissão de Administração e Serviço Público da Câmara dos Deputados debateu a experiência das ouvidorias externas das defensorias públicas com representantes do setor. A audiência pública foi presidida pela deputada Fernanda Melchiona, do PSOL do Rio Grande do Sul, autora também do pedido para a realização do debate.
14: 20 estados já têm a defensoria, a ouvidoria da defensoria pública, que é um órgão do controle social, que não é da carreira da instituição e que é eleita pelos movimentos sociais populares. E por que eu estou fazendo esse preâmbulo? Porque é o único órgão do sistema judicial que tem esse controle externo mesmo, que não é da carreira, que não tem aquele elemento corporativo. Isso é muito importante.
13: Os estados que não têm ouvidorias externas nas defensorias públicas são Espírito Santo, Sergipe, Alagoas, Tocantins, Mato Grosso do Sul, Amazonas, Roraima e Rio Grande do Norte. A Defensoria Pública da União conta com uma ouvidoria geral composta por representantes da sociedade civil. O projeto apresentado no Senado Federal muda a lei de responsabilidade fiscal e destina limite de até 2% da receita das unidades federativas para o orçamento das defensorias públicas, a fim de garantir autonomia financeira. A proposta também impede contingenciamentos severos no sistema de assistência jurídica gratuita. Da Rádio Câmara de Brasília, Luiz Cláudio Canuto.
12: Economia.
0: Florentino Neto, do PT do Piauí, defende o projeto que autoriza a União a criar uma empresa estatal para atuar na distribuição de combustíveis e gás de cozinha. A proposta também permite ampliar a participação pública em refinarias e outras estruturas estratégicas para o abastecimento nacional.
3: No entendimento de Florentino Neto, a medida fortalece a soberania energética e protege o país em situações de desabastecimento. Ele considera ainda que a iniciativa contribui para a estabilidade da oferta de combustíveis, além de proteger os consumidores contra aumentos abusivos.
0: Glauber Braga, do PSOL do Rio de Janeiro, apresentou o projeto que revoga a lei do Programa Nacional de Desestatização. O deputado afirma que a proposta busca fortalecer a presença do Estado em áreas estratégicas, como energia, mineração, telecomunicações e infraestrutura.
3: Glauber Braga avalia que as privatizações reduzem a capacidade do poder público de planejar o desenvolvimento do país. Ele defende que empresas estatais atuem em setores essenciais para atender ao interesse da população, especialmente onde a iniciativa privada não vê lucro imediato.
12: Relações Exteriores.
0: Edilson Barroso, do PL de São Paulo, integra a Frente Parlamentar Mista em apoio à integração União Europeia-Mercosul, criada para acompanhar o acordo comercial entre os dois blocos. Ele detalha a importância da fiscalização legislativa para dar mais segurança às empresas brasileiras.
24: Adilson Barroso afirma que o acordo vai reduzir aos poucos impostos cobrados sobre milhares de produtos e serviços. O deputado aponta que a mudança pode facilitar as vendas do Brasil para outros países e atrair novos investimentos.
15: Agricultura.
0: Representantes da cadeia de produção do tabaco defenderam na Câmara uma proteção para o setor. A repórter Maria Neves nos conta quais as propostas.
16: Representantes da cadeia produtiva do tabaco reclamaram em audiência pública na Câmara dos Deputados que o sistema integrado de produção do setor está ameaçado no Brasil. De acordo com o deputado Heitor Schur, do PSD Gaúcho, que pediu a realização do debate, o aumento do número de produtores independentes e a carga tributária representam as principais ameaças à produção integrada de fumo no Brasil. Heitor Schur afirma que o sistema integrado foi construído há mais de 100 anos e engloba desde os produtores de fumo até a fabricação dos produtos derivados, como cigarro. O deputado argumenta que essa organização é importante para garantir aspectos como equilíbrio entre produção e demanda, assistência técnica e controle da qualidade dos insumos. Com o crescimento dos produtores independentes, ele acredita que essa estrutura esteja ameaçada.
17: Nós temos diversas safras dentro de um ano. Uma vez era a safra do fumo, agora é a safra de verão, a safra de inverno, a safra de primavera. Está plantando e colhendo o ano inteiro. Talvez isso para a indústria seja muito bom, mas para o segmento que está lá no campo, eu não vejo ganhar com isso. E, ao mesmo tempo, a gente percebe que cada vez tem mais produtores independentes plantando por conta. Não sei se os insumos que eles usam são os corretos. E essas coisas acabam influenciando também o nosso setor.
16: Com o aumento da produção, Heitor Schur afirma que houve queda no preço do tabaco. O deputado sustentou que enquanto em janeiro a arroba do produto custava R$340, hoje está sendo vendida por R$260. Da Rádio Câmara de Brasília, Maria Neves.
24: Marcelo Moraes, do PL do Rio Grande do Sul, defende a securitização das dívidas dos produtores rurais do estado. Na visão do deputado, a medida é essencial para permitir a renegociação dos débitos acumulados após anos de estiagem e das enchentes de 2024.
0: Marcelo Moraes afirma que os agricultores não pedem perdão das dívidas, mas condições para quitá-las. Ele também cobra a apreciação da proposta pela Câmara, alegando que a demora na votação agrava a crise no campo e compromete a economia gaúcha.
15: Meio ambiente.
24: Cabo Gilberto Silva, do PL da Paraíba, critica a atuação de órgãos federais durante operações de fiscalização ambiental em Novo Progresso, no Pará. Segundo o deputado, as ações truculentas provocam conflitos com produtores rurais e moradores da região.
0: Cabo Gilberto Silva pede ao governo federal que reveja a atuação dos órgãos responsáveis pela fiscalização ambiental na região. No entendimento do parlamentar, é necessário garantir o cumprimento da legislação sem comprometer os direitos dos produtores.
24: Joaquim Passarinho, do PL do Pará, também denuncia a truculência de órgãos federais.
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4: 20 horas e 18 minutos.

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5: 20:30. 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
6: 20 horas e 59 minutos.
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